0: 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Alô, amigos de todo o Brasil e do continente africano, estamos juntos com o noticiário da Rádio Vaticano, Vatican News em língua portuguesa, nesta sexta-feira, 3 de julho, trazendo as últimas notícias do Papa, da Igreja e do mundo. Nos estúdios, Silvone José, com a assessoria técnica de Luca Rossi. Uma saudação a você no Brasil e nos países de língua portuguesa. Vinde benditos de meu Pai, recebei em herança o reino que meu Pai vos preparou desde a criação do mundo. Mateus 25, 34. E vamos aos destaques do programa de hoje. Amanhã o Papa Leão visita a ilha de Lampedusa. É gesto de carinho, migrantes se apelam à Europa. Direto de Lampedusa, o nosso colega Jackson Erpen com as últimas informações. A intenção de oração de julho do nosso Papa, ele pede respeito pela vida humana em todas as suas etapas. No vídeo divulgado pela Rede Mundial de Oração, Leão XIV convida os fiéis a rezarem para que cada pessoa seja acolhida, protegida e respeitada desde a concepção até o fim natural da vida. Pontífice também faz um apelo para combater a cultura do descarte e promover a dignidade de cada ser humano. E Capela Sistina, o coral da Capela Sistina, vai ao Brasil. E o Santo Padre amanhã parte para a ilha de Lampedusa, um gesto de carinho a migrantes e apelo à Europa. E nós vamos, neste momento, até Lampedusa com o nosso colega Jackson Erpen, que se encontra nessa ilha que se tornou conhecida não somente pela sua beleza, mas também pela tristeza que envolve a vida de tantos migrantes. Boa tarde, Jackson. Tudo bem?
1: Boa tarde, Silvanei. Boa tarde também a todos os nossos ouvintes. É isso aí, estamos na expectativa da chegada do Papa Leão XIV amanhã. Aliás, será uma visita muito breve, né? Ele chegará às 9 horas da manhã. Terá, depois de várias etapas, vamos falar um pouco das etapas da visita dele. Daí às 10h30, Santa Missa. E, segundo o previsto, às 12h30, ele já embarca de volta, então, para Roma. Uma visita muito rápida, muito breve, mas repleta de significado. E como tu bem disseste no início, a ilha de Lampedusa aqui é belíssima. É uma ilha pequena, são 22 quilômetros quadrados e é a ilha mais ao sul da Europa. Por isso, essa proximidade, inclusive alguns dizem que geograficamente ela deveria fazer parte do continente africano, porque ela fica a cerca de 150 quilômetros da costa da Tunísia, né, e fica a 250 quilômetros da costa da Sicília, mais ou menos, que seria a ilha italiana mais ao sul. Mas junto com toda essa beleza, e realmente a ilha está cheia de turistas nessa época, não só italianos, mas também vindos de várias partes da Europa, tem também essa história triste, porque justamente como é a ilha, a parte da Europa mais ao sul do continente, acaba sendo um dos pontos de chegada daqueles que buscam uma vida melhor, saindo das guerras, da pobreza, das consequências das catástrofes naturais. As duas coisas sendo muito ligadas aqui.
0: Pois é, e creio que você recordando isso, essa porta de entrada, o primeiro momento da visita do Santo Padre neste sábado, o Papa vai passar pelo cemitério, né? Onde estará fazendo uma oferta floral nos túmulos, é isso mesmo?
1: Exatamente, ele chega no aeroporto, naturalmente tem a acolhida das autoridades civis, também autoridades militares, religiosas, e ele segue imediatamente então para o cemitério, que é o primeiro ponto dessa parada do Papa. Curiosamente, assim, não vai ter discurso, não vai ter uma oração pública, mas vai ser realmente um momento de oração. Não existe um registro, por exemplo, oficial sobre o número de imigrantes que estão ali sepultados. isso ocorre precisamente porque ao longo das últimas décadas, muitos corpos foram posteriormente identificados e transferidos para suas famílias ou para outros cemitérios, enquanto outros foram sepultados em diferentes localidades da Sicília, devido justamente à falta de espaço. Mas existem algumas estimativas que existem algumas dezenas de sepulturas, seriam entre 40 e 70 túmulos, a maioria de pessoas não identificadas. Então, precisamente diante desses túmulos, então, as pessoas ali sepultadas vão receber, então, essa oração do Papa, que também colocará, então, flores sobre esses túmulos. E sempre recordando também, Silvanei, que é bem trágica a situação, assim, por exemplo, desde 2014, segundo algumas estimativas, morreram 30 mil pessoas tentando atravessar o Mediterrâneo. E não é uma cifra oficial, por quê? Porque houveram muitos naufrágios que não há testemunhas. Então não se tem notícia de todos os barcos e de todas as pessoas que morreram.
0: Recordamos que o Papa Francisco falava justamente do Mediterrâneo como um cemitério a céu aberto, né?
1: Exatamente, ele acabou cunhando essa expressão também do Mediterrâneo como um grande cemitério, aliás, o maior cemitério da Europa. E só para fazer uma ponte também com essa visita do Papa Leão XIV, que ela é muito na sequência de todo o pontificado do Papa Francisco também em relação aos migrantes. O Papa Francisco, por exemplo, quando ele esteve aqui, sempre recordando, o Santo Padre esteve aqui em 8 de julho de 2013, foi uma viagem que foi uma surpresa para muitas pessoas e acabou chamando a atenção do mundo para a questão dos migrantes também, dessa proximidade e a preocupação da Igreja em relação a isso. E o Papa disse, o Papa Francisco naquela época: eu senti o dever de vir aqui hoje para rezar, para cumprir um gesto de solidariedade, mas também para despertar as consciências a fim de que não se repita o que aconteceu. E justamente o Papa Leão XIV, ele vem exatamente fazer essas mesmas coisas: rezar, cumprir um gesto de solidariedade e também, com o seu gesto de vir aqui, despertar as consciências para que não se repitam o que ainda acontece.
0: Será que o objetivo do Papa Francisco foi conseguido, Jackson?
1: Em parte, sim, mas ainda há muita indiferença. E nós podemos justamente, o que comprova isso, recordando a recente visita do Papa Leão XIV às Ilhas Canárias, que foi a terceira etapa da viagem dele à Espanha, onde ele também ali recordou que uma consciência humana, e ainda mais uma consciência cristã, não pode permanecer indiferente diante das vítimas dos naufrágios e da falta de ajuda diante desses cemitérios do mar. Cada vida perdida nessas rotas é um fracasso para a família humana. Então, o Papa Francisco chamou a atenção, acho que foi uma das primeiras vezes que ele usou essa expressão, a globalização da indiferença, e o Papa Leão XIV, quando esteve, então, quando tocou essa questão dos migrantes na terceira etapa da sua visita à Espanha, voltou a chamar a atenção, que nós não podemos ficar indiferentes diante das vítimas dos naufrágios.
0: Pois é, uma continuidade também, recordamos da viagem que o Papa Leão fez, você recordou muito bem, agora a Espanha, quando foi também a Tenerife, e o olhar do Santo Padre foi um olhar muito maior, muito mais abrangente também para a realidade de tantos migrantes, pessoas deslocadas em todas as partes do mundo. Santo Padre também amanhã deve passar pela porta da Europa, é isso?
1: Exatamente, essa é a segunda etapa do cemitério, onde ele fica em oração alguns momentos. Ele vai até a porta da Europa, nós tivemos agora a oportunidade de visitar, que seria a parte mais meridional da Europa. Aqui, recordamos, lembra muito a Sicília também, é clima mediterrâneo aqui, é muito seco aqui. Essa parte ali, o que eles chamam de escolheira ali, tem muita pedra, e quase nada de verde. E justamente ali foi feito um monumento que foi inaugurado em 2008, que ele é a obra do artista Mimmo Palladino. Tem cerca de 5 metros de altura e é feito de cerâmica refratária e ferro galvanizado.
0: É uma porta mesmo? É uma porta mesmo?
1: É uma porta, e ele foi justamente concebido justamente como um símbolo de acolhimento, esperança e memória. Então ele é dedicado então, aos milhares de imigrantes que atravessaram ou que tentaram atravessar o Mediterrâneo desde o norte da África em direção à Europa. Então
0: a porta é aberta?
1: Sim, a porta é aberta, não tem fechadura, tem inclusive uma janelinha, nas redes sociais certamente serão compartilhadas muitas fotos, e justamente a localização dela também não é casual, porque justamente ela está voltada para o mar, próxima da costa africana, representando então uma passagem entre dois mundos. Né? Então, essa porta não é apenas uma obra de arte, mas é um dos símbolos mais fortes então, da crise humanitária no Mediterrâneo e da relação então, entre a Europa e os migrantes então, que chegam às suas fronteiras.
0: O outro momento importante desta manhã de sábado, o Papa vai ao Cais Favaluro, mas que terá um outro nome a partir de amanhã.
1: Exatamente, essa é a terceira etapa da visita. Só para explicar um pouco disso, que essa ilha é muito pequena, nós estamos aqui na sala de imprensa. A sala de imprensa é dentro de um restaurante, que é praticamente na frente do campo, do campo esportivo, onde vai ser celebrada a Santa Missa, que é a quarta etapa. E estamos bem do lado dessa enseada, que é um grande cais. Enfim, tem vários barcos atracados, tem a marinha italiana, tem as guardas, a guarda de finanças, enfim, são todos. E justamente o Molo Favaloro, como é chamado, é um cais, né, que está localizado então no Porto Novo de Lampedusa. Vai ser descerrada uma placa amanhã pelo Papa Leão XIV. Por quê? Porque o novo nome, então, como tu antecipaste, será justamente Papa Francisco. Esse cais, então, será dedicado ao Papa Francisco, e é justamente ali que chegam os barcos, né? Então é o primeiro momento, então, quando os migrantes que conseguiram realizar a travessia do jeito que foi possível recebem os primeiros atendimentos, recebem assistência médica de emergência, água, alimentos, cobertores térmicos quando fazem essa travessia no inverno, também são identificados inicialmente pelas autoridades e são, então, a partir dali, encaminhados, então, aos centros de acolhimento da ilha.
0: E depois, o momento principal, vamos dizer, a Santa Missa.
1: Exatamente, 10h30, então a Santa Missa conclui essa visita do Santo Padre, então para recordar também a memória das vítimas dessa travessia. Esse campo esportivo não é muito grande, até porque, como eu disse, a ilha não é muito grande, é tudo muito pequeno. Existem os moradores fixos aqui da ilha de Lampedusa, são cerca de 6 mil moradores fixos, depois naturalmente nesse período de verão agora aumenta muito a população também por causa dos turistas, e houve também as emergências humanitárias quando realmente tiveram os grandes desembarques aqui, que realmente não deu conta e se transformou então numa emergência. Então a previsão é que serão no máximo 10 mil pessoas, até pela que não tem uma grande capacidade de acolhida. Então vai ser um momento em que no final o Santo Padre também vai saudar as pessoas que trabalham com os migrantes, que acolhem os migrantes, algumas religiosas, mas também muitos policiais, a marinha, ao exército, as autoridades, enfim, italianas. E enfim, e também está previsto que será entregue, então, pelo Papa, por uma agência da ONU, então, mais ou menos um número oficial, entre aspas, oficial, porque é difícil prever todos, então, das vítimas, então, das travessias do Mediterrâneo nesses últimos anos.
0: Para a gente concluir, Jackson, que impressão tem chegando a uma ilha como essa?
1: A gente estranha, sim, porque nós estamos acostumados no Brasil, sempre apesar do calor, é um país tropical, tudo, mas há muito verde, assim. E aqui, para quem já teve, eventualmente já viajou a Sicília, aqui é um clima muito, muito mediterrâneo, então é tudo muito seco. As casas são simples, a habitação é simples, mas lembra muito aquilo da... porque vivem da pesca também aqui, né? Então até a culinária aqui é muito baseada em frutos do mar, em peixes, né? Mas uma coisa que tem marcado sempre a questão aqui de Lampedusa foi a acolhida dos moradores, né? De repente, quer dizer, as migrações elas não aconteceram repentinamente, foi um suceder que foi aumentando. Aí teve, por exemplo, a Primavera Árabe também, quando começaram a vir muitos da Tunísia, principalmente, depois da Líbia, com a queda do Gaddafi. Então, foi um suceder de anos que foi aumentando cada vez mais o fluxo. E houve uma acolhida por parte da população aqui de Lampedusa. Então, existe, se percebe aqui, esse sentimento de acolhida e de solidariedade por aquele que vem buscar uma vida nova e uma nova esperança aqui no continente europeu.
0: Obrigado, Jackson, por todas essas informações. Você voltará na programação de amanhã, contando um pouquinho também, agora em loco, com o Santo Padre, que estará presente, como você disse, já a partir das 9 da manhã, horário previsto, que deve estar chegando, então, a Lampedusa.
1: Exatamente, estaremos acompanhando aqui com a Rádio Vaticano, então.
0: Obrigado, Jackson. Um bom trabalho para você.
1: Um abraço para todos aí. Obrigado.
0: Obrigado, Jackson, diretamente de Lampedusa. E o grupo da Capela Musical Pontifícia Sistina, recordamos, em turnê pelo Brasil. Andressa Colé.
2: Ele estará lá, contou o maestro Delfim Rezende Porto sobre a presença de Padre José Weber, 93 anos, da Congregação dos Missionários do Verbo Divino, no concerto deste domingo, 5 de julho, na Catedral da Sé, em São Paulo, quando a Capela Musical Pontifícia irá interpretar em português uma obra de um dos mais importantes e influentes compositores de música litúrgica brasileira da atualidade. A peça de Padre Weber, que será executada, se chama Alegrai-vos e é baseada no texto de São Paulo Apóstolo em Filipenses 4. Delfim, diretor de música da Catedral da Sé e regente da São Paulo Escola Cantorum, que conta justamente com a colaboração do compositor Verbita, conta que o Padre Weber compôs uma série de cânticos baseados nas cartas de Paulo e esse trecho é muito festivo, em estilo contrapontístico para coro e órgão.
3: Imagine só, isso era uma coisa impensável, né? Que o coral da Capela Sistina, lá do Papa, estaria cantando a música litúrgica de um padre brasileiro que escreveu bem. O Padre Weber é o grande expoente da música renovada pelo Concílio Vaticano II. Isso não é que eles vão cantar uma música dele, que é uma polifonia em latim, não, eles vão cantar uma música em português, feita por um padre que dedicou a sua vida à causa da música litúrgica. E isso vai ser um feito histórico.
2: Para chegar à excelência da peça no concerto do próximo domingo, Alessio Daniello, natural de Araxá, Minas Gerais, adotado ainda bebê por uma família italiana e há mais de 10 anos, atuando como cantor baixo do coro da Capela Sistina, conta que os ensaios foram intensificados para a turnê de 15 dias no Brasil para preparar todo o repertório das missas e dos 6 concertos pelo país. Questionado sobre como foi a preparação da obra em língua portuguesa do Padre Weber, o brasileiro explica.
4: Foi divertido para todo o coro, tanto para os adultos quanto para as crianças, quando o maestro Pavan nos deu instruções sobre a pronúncia. Muitos dos meus colegas de coro viviam me perguntando se estavam pronunciando as palavras corretamente.
2: Alessio, o primeiro cantor brasileiro do coro da Capela Sistina, volta ao seu país de origem de uma forma diferente, porque é a primeira vez que retorno ao meu país para cantar, levando comigo a paixão que sempre tive pela música, diz ele. Uma paixão que traz um vínculo ainda maior com o Brasil.
5: Aos 21 anos, viajei ao Brasil para encontrar minha família biológica e descobrir que minha mãe também tinha uma grande paixão pela música. Foi especial perceber que este dom eu também herdei dela.
6: Desde então, já voltei muitas vezes ao Brasil. Desta vez, estou inclusive organizando a possibilidade de levar alguns familiares brasileiros por assistir às apresentações.
2: O maestro diretor da Capela Musical Pontifícia Sistina também é um brasileiro. O Monsenhor Marcos Pavan dirige hoje o coro mais antigo do mundo ainda em atividade e volta ao seu país nesta primeira quinzena de julho pela primeira vez levando o trabalho realizado com a sua Capela Musical Pontifícia para celebrar os 200 anos das relações diplomáticas entre o Brasil e a Santa Sé. Uma oportunidade para oferecer a todos os fiéis do Brasil, diz ele, a proximidade e a comunhão com o Papa e com toda a Igreja de Roma. O maestro Delfim, que em 2024 recebeu a medalha São Paulo Apóstolo na categoria Inovação na Metodologia Pastoral pela contribuição à música litúrgica, comenta sobre a importância da presença do Coro do Papa no país, formado por 23 cantores adultos e por 29 puericantores, as vozes brancas que acompanham a liturgia, ou seja, os meninos cantores.
3: O coro da Capela Sistina é um coro muito especial porque eles têm mais de 600 anos. Isso significa ser mais antigo do que a própria configuração do Brasil como nós temos conhecido, né? Eu penso que quando nós virmos o coro se apresentar, nós vamos ter, muitos, né, conhecem o coro da Capela Sistina só pelo nome, né? As celebrações do Papa, porque é um serviço muito prestigioso, mas no fim é um serviço discreto. Nós ouvimos a música, mas não vemos os coralistas, né? Em geral, mesmo aqui na catedral, quando nós cantamos, alguém vê o salmista, mas não é que vê toda a integralidade do coro, né? É um coro que a maior parte é composta por crianças, por meninos, abaixo dos 13 anos, então com vozes brancas. O coro, ele tem meninos e homens maduros que cantam as vozes mais graves, né, do coro. Então as crianças fazem as vozes mais agudas. E é muito bonito ouvi-los, sobretudo para inspirar novas gerações, crianças, adolescentes, a não cantarem qualquer repertório, né? Então vocês vão ver que o coro ele é muito competente e canta peças muito difíceis da literatura sacra, mas por outro lado, com crianças isso traz uma sensação para quem assiste, né, de que aquilo é uma coisa de fato acessível, né? Ou ao menos se pode galgar esse lugar, né? Mais do que quando você escuta talvez uma criança cantando como no The Voice, né? No The Voice Kids, aqui você escuta a criançada cantando de um jeito realmente especial, como crianças mesmo, né? Com aquela voz, a voz da inocência. Né? Eu penso que quando você escuta um coro de criança, você escuta o som da inocência. Isso é uma coisa da pureza. Isso não é só uma coisa poética, mas penso que também pode inspirar as nossas práticas paroquiais, né? Mais do que você suscitar artistas comerciais, né? Assim, suscitar pessoas que fazem com simplicidade o serviço, com discrição e, claro, né, com muita competência artística.
2: Para os meninos cantores, Monsenhor aborda a experiência vivida com outras culturas em tão tenra idade, desta vez inclusive cantando em português a obra de Padre Weber, mas sobretudo por poderem sentir a universalidade da Igreja.
7: Levar os meninos é sempre uma alegria, mas também uma grande responsabilidade, né? Eles precisam ser acompanhados, não só musicalmente, mas em todos os aspectos da viagem. Nós, graças a Deus, temos uma ótima equipe de professores que os acompanham todos os dias aqui na nossa capela, na nossa escola, e que já acompanharam o nosso grupo de crianças em muitíssimos países do mundo, Japão, Estados Unidos, Rússia, Coreia, tantos países diferentes, até mesmo em Abu Dhabi, nós cantamos uma missa para a comunidade católica daquela cidade. E no Brasil vamos ser certamente recebidos por uma comunidade católica muito mais ampla, mas não por isso menos entusiasmada com a nossa visita.

0: Aprender a acolher a vida sem condições. Esse é o convite de Leão 14 na intenção de oração para o mês de julho, divulgada pela Rede Mundial de Oração do Papa, em colaboração com o Dicastério para a Comunicação. O pontífice pede que os fiéis rezem para que toda a vida humana seja reconhecida como um dom sagrado e respeitada em todas as fases da existência.
1: Signore della vita, ci hai creati per amore e ci hai chiamati a vivere in pienezza. Ogni persona è un dono sacro che riflette il tuo volto dal primo istante della sua esistenza fino all'ultimo respiro del suo cammino sulla terra.
0: Na oração, o Papa dirige-se ao Senhor da vida, recordando que cada pessoa reflete o rosto de Deus e possui uma dignidade única e irrepetível. Por isso, suplica a graça de saber acolher a vida sem condições, sustentar com ternura a fragilidade, acompanhar com respeito cada etapa da existência e defender com coragem aqueles que não têm voz. Leão 14 também expressa o desejo de que a Igreja seja um lugar de acolhida, onde ninguém se sinta excluído ou descartado. Na oração pede que a comunidade cristã seja uma casa aberta, capaz de celebrar cada existência humana e de testemunhar concretamente o Evangelho da vida. E assim chegamos à conclusão do nosso espaço de hoje, agradecendo a sua presença. A gente volta amanhã, nesse mesmo horário, com mais informações direto do Vaticano para você. Um abraço e até lá!

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0: 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Alô, amigos de todo o Brasil e do continente africano, estamos juntos com o noticiário da Rádio Vaticano, Vatican News em língua portuguesa, nesta sexta-feira, 3 de julho, trazendo as últimas notícias do Papa, da Igreja e do mundo. Nos estúdios, Silvone José, com a assessoria técnica de Luca Rossi. Uma saudação a você no Brasil e nos países de língua portuguesa. Vinde benditos de meu Pai, recebei em herança o reino que meu Pai vos preparou desde a criação do mundo. Mateus 25, 34. E vamos aos destaques do programa de hoje. Amanhã o Papa Leão visita a ilha de Lampedusa. É gesto de carinho, migrantes se apelam à Europa. Direto de Lampedusa, o nosso colega Jackson Erpen com as últimas informações. A intenção de oração de julho do nosso Papa. Ele pede respeito pela vida humana em todas as suas etapas. No vídeo divulgado pela Rede Mundial de Oração, Leão XIV convida os fiéis a rezarem para que cada pessoa seja acolhida, protegida e respeitada desde a concepção até o fim natural da vida. Pontífice também faz um apelo para combater a cultura do descarte e promover a dignidade de cada ser humano. E Capela Sistina, o coral da Capela Sistina, vai ao Brasil. E o Santo Padre amanhã parte para a ilha de Lampedusa, um gesto de carinho a migrantes e apelo à Europa. E nós vamos, neste momento, até Lampedusa com o nosso colega Jackson Erpen, que se encontra nessa ilha que se tornou conhecida não somente pela sua beleza, mas também pela tristeza que envolve a vida de tantos migrantes. Boa tarde, Jackson. Tudo bem?
1: Boa tarde, Silvonei. Boa tarde também a todos os nossos ouvintes. É isso aí, estamos na expectativa da chegada do Papa Leão XIV amanhã. Aliás, será uma visita muito breve, né? Ele chegará às 9 horas da manhã. Terá, depois de várias etapas, vamos falar um pouco das etapas da visita dele. Daí às 10h30, Santa Missa. E, segundo o previsto, às 12h30, ele já embarca de volta, então, para Roma. Uma visita muito rápida, muito breve, mas repleta de significado. E como tu bem disseste no início, a ilha de Lampedusa aqui é belíssima. É uma ilha pequena, são 22 quilômetros quadrados e é a ilha mais ao sul da Europa. Por isso, essa proximidade, inclusive alguns dizem que geograficamente ela deveria fazer parte do continente africano, porque ela fica a cerca de 150 quilômetros da costa da Tunísia, né, e fica a 250 quilômetros da costa da Sicília, mais ou menos, que seria a ilha italiana mais ao sul. Mas junto com toda essa beleza, e realmente a ilha está cheia de turistas nessa época, não só italianos, mas também vindos de várias partes da Europa, tem também essa história triste, porque justamente como é a ilha, a parte da Europa mais ao sul do continente, acaba sendo um dos pontos de chegada daqueles que buscam uma vida melhor, saindo das guerras, da pobreza, das consequências das catástrofes naturais. As duas coisas sendo muito ligadas aqui.
0: Pois é, e creio que você recordando isso, essa porta de entrada, o primeiro momento da visita do Santo Padre neste sábado, o Papa vai passar pelo cemitério, né? Onde estará fazendo uma oferta floral nos túmulos, é isso mesmo?
1: Exatamente, ele chega no aeroporto, naturalmente tem a acolhida das autoridades civis, também autoridades militares, religiosas, e ele segue imediatamente então para o cemitério, que é o primeiro ponto dessa parada do Papa. Curiosamente, assim, não vai ter discurso, não vai ter uma oração pública, mas vai ser realmente um momento de oração. Não existe um registro, por exemplo, oficial sobre o número de imigrantes que estão ali sepultados. isso ocorre precisamente porque ao longo das últimas décadas, muitos corpos foram posteriormente identificados e transferidos para suas famílias ou para outros cemitérios, enquanto outros foram sepultados em diferentes localidades da Sicília, devido justamente à falta de espaço. Mas existem algumas estimativas que existem algumas dezenas de sepulturas, seriam entre 40 e 70 túmulos, a maioria de pessoas não identificadas. Então, precisamente diante desses túmulos, né? Então, as pessoas ali sepultadas vão receber, então, essa oração do Papa, que também colocará, então, flores sobre esses túmulos. E sempre recordando também, Silvanei, que é bem trágica a situação, assim, por exemplo, desde 2014, segundo algumas estimativas, morreram 30 mil pessoas tentando atravessar o Mediterrâneo. E não é uma cifra oficial, por quê? Porque houveram muitos naufrágios que não há testemunhas. Então não se tem notícia de todos os barcos e de todas as pessoas que morreram.
0: Recordamos que o Papa Francisco falava justamente do Mediterrâneo como um cemitério a céu aberto, né?
1: Exatamente, ele acabou cunhando, né, essa expressão também do Mediterrâneo como um grande cemitério, aliás, o maior cemitério da Europa. E só para fazer uma ponte também com essa visita do Papa Leão XIV, que ela é muito na sequência, né, de todo o pontificado do Papa Francisco também em relação aos migrantes. O Papa Francisco, por exemplo, quando ele esteve aqui, sempre recordando, o Santo Padre esteve aqui em 8 de julho de 2013, né, foi uma viagem que foi uma surpresa para muitas pessoas e acabou chamando a atenção do mundo para a questão dos migrantes, também dessa proximidade e a preocupação da Igreja em relação a isso. E o Papa disse, o Papa Francisco naquela época: eu senti o dever de vir aqui hoje para rezar, para cumprir um gesto de solidariedade, mas também para despertar as consciências a fim de que não se repita o que aconteceu. E justamente o Papa Leão XIV, ele vem exatamente fazer essas mesmas coisas, rezar, cumprir um gesto de solidariedade e também, com o seu gesto de vir aqui, despertar as consciências para que não se repitam o que ainda acontece.
0: Será que o objetivo do Papa Francisco foi conseguido, Jackson?
1: Em parte, sim, mas ainda há muita indiferença. E nós podemos justamente, o que comprova isso, recordando a recente visita do Papa Leão XIV às Ilhas Canárias, que foi a terceira etapa da viagem dele à Espanha, onde ele também ali recordou que uma consciência humana, e ainda mais uma consciência cristã, não pode permanecer indiferente diante das vítimas dos naufrágios e da falta de ajuda diante desses cemitérios do mar. Cada vida perdida nessas rotas é um fracasso para a família humana. Então, o Papa Francisco chamou a atenção, acho que foi uma das primeiras vezes que ele usou essa expressão, a globalização da indiferença, e o Papa Leão XIV, quando esteve, então, quando tocou essa questão dos migrantes na terceira etapa da sua visita à Espanha, voltou a chamar a atenção, né, que nós não podemos ficar indiferentes diante das vítimas dos naufrágios.
0: Pois é, uma continuidade também, recordamos da viagem que o Papa Leão fez, você recordou muito bem, agora a Espanha, quando foi também a Tenerife, e o olhar do Santo Padre foi um olhar muito maior, muito mais abrangente também para a realidade de tantos migrantes, pessoas deslocadas em todas as partes do mundo. Santo Padre também amanhã deve passar pela porta da Europa, é isso?
1: Exatamente, essa é a segunda etapa do cemitério, onde ele fica em oração alguns momentos. Ele vai até a porta da Europa, nós tivemos agora a oportunidade de visitar, que seria a parte mais meridional da Europa. Aqui, recordamos, lembra muito a Sicília também, é clima mediterrâneo aqui, é muito seco aqui. Essa parte ali, aqui, que eles chamam de escolher ali, né? Tem muita pedra, né? E quase nada de verde. E justamente ali foi feito um monumento que foi inaugurado em 2008, que ele é obra do artista Mimmo Palladino. Tem cerca de 5 metros de altura e é feito de cerâmica refratária e ferro galvanizado.
0: É uma porta mesmo? É uma porta mesmo?
1: É uma porta e ele foi justamente concebido justamente como um símbolo de acolhimento, esperança e memória. Então ele é dedicado aos milhares de imigrantes que atravessaram ou que tentaram atravessar o Mediterrâneo desde o norte da África em direção à Europa. Então
0: a porta é aberta?
1: Sim, a porta é aberta, não tem fechadura, tem inclusive uma janelinha, nas redes sociais certamente serão compartilhadas muitas fotos, e justamente a localização dela também não é casual, porque justamente ela está voltada para o mar, próxima da costa africana, representando então uma passagem entre dois mundos. Né? Então, essa porta não é apenas uma obra de arte, mas é um dos símbolos mais fortes, então, da crise humanitária no Mediterrâneo e da relação, então, entre a Europa e os migrantes, então, que chegam às suas fronteiras.
0: Outro momento importante desta manhã de sábado, o Papa vai ao Cais Favaluro, mas que terá um outro nome a partir de amanhã.
1: Exatamente, essa é a terceira etapa da visita, só para explicar um pouco disso, que essa ilha é muito pequena. Nós estamos aqui na sala de imprensa, a sala de imprensa é dentro de um restaurante, que é praticamente na frente do campo esportivo, onde vai ser celebrada a Santa Missa, que é a quarta etapa, e estamos bem do lado dessa enseada, que é um grande cais, enfim, tem vários barcos atracados, tem a marinha italiana, tem as guardas, a guarda de finanças, enfim, são todos. E justamente o Molo Favaloro, como é chamado, é um cais, né, que está localizado então no Porto Novo de Lampedusa. Vai ser descerrada uma placa amanhã pelo Papa Leão XIV. Por quê? Porque o novo nome, então, como tu antecipaste, será justamente Papa Francisco. Esse cais, então, será dedicado ao Papa Francisco, e é justamente ali que chegam os barcos, né? Então é o primeiro momento, então, quando os migrantes que conseguiram realizar a travessia do jeito que foi possível recebem os primeiros atendimentos, recebem assistência médica de emergência, água, alimentos, cobertores térmicos quando fazem essa travessia no inverno, também são identificados inicialmente pelas autoridades e são, então, a partir dali, encaminhados, então, aos centros de acolhimento da ilha.
0: E depois, o momento principal, vamos dizer, a Santa Missa.
1: Exatamente, 10h30, então a Santa Missa conclui essa visita do Santo Padre, então, para recordar também a memória das vítimas dessa travessia. Esse campo esportivo não é muito grande, até porque, como eu disse, a ilha não é muito grande, é tudo muito pequeno. Existem os moradores fixos aqui da ilha de Lampedusa, são cerca de 6 mil moradores fixos, depois, naturalmente, nesse período de verão agora, aumenta muito a população também por causa dos turistas, e houve também as emergências humanitárias quando realmente tiveram os grandes desembarques aqui, que realmente não deu conta e se transformou então numa emergência. Então a previsão é que serão no máximo 10 mil pessoas, até pela que não tem uma grande capacidade de acolhida. Então vai ser um momento em que no final o Santo Padre também vai saudar as pessoas que trabalham com os migrantes, que acolhem os migrantes, algumas religiosas, mas também muitos policiais, a marinha, ao exército, as autoridades, enfim, italianas. E enfim, e também está previsto que será entregue, então, pelo Papa, por uma agência da ONU, então, mais ou menos um número oficial, entre aspas, oficial, porque é difícil prever todos, então, das vítimas, então, das travessias do Mediterrâneo nesses últimos anos.
0: Para a gente concluir, Jackson, que impressão tem chegando a uma ilha como essa?
1: A gente estranha, assim, porque nós estamos acostumados no Brasil, sempre, apesar do calor, é um país tropical, tudo, mas há muito verde, assim. E aqui, para quem já teve, eventualmente já viajou a Sicília, aqui é um clima muito, muito mediterrâneo, então é tudo muito seco. As casas são simples, a habitação é simples, mas lembra muito aquilo da... porque vivem da pesca também aqui, né? Então até a culinária aqui é muito baseada em frutos do mar, em peixes, né? Mas uma coisa que tem marcado sempre a questão aqui de Lampedusa foi a acolhida dos moradores, né? De repente, quer dizer, as migrações, elas não aconteceram repentinamente, foi um suceder que foi aumentando. Aí teve, por exemplo... a Primavera Árabe também, quando começaram a vir muitos da Tunísia, principalmente, depois da Líbia, com a queda do Gaddafi. Então foi um suceder de anos que foi aumentando cada vez mais o fluxo. E houve uma acolhida por parte da população aqui de Lampedusa. Então existe, se percebe aqui, esse sentimento de acolhida e de solidariedade por aquele que vem buscar uma vida nova e uma nova esperança aqui no continente europeu.
0: Obrigado, Jackson, por todas essas informações. Você voltará na programação de amanhã, contando um pouquinho também, agora em loco, com o Santo Padre, que estará presente, como você disse, já a partir das 9h, horário previsto, que deve estar chegando, então, a Lampedusa.
1: Exatamente, estaremos acompanhando aqui com a Rádio Vaticano, então.
0: Obrigado, Jackson. Um bom trabalho para você.
1: Um abraço para todos aí. Obrigado.
0: Obrigado, Jackson, diretamente de Lampedusa. E o grupo da Capela Musical Pontifícia Sistina, recordamos, em turnê pelo Brasil. Andressa Colé.
2: Ele estará lá, contou o maestro Delfim Rezende Porto sobre a presença de Padre José Weber, 93 anos, da Congregação dos Missionários do Verbo Divino, no concerto deste domingo, 5 de julho, na Catedral da Sé, em São Paulo, quando a Capela Musical Pontifícia irá interpretar em português uma obra de um dos mais importantes e influentes compositores de música litúrgica brasileira da atualidade. A peça de Padre Weber, que será executada, se chama Alegrai-vos e é baseada no texto de São Paulo Apóstolo em Filipenses 4. Delfim, diretor de música da Catedral da Sé e regente da São Paulo Escola Cantorum, que conta justamente com a colaboração do compositor Verbita, conta que o Padre Weber compôs uma série de cânticos baseados nas cartas de Paulo e esse trecho é muito festivo, em estilo contrapontístico para coro e órgão.
3: Imagine só, isso era uma coisa impensável, né? Que o coral da Capela Sistina, lá do Papa, estaria cantando a música litúrgica de um padre brasileiro que escreveu bem. O Padre Weber é o grande expoente da música renovada pelo Concílio Vaticano II. Isso não é que eles vão cantar uma música dele, que é uma polifonia em latim, não. Eles vão cantar uma música em português, feita por um padre que dedicou a sua vida à causa da música litúrgica. E isso vai ser um feito histórico.
2: Para chegar à excelência da peça no concerto do próximo domingo, Alessio Daniello, natural de Araxá, Minas Gerais, adotado ainda bebê por uma família italiana e há mais de 10 anos, atuando como cantor baixo do coro da Capela Sistina, conta que os ensaios foram intensificados para a turnê de 15 dias no Brasil para preparar todo o repertório das missas e dos 6 concertos pelo país. Questionado sobre como foi a preparação da obra em língua portuguesa do Padre Weber, o brasileiro explica.
4: Foi divertido para todo o coro, tanto para os adultos quanto para as crianças, quando o maestro Pavan nos deu instruções sobre a pronúncia. Muitos dos meus colegas de coro viviam me perguntando se estavam pronunciando as palavras corretamente.
2: Alessio, o primeiro cantor brasileiro do coro da Capela Sistina, volta ao seu país de origem de uma forma diferente, porque é a primeira vez que retorno ao meu país para cantar, levando comigo a paixão que sempre tive pela música, diz ele. Uma paixão que traz um vínculo ainda maior com o Brasil.
5: Aos 21 anos, viajei ao Brasil para encontrar minha família biológica e descobrir que minha mãe também tinha uma grande paixão pela música. Foi especial perceber que este dom eu também herdei dela.
6: Desde então já voltei muitas vezes ao Brasil. Desta vez estou inclusive organizando a possibilidade de levar alguns familiares brasileiros por assistir às apresentações.
2: O maestro diretor da Capela Musical Pontifícia Sistina também é um brasileiro. O Monsenhor Marcos Pavan dirige hoje o coro mais antigo do mundo ainda em atividade e volta ao seu país nesta primeira quinzena de julho pela primeira vez levando o trabalho realizado com a sua Capela Musical Pontifícia para celebrar os 200 anos das relações diplomáticas entre o Brasil e a Santa Sé. Uma oportunidade para oferecer a todos os fiéis do Brasil, diz ele, a proximidade e a comunhão com o Papa e com toda a Igreja de Roma. O maestro Delfim, que em 2024 recebeu a medalha São Paulo Apóstolo na categoria Inovação na Metodologia Pastoral pela contribuição à música litúrgica, comenta sobre a importância da presença do Coro do Papa no país, formado por 23 cantores adultos e por 29 puericantores, as vozes brancas que acompanham a liturgia, ou seja, os meninos cantores.
3: O coro da Capela Sistina é um coro muito especial porque eles têm mais de 600 anos. Isso significa ser mais antigo do que a própria configuração do Brasil como nós temos conhecido, né? Eu penso que quando nós virmos o coro se apresentar, nós vamos ter, muitos, né, conhecem o coro da Capela Sistina só pelo nome, né? As celebrações do Papa, porque é um serviço muito prestigioso, mas no fim é um serviço discreto. Nós ouvimos a música, mas não vemos os coralistas, né? Em geral, mesmo aqui na catedral, quando nós cantamos, alguém vê o salmista, mas não é que vê toda a integralidade do coro, né? É um coro que a maior parte é composta por crianças, por meninos, abaixo dos 13 anos, então com vozes brancas. Né? O coro, ele tem meninos e homens maduros que cantam as vozes mais graves, né, do coro. Então as crianças fazem as vozes mais agudas. E é muito bonito ouvi-los, sobretudo para inspirar novas gerações, crianças, adolescentes, a não cantarem qualquer repertório, né? Então vocês vão ver que o coro ele é muito competente e canta peças muito difíceis da literatura sacra, mas por outro lado, com crianças isso traz uma sensação para quem assiste, né, de que aquilo é uma coisa de fato acessível, né? Ou ao menos se pode galgar esse lugar, né? Mais do que quando você escuta talvez uma criança cantando como no The Voice, né? No The Voice Kids. Aqui você escuta a criançada cantando de um jeito realmente especial, como crianças mesmo, né? Com aquela voz, a voz da inocência. Né? Eu penso que quando você escuta um coro de criança, você escuta o som da inocência. Isso é uma coisa da pureza. Isso não é só uma coisa poética, mas penso que também pode inspirar as nossas práticas paroquiais, né? Mais do que você suscitar artistas comerciais, né? Assim, suscitar pessoas que fazem com simplicidade o serviço, com discrição e, claro, né, com muita competência artística.
2: Para os meninos cantores, Monsenhor aborda a experiência vivida com outras culturas em tão tenra idade, desta vez inclusive cantando em português a obra de Padre Weber, mas sobretudo por poderem sentir a universalidade da Igreja.
7: Levar os meninos é sempre uma alegria, mas também uma grande responsabilidade, né? Eles precisam ser acompanhados, não só musicalmente, mas em todos os aspectos da viagem. Nós, graças a Deus, temos uma ótima equipe de professores que os acompanham todos os dias aqui na nossa capela, na nossa escola, e que já acompanharam o nosso grupo de crianças em muitíssimos países do mundo, Japão, Estados Unidos, Rússia, Coreia, tantos países diferentes, até mesmo em Abu Dhabi, nós cantamos uma missa para a comunidade católica daquela cidade. E no Brasil vamos ser certamente recebidos por uma comunidade católica muito mais ampla, mas não por isso menos entusiasmada com a nossa visita.

0: Aprender a acolher a vida sem condições. Esse é o convite de Leão 14 na intenção de oração para o mês de julho, divulgada pela Rede Mundial de Oração do Papa, em colaboração com o Dicastério para a Comunicação. O pontífice pede que os fiéis rezem para que toda a vida humana seja reconhecida como um dom sagrado e respeitada em todas as fases da existência.
1: Signore della vita, ci hai creati per amore e ci hai chiamati a vivere in pienezza. Ogni persona è un dono sacro che riflette il tuo volto dal primo istante della sua esistenza fino all'ultimo respiro del suo cammino sulla terra.
0: Na oração, o Papa dirige-se ao Senhor da vida, recordando que cada pessoa reflete o rosto de Deus e possui uma dignidade única e irrepetível. Por isso, suplica a graça de saber acolher a vida sem condições, sustentar com ternura a fragilidade, acompanhar com respeito cada etapa da existência e defender com coragem aqueles que não têm voz. Leão 14 também expressa o desejo de que a Igreja seja um lugar de acolhida, onde ninguém se sinta excluído ou descartado. Na oração pede que a comunidade cristã seja uma casa aberta, capaz de celebrar cada existência humana e de testemunhar concretamente o Evangelho da vida. E assim chegamos à conclusão do nosso espaço de hoje, agradecendo a sua presença. A gente volta amanhã, nesse mesmo horário, com mais informações direto do Vaticano para você. Um abraço e até lá!

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1: Sede todas e todos bem-vindos, amigas e amigos, a esta emissão da Rádio Vaticano do dia 3 de julho de 2026 e que tem a apresentação de Bernardo Suate e Dulce Araújo, que passam a apresentar-vos os temas desta emissão.
2: Na intenção de oração para o mês de julho, o Papa Leão pede respeito pela vida humana em todas as suas etapas e faz apelo para combater a cultura do descarte e promover a dignidade de cada ser humano. O Dicastério para a Doutrina da Fé envia aos bispos de todo o mundo uma comunicação com as orientações a serem seguidas para acolher aqueles que decidirem deixar a fraternidade sacerdotal São Pio X, após o ato cismático que levou à nova excomunhão.
1: Na rubrica África Global, tratando-se de período de férias, vos vamos propor voltar a ouvir uma das nossas emissões de maio de 2025 acerca de um encontro relativo à história da África realizado na Universidade Urbaniana.
2: O Papa Leão XIV recebeu na manhã desta sexta-feira, em audiências sucessivas no Vaticano, o cardeal Kevin Joseph Farrell, prefeito do Dicastério para os Leigos, a Família e a Vida. O cardeal Carlos Gustavo Castillo Mattasolio, arcebispo de Lima, no Peru. Dom Thibault

0: 30 minutos, o Papa Leão recebeu em audiência o Cardeal José Tolentino de Mendonça, prefeito do Dicastério para a Cultura e a Educação. Na intenção de oração para o mês de julho, o Papa Leão pede numa videomensagem respeito pela vida humana em todas as suas etapas e faz apelo para combater a cultura do descarte e promover a dignidade de cada ser humano. Pormenores com o colega Silvonei José.
1: Aprender a acolher a vida sem condições. Esse é o convite de Leão XIV na intenção de oração para o mês de julho, divulgada pela Rede Mundial de Oração do Papa, em colaboração com o Dicastério para a Comunicação. O pontífice pede que os fiéis rezem para que toda a vida humana seja reconhecida como um dom sagrado e respeitada em todas as fases da existência.
2: Signore della vita, ci hai creati per amore e ci hai chiamati a vivere in pienezza.
1: Na oração, o Papa dirige-se ao Senhor da vida, recordando que cada pessoa reflete o rosto de Deus e possui uma dignidade única e irrepetível. Por isso, suplica a graça de saber acolher a vida sem condições, sustentar com ternura a fragilidade, acompanhar com respeito cada etapa da existência e defender com coragem aqueles que não têm voz.
2: Fa della tua Chiesa una testimonianza viva del Vangelo della vita, una casa aperta dove ogni esistenza sia celebrata.
1: Leão XIV também expressa o desejo de que a Igreja seja um lugar de acolhida, onde ninguém se sinta excluído ou descartado. Na oração, pede que a comunidade cristã seja uma casa aberta, capaz de celebrar cada existência humana e de testemunhar concretamente o Evangelho da vida. O pontífice reconhece ainda a necessidade de conversão diante das atitudes de indiferença que ferem a dignidade humana. Por isso, pede perdão pelas vezes em que prevalece a chamada cultura do descarte, expressão frequentemente utilizada pelo Papa Francisco para denunciar a exclusão dos mais vulneráveis. A intenção de oração retoma uma reflexão já apresentada por Leão XIV durante sua recente viagem apostólica à Espanha. Na ocasião, o Papa afirmou que toda vida humana deve ser reconhecida e protegida desde a sua concepção até o seu acaso natural, em todas as circunstâncias da sua existência. No vídeo deste mês, o pontífice reforça a mesma mensagem ao recordar que cada ser humano é um dom sagrado, digno de respeito, desde o primeiro instante da sua existência até o último suspiro do seu caminho sobre a Terra. Segundo a Organização Mundial da Saúde, uma em cada seis pessoas com mais de 60 anos sofre algum tipo de abuso. Diante desse cenário, Leão XIV convida os fiéis a renovar o compromisso com a defesa da dignidade humana, promovendo uma cultura da vida capaz de acolher, proteger e acompanhar cada pessoa, especialmente as mais frágeis e vulneráveis.
0: Para o regresso dos sacerdotes e leigos lefebrianos à plena comunhão com a Igreja Católica, após o ato cismático do 1º de julho, não será necessário repetir a experiência de comissões especiais, como ocorreu no passado com a Comissão Ecclesia Dei. O Dicastério para a Doutrina da Fé já definiu um procedimento, tanto para os sacerdotes, para os fiéis leigos, envolvendo diretamente os ordinários diocesanos e os responsáveis pelas fraternidades ligadas ao rito antigo e em comunhão com Roma. As instruções estão sendo transmitidas nestes dias por meio das nunciaturas apostólicas, conforme já havia sido anunciado na nota explicativa publicada pelo Dicastério no dia 2 de julho. O procedimento estabelecido pelo Dicastério para a Doutrina da Fé prevê que o sacerdote que decidir deixar a fraternidade sacerdotal São Pio X, disposto a aceitar o Concílio Vaticano II e a legitimidade do Novus Ordo Missae, embora permaneça vinculado ao rito antigo, deverá encontrar um ordinário.

0: bispo diocesano, superior maior de institutos religiosos clericais, de direito pontifício e de sociedades de vida apostólica, clericais de direito pontifício, entre outros, disposto a acolhê-lo ad experimentum. Em seguida, o sacerdote deverá escrever de próprio punho ao Santo Padre uma carta na qual se apresenta e peça a remissão das censuras em que incorreu por ter recebido a ordenação de um bispo excomungado ou irregular, ou por, tendo sido ordenado válida e legitimamente, ter posteriormente ingressado na Fraternidade Sacerdotal São Pio X. O sacerdote deverá ainda anexar o certificado de ordenação sacerdotal e apresentar, datadas e assinadas, a Professio Fidei e a Fórmula Adesionis. Trata-se da profissão de fé que sintetiza os conteúdos da fé católica e da fórmula de adesão pela qual o sacerdote promete fidelidade ao Papa, comprometendo-se a não atacá-lo publicamente nem ao seu magistério. O documento acolhe a doutrina expressa no número 25 da Constituição Dogmática Conciliar Lumen Gentium sobre a adesão ao magistério da Igreja. Declara ainda considerar válida a celebração da missa segundo os ritos promulgados por São Paulo VI e São João Paulo II, bem como aderir às normas do Código de Direito Canônico promulgado por São João Paulo II. O sacerdote deverá fazer com que esses documentos, a carta acompanhada do certificado de ordenação, a profissão de fé e a fórmula de adesão, sejam enviados pelo ordinário, que manifestará na carta de apresentação a disponibilidade para acolhê-lo ad experimentum em sua diocese ou instituto. Após o recebimento da documentação por parte do ordinário, o dicastério elaborará um rescrito de remissão das censuras, autorizando o ordinário a acolher o sacerdote requerente por um período de prova de pelo menos um ano e não superior a 3 anos, ao término do qual poderá ser realizada a sua incardinação. Segundo explica o dicastério, esse procedimento diz respeito à questão da imputabilidade ou do grau de responsabilidade subjetiva dos fiéis leigos que aderiram formalmente ou frequentam a Fraternidade Sacerdotal São Pio X e que solicitam entrar em plena comunhão com a Igreja Católica. A aplicação de uma pena aos leigos pertencentes à Fraternidade Sacerdotal São Pio X, de facto, não pode ser presumida de forma automática, mas deve ser avaliada caso a caso. Uma vez que a imputabilidade exige plena consciência e consentimento deliberado, afirma o documento do Dicastério para a Doutrina da Fé, exemplos de imputabilidade comprovada podem incluir leigos pertencentes à Terceira Ordem da Fraternidade Sacerdotal São Pio X e leigos que participam habitualmente nas celebrações da Fraternidade Sacerdotal São Pio X, partilhando formalmente as suas posições doutrinais. O eventual procedimento a ser seguido pelos leigos pertencentes à Fraternidade Sacerdotal São Pio X, aos quais tenha sido aplicada uma pena e que desejem entrar em plena comunhão com a Igreja Católica, implica um ato formal de plena adesão à doutrina e de obediência à hierarquia católica, sob a jurisdição do ordinário do lugar, garante da unidade da Igreja particular. Assim, o fiel leigo que decidir deixar a Fraternidade Sacerdotal São Pio X deverá apresentar ao seu bispo a Professio Fidei e a Fórmula Adesionis, datadas e assinadas. Uma vez recebida a documentação, o ordinário do lugar providenciará o acolhimento do fiel leigo nos tempos e modos que considerar mais oportunos. O documento especifica ainda que não devem ser considerados imputáveis os leigos que tenham frequentado a Fraternidade Sacerdotal São Pio X apenas por motivos litúrgicos ou espirituais, os leigos que, embora conscientes das tensões com a Santa Sé, não rejeitam o magistério nem a autoridade do Romano Pontífice. Quanto a estes últimos, será suficiente que recorram a um sacerdote em plena comunhão com a Igreja, assumindo a decisão de não frequentar futuramente a Fraternidade Sacerdotal São Pio X.
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0: 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Teve lugar na Pontifícia Universidade Urbaniana, em Roma, no dia 23 de maio de 2025, um encontro sobre temas espinhosos da missão cristã em África, uma releitura dialógica da história para novos percursos de evangelização frutuosa para a África de hoje. Foi promovida pela Associação de Estudantes dessa universidade, Omnes Gentes, em colaboração com o Instituto de Ensino das Artes de Baltimore, nos Estados Unidos, fundado pela cantora e ativista Kim Pool. Um dos participantes no encontro foi o historiador guineense, residente em Londres, José Lingna Nafafé, professor catedrático associado da História Africana e do Mundo Atlântico na Universidade de Bristol, a sul de Londres. Ele é autor do livro, em inglês, Lourenço da Silva Mendonça e o Movimento Negro Atlântico Abolicionista no Século XVII, livro publicado em 2022 pela Cambridge University Press. Um livro com o qual José Lingna Nafafé venceu o prémio Melhor Livro Académico do Ano, atribuído pela Organização dos Estudos Africanos do Reino Unido. Temos connosco aqui em estúdio o Dr. José Lingna Nafafé, ao qual damos as boas-vindas e agradecemos por estar connosco. Muito bem-vindo.
1: Muito obrigado mesmo, doutora Dulce. A minha pesquisa se concentra na área do século, ao período do século XVII, que é sobre a questão da abolição da escravatura por parte dos próprios africanos, que levaram ou trouxeram o caso criminal para o Santo Ofício, ou seja, o que hoje nós chamamos de Vaticano, em 1684. Porque é uma tendência de vários historiadores dizendo que, quer dizer, que existia a escravatura na África e, por outro sentido, e o que nós temos hoje é um produto daquilo que os africanos faziam, mas claramente não foi isso o caso. O que é que nós vemos, por exemplo, é dia 6 de março de 1684, é que os africanos recusaram aceitar esse paradigma de que eles eram próprios cativadores dos próprios africanos.
0: Então, portanto, fala da resistência dos africanos à escravatura.
1: Exatamente, exatamente é isso. Que então eles trouxeram esse caso criminal, que demonstra claramente que o que é que eles estavam a pensar é que a escravatura era uma coisa que foi praticada contra as leis que no período na Europa conhecia. Porque quando Lourenço da Silva Mendonça chegou cá, em 1684, e ele demonstrou claramente que o Vaticano tinha apoiado questão de escravizar os africanos no século XV.
0: Então vejo que já está a entrar no conteúdo do livro, não é?
1: Sim, sim, exato.
0: Portanto, mas para que os nossos ouvintes possam compreender melhor, portanto, a sua especialização é a questão da escravatura, vista do ponto de vista dos africanos, sobretudo da resistência dos africanos à escravatura, não é?
1: Exatamente.
0: E a sua pesquisa, uma parte, está condensada neste livro que referimos antes, que é Lourenço da Silva Mendonça e o Movimento Negro Atlântico Abolicionista no Século XVII. Antes de mais, lhe perguntaria quem é este Lourenço da Silva Mendonça?
1: Lourenço da Silva Mendonça era um príncipe de Pungandongo, hoje chamado Angola, ou seja, parte da Angola. E ele surgiu nessa cena a partir de 1671, quando o próprio reinado do Pungandongo foi destruído pelos próprios portugueses. O que é que aconteceu, claramente, para abreviar a história? Em 1626, Portugal tinha eleito um homem chamado Ayrton I, que é o nome angolano, e quando ele converteu ao cristianismo, foi dado o nome Filipe de Sousa. Ele foi eleito como rei do Pungandongo.
0: Portanto, eram os portugueses já que elegiam os reis de Pungandongo?
1: Não, claramente que não deveria ser assim. Ele já era um soba. Soba era o responsável de província, de acordo com as tradições angolanas. E ele era soba, mas que, como era ele conquistado, um soba conquistado, fazia de acordo o que é que os portugueses faziam. Então, a eleição dele surgiu que, no período, Rainha Zinga de Matamba era já rainha neste período, e ela não estava a aceitar certas coisas que os portugueses estavam a tentar impor nela para fazer, inclusive questão de escravizar os africanos, e ela recusou fazer parte disso. Então, o que é que os portugueses fizeram? escolheram uma outra pessoa, mas essa pessoa acabou por ser por parte da família Rainha Zinga. Aí o primeiro era irmão, metade irmão, se podemos usar essa expressão, metade irmão do Rainha Zinga, do mesmo pai, mas da mãe diferente. Então ele foi eleito como rei, mas rei aliado a Portugal, em 1626. Nesse período, Portugal, ou seja, o governador de Luanda, ou seja, o governador de Angola, Fernando Sousa, introduziu uma nova lei em Luanda, ou seja, em Angola, que dizia assim claramente, a partir de Filipe de Sousa, que é o Aide I, a partir dele vai começar um novo imposto. O que era esse novo imposto? Esse novo imposto era que os homens africanos já conquistados, soba, ou seja, reis, tinham que pagar 100 pessoas escravizadas como imposto a Portugal por ano. Isso foi o imposto introduzido pelo Fernando Sousa na altura. Mas Fernando Sousa foi muito longe ainda. Ele dizia que é um imposto que vai ser um imposto
0: permanente.
1: O imposto para futuras gerações. Então, nós sabemos que, por exemplo, no caso do Brasil, Brasil acabou de abolir a escravatura em 1888. Então, podemos imaginar quanto tempo que os africanos conquistados deveriam estar a pagar o imposto a Portugal, todo esse período.
0: Porque nesse período já havia, a escravatura já estava normalizada, quer dizer, era praticada normalmente.
1: Claramente, a escravatura já era normalizada, mas o que é que aconteceu ao fundo disso? Quando o pai, o Filipe de Sousa, morreu, os seus filhos, que já eram estudantes do Império, na altura podemos dizer estudantes de Jesuíta, colégio de Jesuíta em Luanda, já tinham uma formação e voltaram para Pungandongo. O que é que eles fizeram? Declararam Pungandongo como um reino independente. Aí que chegou esse problema. Portugal não estava a gostar disso, porque diziam que Aide, ou seja, Filipe de Sousa, serviu Portugal fielmente por um período de 38 anos. E podemos imaginar, nesse período de 38 anos, cada ano pagava 100 escravizados por ano. No total, o que é que nós estamos a dizer aqui? Filipe Sousa pagou 3.800 pessoas durante o período reinado dele. Então, o que é que aconteceu? Quando os dois filhos dele, João e Diogo, chegaram no poder, decidiram não continuar com a aliança com Portugal. E nesse período, o que é que Portugal fez? Disse que não, vocês não podem fazer isto. E os filhos recusaram, porque não queriam continuar a pagar esse imposto, ou seja, escravizar os angolanos. Portugal decidiu trazer tropas do Brasil por zonas de Bahia, Salvador, Pernambuco e Rio de Janeiro, para engariar uma guerra contra esses dois irmãos. Acabaram por destruir o reinado, e o João II, que era o filho, que era rei na altura, o filho de Filipe de Sousa, acabou por ser morto pelos portugueses. E eles mataram o João II e levaram a cabeça dele para Portugal. Então, o que é que aconteceu nesse período? O resto de toda aquela família, que faziam parte da família real, que no total eram 16 pessoas, incluindo princesas, foram levadas para o Brasil como exilados políticos. Foram levados para a cidade de Salvador e ficaram ali por um período de 18 meses. Mas enquanto eles estavam lá, no Brasil, como também nós sabemos, de acordo com a história, havia muitos escravizados angolanos na cidade. Como eles eram, digamos assim, asilados políticos, com uma certa liberdade em Salvador, encontravam com vários escravizados africanos que estavam dentro da cidade. Informavam-lhe o que é que se passava no Brasil. Então, houve, na altura, uma outra informação de que a autoridade de Bahia, Salvador, ou seja, a autoridade brasileira na altura, sabiam que eles estavam a ter esses contactos com os escravizados de Angola ou de outros países que falavam a mesma língua com eles. Não, isso não significa que eles não falavam português. Então, houve essa ansiedade de que eles, com essa informação que estavam a ter, poderiam fugir e fazer parte de quilombos de Palmares, no norte. Então, Portugal decidiu retirá-los de Salvador e mandaram todos para Rio de Janeiro. ficaram em Rio de Janeiro por um período de 6 meses, mas também mesmo ali em Rio de Janeiro estavam a ter um encontro, ou seja, estavam a encontrar com vários escravizados africanos dentro da cidade, que continuavam a informar-lhe o que se passava no Brasil. Aí o Portugal, ou seja, a coroa portuguesa, decidiu que esses príncipes e princesas não poderiam voltar para Angola, porque se voltassem para Angola, ia manter a convulsão da resistência contra Portugal. Então disseram que, a coroa portuguesa disse que eles devem ser enviados para Portugal. Quando chegaram em Portugal, Dom Pedro II, na altura que era regente, e disse assim que eles devem, todos esses príncipes e princesas, devem ser enviados para diferentes monastérios para estudar.
0: Mosteiros
1: em Portugal, mas mosteiros mais ricos do país. Então Mendonça foi enviado para Vilar de Frades, em Braga, nesse período. E ele estudou lá, estudou leis, ou seja, direito, teologia e várias outras disciplinas. E depois de terminar o curso, voltou para Portugal. E em Portugal ele foi eleito como procurador-geral dos homens negros. Quer dizer, essa eleição foi feita dentro da igreja, porque havia confraternidades dentro de cada igreja que foram fundar ou que estavam a existir no Brasil. Mas não só. Havia também várias igrejas, por exemplo, em Cabo Verde, igrejas em Angola, igrejas em Congo, igrejas em São Tomé, igrejas no Brasil. Em cada uma dessas igrejas havia essa confraternidade, chamamos de Irmandade dos Homens Pretos. Então, eles tinham puro direito, por causa da Constituição que foi passada pelo próprio rei de Portugal, nós temos exemplos disso, de 1526, e essa Constituição foi passada para São Tomé. Nessa Constituição, o que está lá? Você é que eles tinham por direito, como homens cristão dentro da igreja, tinha por direito de libertarem-se de si mesmo, uma vez que eles têm recursos necessários. No outro sentido, se tiverem meios de pagar...
0: Para comprarem a sua liberdade.
1: A sua liberdade, eles poderiam fazer. A Constituição dizia isso. Mas o mais fundamental de tudo isso é que o procurador que surgiu nessa eleição, porque dentro da confraternidade havia... E eles faziam a escolha de um procurador, que era já uma pessoa ligada à questão de direito, tinha um presidente, tinha escrivão e tinha um tesoureiro.
0: Por um lado, são mandados estudar em colégios de alto nível e têm essa irmandade, vivem como, de um certo sentido, como pessoas livres, mas não são livres. E, portanto, como é que se processa depois, abrimos este outro capítulo, digamos, como é que se processa e o que é que faz este Lourenço Silva, Lourenço da Silva Mendonça, que era um príncipe africano, não é?
1: Sim. Só para esclarecer, antes de eu seguir, para dar uma explicação do que é, quer dizer, a Irmandade dos Homens Pretos, nem todos os membros eram escravizados. Havia alguns, por exemplo, podemos imaginar no caso de Cabo Verde, caso de Angola, caso de Congo, havia já pessoas que já eram livres, que não são escravizadas, que faziam parte. E assim também que era em Portugal. Mesmo em Portugal havia alguns membros que eram já pessoas livres, mas a maioria eram pessoas escravizadas, que é uma contradição no sentido. Por exemplo, Mendonça, podemos ver aqui, era uma pessoa livre que tinha todo esse recurso necessário para poder estudar, mas o estudo dele foi organizado pela própria coroa portuguesa. Por causa de quê? Por causa do seu próprio avô, que servia a Portugal por 38 anos.
0: Como rei.
1: Como rei. E segundo o antigo governador de Angola, Salvador Correia de Sá, dizia assim que esses príncipes foram enviados para estudar por causa do princípio, ou seja, regras que foi estabelecida há muito tempo entre a coroa portuguesa e reis aliados a Portugal, que os filhos deles, ou descendentes deles, devem estudar, devem ser dados
0: possibilidade.
1: A possibilidade de o cara para poder servir o império. Então foi nesse caso que eles foram dados esse privilégio. Mesmo enquanto eles estavam em Salvador, e eles foram pagos pela própria coroa portuguesa. As casas, a comida, a roupa, tudo era dado pela coroa portuguesa. E então, voltando ao caso do livro, no livro o que é que eu tentei demonstrar é demonstrar claramente essa oposição do que é a escravatura do mundo atlântico e a oposição que os africanos faziam perante tudo isso.
0: E com isto terminamos por hoje esta emissão da Rádio Vaticano. A todas e todos, obrigado pela atenção e até amanhã, se Deus quiser.

Louvado seja nosso Senhor Jesus Cristo. Esta é a Rádio Vaticano, junto com Vatican Media e Vatican News, que passa a transmitir diretamente de Lampedusa a visita pastoral do Santo Padre Leão XIV. Nos estúdios, Silvana e José. Um bom sábado a você. Santo Padre já se encontra em Lampedusa. Deixou o Vaticano por volta das 7h15, hora local, indo até o aeroporto de Ciampino. Aterrou por volta das 8h56, a Lampedusa. São vários os momentos da sua visita. Primeiramente, a parada ao cemitério, como homenagem floreal aos túmulos, onde o Papa se encontra nesse momento. Depois a Porta da Europa e ao Cais Molo Favaloro, onde irá abençoar uma targa. Senti o dever de vir aqui hoje para rezar, para cumprir um gesto de solidariedade, mas também para despertar as nossas consciências a fim de que não se repita o que aconteceu. Com essas palavras pronunciadas naquele 8 de julho de 2013, no Campo Desportivo Arena, daqui a pouco o Papa Leão irá, na localidade de Salina, o Papa resumiu o significado daquela visita a Lampedusa após tomar conhecimento do drama vivido pelos imigrantes mortos no mar, barcos que, em vez de ser uma rota de esperança, foram uma rota de morte. 13 anos mais tarde, Leão XIV repete o gesto do seu antecessor, reforçando assim uma das mensagens marcantes deixadas pelo seu pontificado, ou seja, a necessidade de acolher, proteger e promover a dignidade dos migrantes e refugiados. Com a visita do Santo Padre nesse sábado à Ilha Italiana, que é símbolo das rotas migratórias no Mediterrâneo, definido por Francisco como o maior cemitério da Europa e palco de inúmeras tragédias humanitárias, volta então a ocupar um lugar central na reflexão da Igreja sobre solidariedade, fraternidade, responsabilidade compartilhada diante do sofrimento humano. Mais do que um compromisso com uma agenda social, a presença de Leão XIV em Lampedusa reafirma o entendimento de que o acolhimento é uma expressão concreta do Evangelho. A mensagem transmitida pelo Pontífice com a sua visita convida governos, instituições e comunidades a promoverem uma cultura do encontro baseada na compaixão, no respeito à dignidade humana e na construção de respostas solidárias para um dos maiores desafios humanitários da humanidade. No cemitério, o Santo Padre irá se dirigir ao Cais, como dissemos, Molo Favaloro. O cemitério de Lampedusa, onde o Santo Padre nesse momento se detém em oração, não possui um registro oficial consolidado do número de imigrantes ali sepultados. Isso ocorre porque, ao longo das últimas décadas, muitos corpos foram posteriormente identificados e transferidos para suas famílias ou para outros cemitérios, enquanto outros foram enterrados em diferentes localidades da Sicília devido à falta de espaço em Lampedusa. No entanto, algumas estimativas indicam que o setor dedicado aos migrantes no cemitério contém algumas dezenas de sepulturas, entre 40 e 70 túmulos, a maioria de pessoas não identificadas. Em diferentes períodos, especialmente após o grande naufrágio de 3 de outubro de 2013, muitos dos mortos não foram sepultados em Lampedusa, mas distribuídos entre diversos cemitérios da Sicília por decisão das autoridades italianas.
Já o número de pessoas que morreram tentando chegar à ilha é muito maior. Ao longo de décadas, milhares perderam a vida na rota do Mediterrâneo Central, embora apenas uma pequena parte esteja enterrada em Lampedusa. O Papa, recordamos, deixando o cemitério, vai à Porta da Europa. A Porta da Europa é um monumento inaugurado em 2008. Estamos vendo imagens no cais, estamos vendo onde o Santo Padre irá celebrar a Santa Missa, logo mais depois da sua visita à Porta da Europa. Um monumento inaugurado, recordamos, em 2008 e que se tornou um dos símbolos mais conhecidos de Lampedusa. A obra foi criada pelo artista Mimmo Palladino e consiste em uma grande porta de cerâmica e ferro com cerca de 5 metros de altura voltada para o mar. Vemos ainda onde teremos a celebração da Santa Missa. Imagens que chegam a ser cerca de 10 mil pessoas presentes. Voltando ainda à Porta da Europa, simboliza a ideia de acolhimento e abertura entre povos e culturas, a esperança daqueles que cruzam o mar Mediterrâneo em busca de segurança e uma vida melhor. E a memória das milhares de pessoas que morreram tentando chegar à Europa. A Porta da Europa está situada sobre um promontório com vista para o mar, de modo que quem chega de barco pode vê-la como um símbolo de chegada. Ao mesmo tempo, ela funciona como um memorial às vítimas nas travessias marítimas e como um convite também à reflexão sobre direitos humanos, fronteiras e hospitalidade. Além de seu significado simbólico, a Porta da Europa é um dos locais mais visitados de Lampedusa, especialmente ao pôr do sol, quando o monumento se destaca sobre o horizonte do Mediterrâneo. Lampedusa é a ilha italiana mais próxima da costa africana e, por isso, tornou-se um dos principais pontos de chegada de migrantes e refugiados vindos principalmente do norte da África. Ao longo das últimas décadas, podemos ver imagens que nos chegam de Lampedusa, a ilha passou a representar tanto a solidariedade quanto os desafios humanitários e políticos relacionados à migração no Mediterrâneo. Os desembarques de imigrantes e requerentes de asilo em Lampedusa, no entanto, não começaram de forma repentina, mas aumentaram gradualmente ao longo de décadas. Segundo o projeto Mason Migrants, da Organização Internacional para as Migrações, desde 2014 foram documentadas mais de 30 mil mortes e desaparecimentos no Mediterrâneo de pessoas que tentavam chegar à Europa. Especialistas da Organização Internacional para as Migrações ressaltam que o número real é provavelmente muito maior, pois muitos barcos afundam sem testemunhas e inúmeros corpos jamais são encontrados. O Mediterrâneo é, de longe, a rota migratória mais letal do mundo. Para se ter uma ideia da dramaticidade, em 2015, cerca de 3.800 mortos. 2016, 5.000. 2023, 3.000. E 100. 2025, cerca de 3.400 mortos nas rotas marítimas em direção à Europa. Lampedusa tornou-se um dos principais destinos de imigrantes que atravessam o mar Mediterrâneo devido a uma combinação de fatores geográficos, políticos e humanitários, entre os quais é a ilha europeia mais próxima da África
em muitas rotas. E Lampedusa fica a cerca de 150 quilômetros da costa da Tunísia, e muito mais perto da África do que da Itália continental. Isso faz dela um dos primeiros territórios da União Europeia alcançáveis por embarcações precárias. É um ponto natural das rotas de migração. Muitos migrantes e refugiados partem da Tunísia ou da Líbia tentando chegar à Europa. A instabilidade política, conflitos, pobreza, perseguições em diversos países africanos e também do Oriente Médio levam muitas pessoas a fazer essa travessia. As redes de tráfico de pessoas utilizam, infelizmente, essa rota. Organizações criminosas oferecem passagens em barcos frequentemente superlotados e inseguros, aproveitando-se do desespero desses migrantes. Há operações de resgate e acolhimento. As autoridades italianas e europeias, juntamente com organizações humanitárias, monitoram a região e realizam operações de busca e salvamento. Muitos barcos são resgatados antes de chegar à ilha, mas seus ocupantes desembarcam em Lampedusa. Nesse contexto, então, Lampedusa enfrenta também desafios consideráveis. O seu centro, por exemplo, de recepção, frequentemente recebe muito mais pessoas do que a sua capacidade. A população local é pequena. Lampedusa deve ter em torno de 6 mil habitantes, de modo que a chegada de milhares de imigrantes em determinados períodos exerce então uma grande pressão sobre os serviços públicos. A ilha tornou-se um símbolo, portanto, do debate também sobre imigração, controle de fronteiras, asilo, a solidariedade entre os países da União Europeia. 5 anos após o naufrágio nas águas do Mediterrâneo, em 3 de outubro de 2013, quando morreram 368 migrantes nas proximidades, precisamente, de Lampedusa, ainda ficou muito viva e ainda é viva a lembrança das pessoas. Aquele drama e também, principalmente, daqueles que sonhavam e sonham alcançar a Europa na busca de um futuro melhor, deixando para trás, como dissemos antes, guerras, violências, pobreza. Os sobreviventes daquela tragédia foram 155 pessoas. E quase todos desacompanhados. E para recordar Lampedusa, foram realizadas celebrações, inclusive no 5º dia da memória e da acolhida, então, no ano de 2013, recordamos, 5 anos depois. Cerca de 3 meses antes da tragédia, que era 8 de julho, o Papa Francisco tinha visitado essa ilha. Foi a sua primeira visita fora do Vaticano. Francisco manteve uma profunda relação com este lugar, símbolo do sofrimento de tantos migrantes, sentimento que o levou a receber, então, sobreviventes e familiares em 2014 daquela tragédia. Foi um encontro privado. O chamado Comitê 3 de Outubro, que foi recebido pelo Papa, era formado por 37 pessoas, todos eritreus, provenientes de vários países. Na ocasião, o Papa falou da proximidade no silêncio, rezando diante de tanto sofrimento. E disse: a vida das pessoas que devem migrar é dura. E quando os que conseguem chegar a um porto que parece seguro, aparecem situações mais duras ainda. Portas fechadas e muitas vezes não sabem onde ir. Abrir a porta do coração. Nesses momentos difíceis é o mais importante. Peço a todos os homens e mulheres da Europa que abram as portas de seus corações. Nesse momento, Papa Leão chega à porta
tutta l'Europa. Sì, monumento, simbolo d'accoglienza, di apertura entre i povos. E quando il Santo Padre incontra una famiglia di migranti, salute. A gente vê Santo Padre già desde o primeiro momento na sua visita ao cemitério, com uma homenagem floreal aos túmulos de muitos deles, de pessoas não identificadas. Nesse momento está ali Santo Padre. Vemos um dos... Vemos que temos um adolescente com a bola na mão, naturalmente. É um presente para o Santo Padre. Esse está lendo alguma coisa para o Papa. Naturalmente uma saudação ao Santo Padre. Lampedusa se preparou para receber o Papa Leão, que visita essa ilha símbolo do acolhimento no Mediterrâneo. Um encontro de grande valor espiritual e humano, que, segundo o próprio prefeito da cidade, Filippo Manino, representa a continuidade da mensagem transmitida pelo Papa Francisco durante a sua histórica visita de 2013. Para o prefeito, entrevistado pela Rádio Vaticano, Lampedusa continua sendo uma fortaleza de humanidade. Na porta da Europa, onde se encontra, nesse momento, o Papa Leão, voltada para a África, ele continua a lembrar tanto aqueles que conseguiram chegar em segurança ao continente, quanto as milhares de pessoas que perderam a vida na tentativa de atravessar o Mediterrâneo em busca de um futuro melhor. Agora o Santo Padre, com duas crianças e a mãe, vão até a porta. Sem dúvida, um momento singular. Porque essa porta, ela, como dissemos, é um símbolo da acolhida. É um símbolo de esperança. Porta criada por Mimmo Palladino, que consiste em uma grande porta de cerâmica. Vemos o Santo Padre que toca agora essa porta de cerâmica e ferro. E tenho certeza que o pensamento e a oração do Santo Padre vai para tantos que não conseguiram chegar até essa porta. Um monumento de 5 metros de altura voltada para o mar. Essa porta simboliza precisamente a ideia de acolhimento e de abertura. Vemos o Santo Padre no interior dessa porta. A ideia de acolhimento e abertura entre povos e culturas é, sem dúvida nenhuma, um símbolo para a esperança para aqueles que cruzam o mar Mediterrâneo em busca de segurança, em busca de uma vida melhor. Mas também é um símbolo de memória. Memória de milhares de pessoas que morreram tentando chegar precisamente a essa porta. Essa porta que poderia abrir para uma nova vida, tentando chegar à Europa. A porta da Europa, como dissemos antes, está localizada, podemos ver, sobre um promontório com vista para o mar, onde o Santo Padre agora se dirige sozinho. Certamente, seu pensamento, sua oração vai a todos aqueles, como já fez Papa Francisco também, que estão enterrados nesse cemitério a céu aberto, que é o Mediterrâneo, porque muitos dos corpos não foram resgatados. O Papa está indo então a esse promontório com vista para o mar, de modo que quem chega de barco pode ver essa porta. É o símbolo de chegada. Ao mesmo tempo, podemos dizer, funciona como um memorial, né? Memorial às vítimas.
as tantas vítimas das travessias marítimas e com um convite à reflexão sobre direitos humanos, fronteiras e hospitalidade. Santo Padre, vítima, vamos dizer, do vento. Venta muito nessa parte da ilha. Vai ter o promontório. É um momento, eu diria, muito particular para ele, inclusive. Estar em Lampedusa. A ponta da Europa, além de seu significado simbólico, é um dos locais mais visitados de Lampedusa. Especialmente o pôr do sol, quando o monumento se destaca sobre o horizonte do Mediterrâneo. Santo Padre se encontra sobre o promontório, diante da porta da Europa. E, é claro, é um momento seu, em que, olhando o Mediterrâneo, certamente o Papa

África e que ao longo, principalmente das últimas décadas, representou a solidariedade, porque o povo de Lampedusa realmente abriu o seu coração para poder ajudar também milhares de imigrantes e refugiados, mas também desafios humanitários e também políticos relacionados à migração no Mediterrâneo. Santo Padre deixará agora a porta de Europa, indo para o Cais Favaloro, onde irá abençoar então uma targa em que irá intitular esse cais a Papa Francisco, que irá saudar também alguns migrantes que ali se encontram. Teremos depois a saudação do prefeito de Lampedusa, Filippo Mannino, que destacou que a experiência de Lampedusa ensinou que diante de que quem chega pedindo ajuda, a prioridade é o socorro. Quando uma pessoa estende a mão para você, primeiro você a ajuda e depois vem todo o resto, afirma ele, reiterando que o fenômeno migratório assume um significado diferente em relação aos debates políticos travados longe da ilha. Santo Padre deixa agora então a porta da Europa e vai até o cais, onde centenas de pessoas estão aguardando a sua presença. O prefeito destacou também sobre a mudança ocorrida nos últimos anos na gestão dos desembarques. Se no passado Lampedusa vivia em uma situação de emergência permanente, hoje a organização, graças também à presença da Cruz Vermelha, permite uma gestão mais estruturada e digna do acolhimento. E, no entanto, momentos excepcionais permanecem gravados, principalmente na memória dos seus habitantes, como o dia 12 de setembro de 2023, quando cerca de 10 mil migrantes chegaram à ilha em um único dia. Recordamos que a ilha tem 6 mil habitantes. 10 mil chegaram num único dia, portanto, quase o dobro da população. E naquela ocasião, a solidariedade da comunidade local foi determinante, pois ela se mobilizou para distribuir alimentos, arrecadar brinquedos para as crianças, oferecer assistência aos recém-chegados. Essa imagem que levamos também nosso coração à porta da Europa. O prefeito, ele relembra com emoção as vítimas também das travessias. Nos cemitérios da ilha estão enterrados mais de 300 pessoas. E justamente por isso foi necessário criar um novo espaço destinado a sepultamentos. Quando você vê pais enfrentando o mar com crianças pequenas, disse o prefeito, entende que eles não tinham alternativa. Explicando como é impossível ficar indiferente diante dessas tragédias. Falando sobre a visita do Pontífice, o prefeito vê na presença do Papa Leão a vontade de dar continuidade ao caminho iniciado pelo Papa Francisco, cuja frase: "A vocês, habitantes de Lampedusa, agradeço pela solidariedade que permanecerá gravada nessa terra." Mannino relembra a carta enviada a Leão após a enésima tragédia do mar, na qual ele pedia: "Ajudem-nos a ajudar." E nessa visita em 4 de julho, espera-se sobretudo uma bênção, então, para aqueles que chegam à ilha com esperança. Esperança de se salvar, mas também uma bênção para a comunidade de Lampedusa, chamada todos os dias a enfrentar o fardo humano e moral de uma das fronteiras mais delicadas da Europa. Essa é um pouquinho de

Lampedusa e a visita do Santo Padre. Leão XIV, recordamos na sua visita agora à Espanha, foi até Tenerife, e ali Papa Leão teve um encontro com as realidades de integração dos migrantes, no qual disse que integrar é um caminho recíproco. Quem chega, aprende a habitar uma nova terra, e quem acolhe, aprende a abrir a sua própria casa sem diluir a sua identidade, nem fechar o coração ao encontro. Quando estava na Praça do Cristo, em São Cristóvão de Laguna, em Tenerife, última etapa da sua viagem à Espanha, o Papa disse: chamou-me a atenção o que se diz dessa cidade, que é uma cidade aberta, sem muralhas. Talvez esse pormenor nos ajude a compreender que as barreiras mais difíceis de derrubar nem sempre são as de pedra. Por vezes elas encontram-se no olhar, no medo ou na indiferença. O mar que rodeia estas ilhas, disse então Papa Leão, traz até nós histórias que nem sempre sabemos ler. Histórias de dor, de esperança, de busca. Numa cidade sem muralhas, também o coração é chamado a abrir-se para acolher. Por isso, nós precisamos aprender, disse o Papa Leão, a linguagem da proximidade, aquela que se compreende mais com as mãos do que com as palavras. De acordo então com o Papa Leão, a integração exige que aprendamos a ler de outra forma. Há olhos que veem e, no entanto, não reconhecem. Transformam um rosto numa cifra, uma história num processo e uma diferença numa distância. Daí que o Evangelho nos eduque para uma leitura mais profunda da realidade, aquela que nasce precisamente da proximidade, nasce da paciência e de mãos capazes de socorrer, de acompanhar, de orientar, ensinar e abrir caminhos. Nas obras de integração desses nossos irmãos, recordava ainda Papa Leão, tal como em toda obra de caridade, a Igreja aprende a ler na vida concreta daqueles que sofrem no corpo ou no espírito, um sinal vivo que remete para os santos evangelhos e que se torna então legível através do tato e da proximidade, quando nós tocamos nas feridas dos outros. Comentando os testemunhos que foram então dados naquela ocasião, durante o encontro, o Papa ressaltou que, perante o necessitado, a fé se faz concreta e o amor de Cristo transforma-se em gestos. E, precisamente partindo dessa convicção, disse ainda o Papa, nossa presença pretende testemunhar que a solidariedade nasce do reconhecimento da dignidade humana e vai além de qualquer conceito secundário ou simples ato de filantropia. Ela é chamada a comprometer-se e assumir a forma de um processo. O acolhimento abre a porta. Temos a porta da Europa aberta. A integração ajuda a atravessar o limite. A assistência aplica um bálsamo na ferida. E a integração, então, reconstrói o futuro. Mas o Papa disse também que é importante a gente recordar que integrar não significa apagar a história de quem chega, nem exigir-lhe que deixe para trás tudo o que faz parte da sua memória. Tampouco
significa criar mundos paralelos, fechados uns aos outros, onde as pessoas convivem sem se encontrarem realmente. Mas integrar, recordava o Santo Padre, é um caminho recíproco. Quem chega, aprende a habitar uma nova terra. E quem acolhe, aprende a abrir a sua própria casa sem diluir a sua identidade nem fechar o coração ao encontro. É importante a gente recordar: quem chega aprende a habitar uma nova terra. Quem acolhe aprende a abrir a sua própria casa, mas sem diluir a sua identidade nem fechar o coração ao encontro. Cabe, falando aos presentes, cabe uma parte nobre e necessária desse caminho. Abrir-vos com confiança à comunidade que vos acolhe, falava o Papa aos migrantes. Aprender a sua língua, respeitar as suas leis, conhecer os seus costumes, participar na vida comum e oferecer com gratidão os vossos dons. Também os migrantes têm a sua parte a ser feita. O Papa lembrou que toda a sociedade acolhedora, isso faz parte de um discurso muito mais amplo, tem deveres para com aqueles que chegam. E quem é acolhido descobre também que a dignidade, reconhecida como um direito, floresce quando se transforma em responsabilidade e num desejo sincero de construir em conjunto com os outros. Nesse momento, Papa Leão chega então ao Molo Favaloro, onde nós teremos a bênção de uma targa, uma placa intitulada, como que intitula o Molo, o cais, a Papa Francisco. Irá também saudar alguns migrantes. E depois Santo Padre irá deixar o Molo para a celebração da Santa Missa. Nós vimos antes a imagem de Nossa Senhora de Porto Salvo, que se encontra. Molo Papa Francisco, cais Papa Francisco. A targa que já tem o nome do seu predecessor. A bênção do Santo Padre, então. A partir de hoje, o cais Favaloro chama-se Papa Francisco, o lugar em que Papa Francisco também, recordamos, gritou ao mundo o drama dos migrantes. Santo Padre Pé vai em direção ao cais, então. Saúda também os presentes, aqui tivemos alguns migrantes, uma saudação a cada um, aperto de mão, o olhar do Santo Padre também. E por trás dessas pessoas, temos que sempre recordar quantas histórias, quantas dores, sofrimentos, angústias, né? Pelo fato somente de deixar a sua terra. Muitas vezes deixando seus familiares, vemos a Santo Padre que brinca com uma criança, vemos agentes também da CNUR, ou seja, da Agência para os Refugiados das Nações Unidas. Santo Padre encontra cada um deles, conversa agora com esses membros também de. Temos também a presença da Cruz Vermelha, tão importante, um trabalho realmente importantíssimo. Ok. Tentando fazer um TGR, também um jornalista que faz uma pergunta ao Santo Padre. É claro, é um momento importante para recordarmos
os tantos migrantes refugiados que perderam sua vida na travessia, mas também a acolhida desse povo de Lampedusa a tantos milhares e milhares que por aqui passaram e continuam, infelizmente, chegando em busca de um futuro melhor. Como é o caso da história de Sek Bayelfal, é o nome que ele dá, e a de muitos jovens senegaleses, pelo menos até certo ponto. Depois torna-se história dele, de um rapaz que se tornou pai na Itália, decidido ajudar os outros e pronto para voltar para casa, mas sua África, a sua casa, né? Na sua África. E os nossos enviados encontraram ele em Lampedusa, no cais Madonina, em frente ao mais famoso dos cais Favarolo, que hoje chama-se Papa Francisco, aos pés da imagem de Nossa Senhora. Ele se prepara para receber migrantes quando nós conversamos com ele, junto com outros profissionais. Aquece a bebida, desembala os chinelos, que dará para os recém-chegados, e troca algumas palavras com os membros do Fórum Lampedusa Solidário. Ele observa que quem desce da longa embarcação à vela, alguns estão envolvidos em cobertores térmicos, outros cambaleiam. Algumas mães seguram uma criança nos braços e os mais jovens sorriem apesar de tudo. Homem, mulher, menor. Recitam os agentes de Frontex enquanto começam as perguntas. E a frieza dos números justamente segue. Nós temos religiosas, agentes civis que procuram acrescentar o calor humano, a proximidade, dar esperança. Então, Sek, que já foi um dos refugiados hoje, colabora na acolhida dessas pessoas que ali chegam. Imagens que chegam até você ainda de Lampedusa. Recordamos ainda também que na sua visita à Laguna Tenerife, o grito do Papa Leão na Praça do Cristo. O apelo aos traficantes de seres humanos: parem, convertam-se. O grito que lembra o apelo contundente de São João Paulo II pela conversão dos mafiosos, feito de improviso ao final da missa no Vale dos Templos, em Agrigento, no dia 9 de maio de 1993. Papa Wojtyła se dirigia a membros da Cosa Nostra. O seu terceiro sucessor se dirigiu aos traficantes de seres humanos que enganam, escravizam e submetem a todas as formas de violência os migrantes em busca de um futuro. Leão XIV, após ouvir algumas das experiências dos migrantes, coroou as passagens mais fortes do seu apelo nas Escrituras. Parem, convertam-se. Ecoa o chamado à conversão proferido por Jesus no Evangelho de Marcos, enquanto as palavras, as lágrimas e o sangue desses irmãos clamam a Deus, e os seus sofrimentos chegam até ele. Lembram a reação de Deus ao assassinato de Abel por Caim, como lemos no Gênesis, e a escuta de Deus à dor do seu povo, como lemos no livro do Êxodo. E agora temos o som que vem do cais, exatamente. Papa Leão. Santo Padre, vamos ver então a presença do Santo Padre, a bênção. Já estivemos na placa que intitula então o cais a Papa Francisco e a saudação a alguns migrantes.
com as bandeiras para dar, então, as boas-vindas a Papa Leão.

A presença do Papa Leão entre os habitantes de Lampedusa, mas também a presença de muitos migrantes e refugiados.

13 anos depois, no Papa Francisco, o Papa Leão repete o gesto de seu antecessor, vindo a Lampedusa, reforçando assim uma das mensagens marcantes deixadas pelo Papa Francisco, a necessidade de acolher, proteger e promover a dignidade dos migrantes e refugiados. E com a visita do Papa Leão, nesse 4 de julho, a ilha italiana, símbolo das rotas migratórias no Mediterrâneo, definido por Francisco como o maior cemitério da Europa, palco de inúmeras tragédias humanitárias, volta a ocupar então um lugar central na reflexão da Igreja sobre a solidariedade, fraternidade e responsabilidade compartilhada diante do sofrimento humano. E mais do que um compromisso e uma agenda, a presença do Papa Leão em Lampedusa certamente reafirma o entendimento de que o acolhimento é uma expressão concreta do Evangelho. E a mensagem, certamente, que o Papa nos traz com essa sua visita é um convite a todos nós, a governos, instituições, a comunidades, a promoverem uma cultura do encontro, baseada na compaixão, no respeito por cada pessoa, na sua dignidade e na construção de respostas solidárias para uma, para um dos maiores desafios humanitários da atualidade.

0: Viva il Papa!
1: O Viva o Papa é brota espontâneo. Imagens que chegam até você do Papa Leão em Lampedusa. Papa Leone, Papa Leone. O Papa em Tenerife, quando falava sobre a integração, né, pediu aos católicos que a integração não se reduza a uma tarefa social, por mais necessária que seja. De acordo com o pontífice, quem chega às nossas paróquias precisa de pão, abrigo, língua, trabalho, proteção. E deve também encontrar uma comunidade capaz de oferecer, através do testemunho da vida e da palavra, caminhos para conhecer Jesus, respeitando sempre a consciência e a liberdade de cada pessoa. Evangelizar é partilhar com respeito e humildade o tesouro que sustenta a nossa ação e nossa esperança. Uma igreja que acolhe é também uma igreja que anuncia, oferecendo Cristo sem o impor, e que ao mesmo tempo recebe o Evangelho das mãos dos pobres. Recordava então Papa Leão. Uma consciência humana e ainda mais uma consciência cristã não pode permanecer indiferente diante das vítimas dos naufrágios e da falta de ajuda, diante desses cemitérios do mar. Cada vida perdida nestas rotas é um fracasso para a família humana. Mas o Papa também, em Tenerife, sempre, ele recordou que existe também um naufrágio silencioso após a chegada. Encontrar-se sozinho numa cidade, sem saber o idioma, sem laços, sem trabalho, sem confiança, e exposto àqueles que se aproveitam da sua vulnerabilidade. Portanto, integrar é impedir esse segundo naufrágio, é ajudar quem chegou ferido a não ficar preso para sempre na sua dor, mas a poder voltar a levantar-se, reconhecer os seus dons e oferecê-los à comunidade. E o Papa dirigiu uma palavra clara, então, a quem se aproveita do desespero das pessoas, a quem organiza rotas da morte, trafica pessoas, retém documentos, explora trabalhadores, ameaça mulheres, engana famílias e transforma o sofrimento alheio num negócio. Parai, convertei-vos. As lágrimas e o sangue desses irmãos clamam a Deus, e os seus sofrimentos chegam até Ele. Santo Padre, nesse momento desce do Papa Móvel, fazendo um giro por entre os presentes na grande praça. O Papa recordava que o dinheiro arrancado por vulnerabilidade dos pobres não trará paz, nem honra, nem futuro. Por cada vida perdida, cada família enganada, cada corpo subjugado, cada mulher ameaçada, cada trabalhador explorado, tereis de comparecer perante a justiça divina. Quebrai essas correntes e libertai aqueles que tendes sob o vosso domínio. Restitui o que foi roubado e reparai o que puderes.
2: A nome...
1: Nesse momento, o prefeito de Lampedusa, Filippo Manino, saudação, Santo Padre. Santo Padre, em nome da comunidade de Lampedusa e Linosa, dirijo-lhe nossas mais afetuosas, comovidas e gratas boas-vindas. Sua presença em nossa ilha representa para todos nós um presente, um gesto fraterno, mas também uma responsabilidade. Lampedusa é um pequeno pedaço de terra no meio do mar, mas há muitos anos carrega sobre seus ombros grandes questões, feridas profundas e esperanças alegres que pertencem ao mundo inteiro. Aqui o Mediterrâneo não é apenas horizonte, beleza e vida. É também espera, chegada, dor e memória. É o lugar onde tantas pessoas buscaram salvação, dignidade e futuro. Algumas encontraram uma nova perspectiva, outras nunca chegaram. Todas elas estão em nossos corações. Nossa comunidade conhece o valor e o peso dessa história. Conhece os pescadores, os socorristas, as forças de segurança, os voluntários, os profissionais, as famílias, as crianças e os idosos. Uma ilha inteira o conhece, que muitas vezes em silêncio aprendeu a olhar para o mar não apenas como uma fronteira, mas como um chamado. Também o conhecem as instituições que nesses anos estiveram ao nosso lado, apoiando-nos na difícil tarefa de ajudar. Em uma época em que o mundo ainda é dilacerado por guerras, violência, divisões e medos, Lampedusa sente mais do que nunca a necessidade de acender uma luz. Uma luz frágil, talvez pequena, mas obstinada. A luz de quem não se arrende à indiferença. A luz de quem continua acreditando que toda a vida humana é sagrada. A luz de quem ainda se agarra a um rádio para ouvir que a guerra acabou. Para usar as palavras de uma maravilhosa canção sobre o milagre da vida do maestro Cláudio Baglioni, nosso conterrâneo. Santo Padre, hoje entregamos a Vossa Santidade simbolicamente esta luz. É a luz do nosso farol, o farol de Lampedusa. O farol não faz barulho, não julga, não escolhe a quem iluminar. Permanece aceso na noite, indica um caminho, acompanha quem busca uma costa. Lembra que ninguém deveria se sentir perdido na escuridão. Essa é Lampedusa, um pequeno sinal de paz no coração do Mediterrâneo que fala aos homens de todas as partes do mundo. Uma ilha tão pequena mostrou que mesmo que parece frágil, pode realizar coisas imensas. Ela acolheu, socorreu, consolou. Conheceu o medo, o cansaço, a dor, a raiva, mas nunca deixou de estender a mão. Talvez seja justamente esse o milagre pelo qual ainda podemos esperar hoje. Que dessa pequena ilha se eleve um apelo capaz de alcançar aqueles que têm grandes responsabilidades no mundo. Que aqueles que têm o poder de decidir ouçam o clamor dos povos feridos, escolham a paz, defendam a vida e aprendam com esse pedaço de terra que ninguém é pequeno demais para indicar um caminho. Santo Padre, seja bem-vindo a Lampedusa. Seja bem-vindo entre pessoas simples, orgulhosas e sinceras que hoje lhe abrem o coração e lhe pedem uma bênção. Pelas nossas crianças, pelos nossos idosos, por quem trabalha no mar, por quem salva vidas. Para quem chega, para quem parte, para quem nunca mais voltou. Para todos os povos que aguardam a paz. Que de Lampedusa hoje possa partir mais uma vez uma mensagem para o mundo. Nenhuma noite é tão escura a ponto de impedir que uma luz permaneça acesa. Com carinho e gratidão. Agora entrega ao Santo Padre, então, esse presente, essa lembrança do farol, como recordava então o prefeito Marino, né? É a luz do nosso farol, o farol de Lampedusa, o farol que não faz barulho, não julga, não escolhe a quem iluminar, mas permanece sempre aceso na noite. Indica um caminho, acompanha quem busca uma costa. Lembra que ninguém deveria se sentir. Agora o Santo Padre, senhor prefeito. Muito obrigado. Senhor prefeito, excelência, ilustres autoridades, queridos irmãos e irmãs. Agradeço ao senhor prefeito pela saudação que me dirigiu em nome do município de Lampedusa e Linosa. E agradeço a todos vocês pelo acolhimento. O fato que vocês terem decidido dar ao cais Favarolo o nome do Papa Francisco é um sinal do vínculo que meu antecessor estabeleceu com a sua comunidade e com os irmãos e irmãs migrantes. O Papa esteve ao lado de vocês nesse período tão difícil para vocês. E hoje estou aqui para lhes dizer que o Papa continua a acompanhá-los, apoiá-los e a encorajá-los. Não vim para fazer discursos, mas para celebrar a Eucaristia, sinal supremo da presença de Cristo entre nós. O gesto de Jesus que parte o pão para doar a si mesmo, dá sentido e força aos nossos gestos cotidianos de assistência e de partilha. Sim, este é um lugar onde, mais do que as palavras, são os gestos que falam. Mas os gestos, para serem humanos, precisam de um coração. É por isso que nos reunimos aqui, para buscar em Cristo o amor que somente Ele pode nos dar, para que o mundo de hoje e de amanhã seja mais humano. Mais humano para todos. Obrigado. Portanto, a saudação do Santo Padre em resposta, a saudação de acolhida do prefeito de Lampedusa. Como disse o Santo Padre, não vim para fazer discursos, mas para celebrar a Eucaristia, sinal supremo da presença de Cristo entre nós. O gesto de Jesus que parte o pão para doar a si mesmo dá sentido, então, força aos nossos gestos cotidianos de assistência e partilha. Sim, esse é um lugar onde, mais do que palavras, são os gestos que falam. E neste momento, então, chegamos à conclusão dessa nossa transmissão, que teve início com a visita ao cemitério, depois à Porta Europa e agora ao cais. E teremos em breve, então, o início da Santa Missa, que estaremos transmitindo ao vivo com comentários em português com o nosso colega Túlio Fonseca. Desejando a todos vocês um bom sábado. Nos estúdios da Rádio Vaticano, Silvana e José. Louvado seja nosso Senhor Jesus Cristo.

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1: Louvado seja nosso Senhor Jesus Cristo. Vatican News e Vatican Media passam a transmitir diretamente da ilha de Lampedusa a visita pastoral do Santo Padre, o Papa Leão XIV, neste sábado 4 de julho, a celebração da Santa Missa presidida pelo Santo Papa iniciará em instantes. Com vocês hoje para conduzir esta transmissão, Túlio Fonseca, coordenam os trabalhos TJ, e na assessoria técnica temos Adriano Vitali. Aproveito para saudar quem nos acompanha pelo nosso site, também os amigos conectados através das nossas redes sociais, do Facebook e do YouTube. Nossa saudação especial a quem acompanha a nossa transmissão pelas emissoras de rádio e TV no Brasil, em Portugal e nos países de língua portuguesa, na África e também na Ásia. Tivemos já uma primeira parte desta visita do Papa Leão XIV à ilha de Lampedusa, transmitida, momentos muito significativos para o Santo Padre, para também os habitantes desta pequena ilha italiana e, claro, para os migrantes que por ali passam, tentando então sair dos seus países, dos quais sofrem principalmente com a falta da dignidade humana. A Santa Missa, como podemos ver através das imagens, se realiza no campo esportivo Arena, na ilha de Lampedusa. E ali, então, cercada pelo mar, nós vemos que este espaço já está preparado para, em instantes, receber a Santa Missa presidida pelo Santo Padre. Ali mesmo, o Papa Leão XIV fez uma breve saudação após ser também saudado pelo prefeito de Lampedusa, Filippo Mannino, no qual, ao acolher o Santo Padre, agradecer também pela sua presença, presenteou Leão XIV com um farol, uma espécie de imagem de uma escultura de um farol, e ele afirmou: "Esta é a luz do nosso farol que entregamos simbolicamente através deste presente para a Vossa Santidade. Te entregamos o farol de Lampedusa. O farol não faz barulho, não julga, não escolhe a quem iluminar. Permanece aceso na noite, indica um caminho, acompanha quem busca uma costa, lembra que ninguém deveria se sentir perdido na escuridão. Esta é Lampedusa, um pequeno sinal de paz no coração do Mediterrâneo que fala aos homens de todas as partes do mundo. Uma ilha tão pequena mostrou que mesmo o que parece frágil pode realizar coisas imensas. Ela acolheu, socorreu, consolou, conheceu o medo, o cansaço, a dor e a raiva, mas nunca deixou de estender a mão. Talvez seja justamente esse milagre pelo qual ainda podemos esperar hoje que desta pequena ilha se eleve um apelo capaz de alcançar aqueles que têm grandes responsabilidades no mundo." Foram as palavras do prefeito de Lampedusa, Filippo Mannino, e depois o Papa Leão XIV também fez uma breve saudação, chegando neste campo esportivo Arena, agradeceu ao prefeito pelo acolhimento e recordou: "O fato de vocês terem decidido dar ao Cais Favalaro o nome de Papa Francisco é um sinal do vínculo que meu antecessor estabeleceu com a sua comunidade, com os irmãos e irmãs migrantes. O Papa esteve ao lado de vocês neste período tão difícil. E hoje estou aqui para lhes dizer que o Papa continua a acompanhá-los e apoiá-los, a encorajá-los. Não vim para fazer discursos", disse Leão XIV, "mas para celebrar a Eucaristia, sinal supremo da presença de Cristo entre nós." Eucaristia, então, que iniciará em instantes e será presidida pelo Santo Padre, o Papa Leão XIV. Retomando um pouco do que foi a primeira etapa desta visita pastoral a Lampedusa, o Papa chegou a ilha por volta das 9 horas do horário local. O primeiro compromisso de Leão XIV foi a visita ao cemitério. Ali ofereceu flores aos túmulos, principalmente daqueles migrantes que, devido aos naufrágios e tantas intercorrências, não chegaram vivos à ilha. E ali, no momento de silêncio, também rezou e prestou essa homenagem aos mortos. O Papa depois se dirigiu à Porta da Europa, um monumento que se encontra também às margens ali do Mediterrâneo, simbolizando esta esperança de muitos migrantes que chegam a Lampedusa como porta da Europa para atravessar em busca de uma nova vida, de dignidade, de esperança. Ali o Papa Leão XIV encontrou uma família de migrantes, foi acolhido por eles e depois atravessou esta porta junto com esta família, mas ali também por um momento em silêncio rezou, visitou as margens daquele espaço, olhando para o mar, também pôde fazer sua oração por tantos migrantes. Em seguida, o Papa foi ao Cais Favaloro e ali abençoou a placa que intitula então o Cais ao Papa Francisco. A partir de agora, aquele local se chama Cais Papa Francisco, uma homenagem então a Francisco, que no primeiro ano do seu pontificado visitou a ilha de Lampedusa, deixando então também esta forte marca no seu pontificado, a sua preocupação com os migrantes, com aqueles que deixam seus países em busca de dignidade, de esperança. Então, esta homenagem intitulando Cais ao Papa Francisco, e Leão XIV abençoou o monumento que foi construído ali com uma placa, então intitulando o Cais ao Papa Francisco, esta belíssima memória. Em seguida, Leão XIV deixou o Cais e foi já em direção ao campo esportivo Arena, onde agora se encontra para a celebração da Santa Missa. Ali o Papa, com o carro aberto, saudou os fiéis, passou pelos corredores deste espaço do campo esportivo e depois então se realizou o momento da saudação do prefeito e depois a resposta do Santo Padre, uma breve saudação, dando importância então a este momento que nós vamos viver agora, que é a celebração da Santa Missa. Eu convido você então que nos acompanha a também através deste canto inicial preparar o seu coração para vivermos este momento significativo que é a Eucaristia e assim nos unirmos ao Santo Padre, também aos nossos irmãos e irmãs dessa ilha, aos migrantes do mundo inteiro. Como diz o Papa Leão XIV, o gesto de Jesus que parte o pão para doar a si mesmo dá sentido e força aos nossos gestos cotidianos de assistência e de partilha. Sim, este é um lugar onde, mais do que as palavras, são os gestos que falam. Mas os gestos, para serem humanos, precisam de um coração. É por isso que nos reunimos aqui, para buscar em Cristo o amor que somente Ele pode nos dar, para que o mundo de hoje e de amanhã seja mais humano para todos.

Nas imagens vemos então a procissão de entrada, Papa Leão XIV, que já se aproxima do local preparado para a celebração da Eucaristia, e os fiéis que também recebem o Santo Padre no início desta celebração.

A liturgia desta Santa Missa, neste sábado 4 de julho, foi preparada especialmente para esta celebração. Tanto as orações quanto as leituras nos recordam a migração e também a importância da fraternidade. Vemos agora então Leão 14, que já se encontra próximo ao altar, neste gesto de reverência. Beija, neste momento, o altar, que simboliza o próprio Cristo.

algumas descrições um pouco mais precisas para aqueles que nos acompanham através do rádio. O Papa incensa um altar, agora incensa Jesus crucificado, se dirige também à imagem de Nossa Senhora, colocada ao lado do altar, a padroeira da ilha de Lampedusa, Nossa Senhora de Porto Salvo.

0: Acompanhamos então o início desta celebração eucarística.
1: Nel nome del Padre e del Figlio e dello Spirito Santo.
0: Em nome do Pai, do Filho e do Espírito Santo.

0: de reconciliação e comunhão. Momento do ato penitencial.
1: Confesso a Deus onipotente e a voi,
0: confesso a Deus Todo-Poderoso e a vós, irmãos e irmãs, que pequei muitas vezes por pensamentos e palavras, atos e omissões, por minha culpa, minha tão grande culpa. E peço à Virgem Maria, aos anjos e santos, e a vós, irmãos e irmãs, que rogueis por mim a Deus, nosso Senhor. Deus Todo-Poderoso tenha compaixão de nós, perdoe os nossos pecados e nos conduza à vida eterna. Amém. Entoemos então o Kyrie Eleison.

0: Passamos para a oração da coleta. Oremos. Ó Pai, que enviastes o vosso Filho para compartilhar as nossas fadigas e esperanças, e nele colocastes o centro da vida e da história, olhai com bondade para aqueles que migram pelos caminhos do mundo, para que encontrem em toda a parte a solidariedade fraterna, que é liberdade, paz e justiça no vosso amor. Por nosso Senhor Jesus Cristo, vosso Filho, que é Deus, e convosco vive e reina na unidade do Espírito Santo por todos os séculos dos séculos. Amém. Neste momento passamos para a liturgia da palavra. A primeira leitura está na carta de São Paulo aos Hebreus, capítulo 13, versículos de 1 a 3, depois 14 ao 16. Ouçamos a primeira leitura.
1: L'amore fraterno resti saldo.
0: Leitura da carta aos Hebreus. Irmãos, perseverem no amor fraterno. Não se esqueçam da hospitalidade, pois algumas pessoas, graças a ela, sem saber, acolheram anjos. Lembrem-se dos presos como se vocês estivessem na prisão com eles. Lembrem-se dos que são torturados, pois vocês também têm um corpo. Nós não temos aqui a nossa pátria definitiva, mas buscamos a pátria futura. Portanto, ofereçamos continuamente, por meio de Jesus, um sacrifício de louvor a Deus, isto é, o fruto de lábios que confessam o seu nome. Não se esqueçam de ser generosos e saibam repartir com os outros, porque tais são os sacrifícios que agradam a Deus. Palavra do Senhor, graças a Deus. Salmo responsorial está no capítulo 106. A nossa resposta: dai graças ao Senhor, porque Ele é bom.

Transformou os rios em deserto e as fontes de água em terra seca, a terra fértil em salinas, por causa da maldade dos seus habitantes. A nossa resposta: dai graças ao Senhor, porque Ele é bom. Transformou o deserto em lagos e a terra árida em fontes de água. Ali fez habitar os famintos e eles fundaram uma cidade para morar. Nossa resposta: dai graças ao Senhor, porque Ele é bom. Levantou o pobre da miséria e multiplicou suas famílias como rebanhos. Vejam os justos e se alegrem, e toda maldade se cale. Dai graças ao Senhor, porque Ele é bom, é a nossa resposta. Neste momento, a aclamação ao Evangelho. Nos preparamos então para ouvir a proclamação do Evangelho de Jesus Cristo. Se encontra no livro de São Lucas, capítulo 10, versículos de 25 ao 37. Neste momento, com o coro, a aclamação.

Na antífona da aclamação, Cristo tomou sobre si as nossas enfermidades e carregou as nossas dores. O diácono, neste momento, toma o evangeliário em suas mãos, se dirige à mesa da palavra.

0: Il Signore sia con voi.
1: Senhor esteja convosco, Ele está no meio de nós. Proclamação do Evangelho de Jesus Cristo, segundo Lucas. Glória a vós, Senhor. Diácono incensa o livro do Santo Evangelho e nós nos preparamos para ouvir então a palavra da salvação que será proclamada.
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1: Naquele tempo, o mestre da lei se levantou e,
0: Maestro,
1: querendo
0: che
1: pôr
0: cosa devo
1: Jesus em
0: fare per
1: dificuldade,
0: ereditare la
1: perguntou:
0: vita eterna?
1: Mestre, o que devo fazer para
0: Gesù gli
1: receber em
0: disse:
1: herança a vita
0: Che
1: eterna?
0: cosa sta scritto
1: Jesus lhe
0: nella
1: disse:
0: legge?
1: O
0: Come
1: que está escrito na lei? Como
0: legge? Gesù
1: lês?
0: rispose:
1: Ele então respondeu:
0: Amerai il Signore tuo
1: Amarás o
0: Dio
1: Senhor teu
0: con
1: Deus
0: tutto
1: de
0: il tuo
1: todo o teu
0: cuore,
1: coração
0: con
1: e
0: tutta
1: com
0: la tua
1: toda a tua
0: alma,
1: alma,
0: con
1: com
0: tutta la
1: toda
0: tua
1: a tua
0: forza
1: força
0: e con
1: e
0: tutta
1: com
0: la tua
1: toda a
0: mente
1: tua
0: e il
1: inteligência,
0: tuo prossimo
1: e ao teu
0: come a te
1: próximo
0: stesso.
1: como a ti
0: E
1: mesmo.
0: disse: Hai risposto bene, fa
1: Jesus lhe
0: questo
1: disse:
0: e
1: Tu
0: vivrai.
1: respondeste corretamente,
0: Ma per
1: faze
0: non
1: isso e
0: volendo
1: viverás.
0: giustificarsi,
1: Ele, porém,
0: disse a
1: querendo
0: Gesù:
1: justificar-se, disse a
0: Chi è il mio
1: Jesus: E
0: prossimo?
1: quem é o meu próximo?
0: Gesù riprese: Un uomo scendeva da Gerusalemme a Gerico
1: Jesus respondeu:
0: e
1: Certo
0: cadde
1: homem
0: nelle
1: descia
0: mani
1: de
0: dei
1: Jerusalém
0: ladri
1: para Jericó e caiu nas mãos
0: e gli
1: de
0: portarono via
1: assaltantes.
0: tutto,
1: Estes arrancaram-lhe
0: portarono cose
1: tudo,
0: da sangue e se ne
1: espancaram-no e
0: andarono,
1: foram-se embora, deixando-o
0: lasciandolo
1: quasi
0: morto.
1: morto.
0: Per caso un sacerdote scendeva per quella medesima strada e quando lo vide,
1: Por
0: passò
1: acaso, um sacerdote estava descendo por aquele caminho. Quando viu o homem, seguiu adiante,
0: vide e
1: pelo outro
0: passò
1: lado.
0: oltre.
1: O mesmo aconteceu
0: Invece
1: com um
0: un
1: levita.
0: samaritano
1: Chegou ao
0: era
1: lugar, viu o
0: lì
1: homem e seguiu adiante pelo outro
0: assaltato.
1: lado. Mas
0: Vide
1: um
0: che
1: samaritano que estava viajando
0: conosceva
1: chegou perto
0: Gesù
1: dele,
0: e si
1: viu e
0: fece
1: sentiu
0: avanti.
1: compaixão.
0: Gli fasciò le ferite,
1: Aproximou-se dele, fez
0: versando olio
1: curativos, derramando óleo e vinho
0: poi
1: nas feridas.
0: lo caricò sulla
1: Depois,
0: sua cavalcava,
1: colocou o homem em seu
0: lo
1: próprio
0: portò in un
1: animal e
0: albergo
1: levou-o
0: e
1: a uma
0: si
1: pensão
0: prese cura di lui.
1: onde cuidou dele.
0: Il giorno
1: No dia
0: seguente
1: seguinte,
0: tirò fuori due
1: pegou
0: denari
1: duas
0: e li
1: moedas de
0: diede al
1: prata e
0: mendicatore,
1: entregou-as
0: dicendo:
1: ao dono da
0: abbi cura
1: pensão,
0: di lui. Ciò
1: recomendando:
0: che spenderai
1: Toma
0: in più
1: conta dele,
0: te lo
1: quando eu
0: pagherò
1: voltar, vou
0: al mio
1: pagar o que
0: ritorno.
1: tiveres gasto a mais.
0: Chi di
1: E
0: questi due
1: Jesus
0: ti
1: perguntou:
0: sembra sia
1: Na tua
0: stato
1: opinião,
0: prossimo
1: qual dos
0: di
1: três foi o
0: colui che
1: próximo
0: cadde
1: do
0: nelle
1: homem que caiu
0: mani
1: nas
0: dei
1: mãos dos
0: mendicanti?
1: assaltantes?
0: Quello
1: Ele
0: rispose:
1: respondeu:
0: Chi ha avuto
1: Aquele che
0: compassione
1: usou
0: di
1: de
0: lui.
1: misericórdia para com
0: Gesù gli
1: ele.
0: disse:
1: Então Jesus lhe
0: Va,
1: disse:
0: e anche tu
1: Vai e
0: fa così.
1: faze a mesma coisa.
0: Parola del Signore.
1: Palavra da salvação, glória a vós, Senhor. Escutamos então a proclamação do Evangelho, a conhecida parábola do bom samaritano. O diácono, neste momento, apresenta o livro do Evangelho ao Papa Leão XIV, que o beija e, em seguida, abençoa os fiéis, traçando o sinal da cruz. Neste momento, então, nos preparamos para escutar a homilia proferida pelo Santo Padre. Ouçamos com atenção.
2: Cari fratelli e sorelle, Dio ci ama sempre per primo.
1: Queridos irmãos e irmãs,
2: Bellezza del mare,
1: Deus ama-nos
2: così
1: sempre
0: nei
1: primeiro.
2: vostri
1: A
2: volti
1: beleza do
2: è
1: mar,
2: il
1: desta
2: riflesso
1: ilha
2: della
1: e dos
2: sua
1: vossos
2: iniziativa
1: rostos é um
2: gratuita.
1: reflexo de sua iniciativa
2: L'amore ci
1: gratuita.
2: precede,
1: O
2: ci
1: amor
2: circonda e
1: precede-nos,
2: ci raduna.
1: envolve-nos e
2: Sono
1: reúne-nos.
2: grato al Signore
1: Estou
2: di
1: grato ao
2: potervi
1: Senhor por
2: visitare
1: poder
2: sulle
1: visitar-vos,
2: onde di Papa
1: seguindo os
2: Francesco
1: passos do
2: che
1: Papa
2: l'8
1: Francisco,
2: luglio
1: que a 8
2: 2013
1: de julho de
2: volle venire a
1: 2013
2: Lampedusa
1: quis
2: nel
1: vir a
2: suo primo
1: Lampedusa na
2: viaggio
1: sua
2: da
1: primeira
2: successore
1: viagem
2: di Pietro.
1: como sucessor de Pedro.
2: Gli apostoli, come sapete,
1: Como é
2: hanno navigato
1: sabido,
2: nel
1: os apóstolos
2: Mediterraneo,
1: navegaram pelo
2: sperimentarono
1: Mediterraneo e
2: l'ospitalità degli
1: experimentaram a
2: abitanti
1: hospitalidade
2: delle
1: dos
2: sue
1: habitantes das
2: isole e
1: suas
2: delle
1: ilhas
2: sue
1: e
2: coste.
1: costas,
2: Da
1: que
2: millenni,
1: há milênios
2: crocevia di
1: são
2: civiltà.
1: uma encruzilhada de
2: Il Vangelo
1: civilizações.
2: risuona dove i popoli si incontrano.
1: O Evangelho ressoa onde os povos se encontram, as pessoas se acolhem mutualmente e as suas experiências se entrelaçam e as diversas culturas dialogam entre si. Em contrapartida, não ecoa onde cada um faz de si próprio uma ilha, onde o contato é evitado e o intercâmbio é interrompido. Neste sentido, a parábola do bom samaritano, que acabou de ser proclamada, descreve uma história em continuidade. A encíclica Fratelli Tutti nos ajudou a relê-la nas circunstâncias históricas dramáticas em que ainda nos encontramos imersos. A palavra de Deus é sempre para o hoje da história e conduz-nos a um diálogo do qual saímos transfigurados. Como responderemos, então, ao amor daquele que nos amou primeiro? Caríssimos, hoje Lampedusa e Linosa encontram-se numa estrada tão perigosa como aquela que descia de Jerusalém para Jericó. Aqui vistes não apenas um, mas milhares de seres humanos que caíram nas mãos de assaltantes que lhes roubaram tudo. Os espancaram cruelmente e se afastaram, deixando-os meio mortos. Os outros, aqueles que não conseguiram chegar onde desejavam, acolheu-os o mar. Sentimos, no entanto, a sua presença, que nos interpela não menos que a daqueles que desembarcaram necessitados de atenção e socorro. Antes de qualquer consideração intelectual e convicção teológica, o embate com quem jaz diante de nós, despojado de tudo, convida-nos à proximidade. A carta aos Hebreus diz-nos: lembrai-vos dos que são maltratados, porque também vós tendes um corpo. Trata-se do ponto central da parábola evangélica. Próximos nos fazemos, próximos nos tornamos.
3: Sono venuto a ringraziarvi, fratelli e sorelle, qui a Lampedusa per la prossimità che molti fra voi.
1: Vim agradecer-vos, irmãos e irmãs de Lampedusa, a proximidade que muitos de vós decidistes exercer. O milagre da compaixão voltou a acontecer. Vendo, encheu-se de compaixão. Uma revolução interior que faz surgir em nós o sentir de Deus e alarga os pensamentos, o coração e a vida. Agradeço aos voluntários, às associações agrupadas no Fórum Solidário de Lampedusa, às instituições civis, à Guarda Costeira, aos presidentes de Câmara e às administrações que se sucederam ao longo do tempo. Agradeço aos diáconos, padres, religiosas, médicos, psicólogos, educadores. Agradeço às forças de segurança e a todos aqueles que, com ou sem o dom da fé, optaram por amar em conjunto. Sim, porque entre vós foi o amor que se organizou, aquele amor cuja compaixão vem do irmão no mar é como o primeiro estremecimento, o apelo profundo para ousar aquilo que nunca teríeis pensado. Saúdo os migrantes que aqui se encontram. Eles próprios não receberam só solidariedade, mas muitas vezes a exerceram durante a sua viagem, como pobres a ajudar os mais pobres. Obrigado, irmãos e irmãs, porque a vossa aproximação não é um dado adquirido, nem tem nada de automático.
3: La parábola ce lo racconta. L'amore è sempre.
1: A parábola que acabamos de escutar diz-nos que É isso mesmo, o amor existe sempre na liberdade e a liberdade está nas decisões. Há quem opte por não ser próximo e há quem decida não decidir. Os mortos neste mar são vítimas tanto das decisões tomadas como das decisões que faltaram. O desinteresse pelo bem comum e a corrupção nos lugares de origem, um sistema econômico mundial que gera pobreza e exclusão. O medo que alimenta preconceitos e desprezo. A ideia de que tais problemas não nos dizem respeito. Os cálculos criminosos de quem lucra com o drama alheio. A lenta e difícil passagem de uma mera gestão de emergências à elaboração de políticas orgânicas e partilhadas. Tudo isto reproduz hoje a pressa de passar adiante da narrativa evangélica.
3: Um sacerdote se trova ali por caso, e depois de lui, um levita.
1: Na parábola, um sacerdote encontra-se ali por coincidência, e depois dele, um levita. Ambos vêm, mas passam adiante. Infelizmente, em todas as épocas, há quem tenha medo de se contaminar no contato com os outros, negando assim, mesmo perante o sofrimento e a morte, a origem comum em Deus, a dignidade infinita de cada ser humano e o chamado a um amor sem limites. É tempo de reconhecer e afirmar que a pertença religiosa nunca deve tornar-se motivo de discriminação, como se a fé tivesse fronteiras e não fosse, pelo contrário, um chamado universal à salvação. Onde havia muros de separação, Cristo derrubou-os. Não há amor a Deus sem amor ao próximo. E não há próximo se eu não me aproximar. Parar, comover-se, inclinar-se, chorar perante a dor alheia, como fez Jesus, significa entrar no movimento do amor, aquele em que Deus se revelou. Caríssimos, quem se deixa conduzir por esta dinâmica de compaixão e misericórdia, começa a viver de forma diferente, a ser cidadão de forma diferente, a trabalhar de forma diferente. Pode, então, surgir verdadeiramente a civilização do amor proposta pelos meus santos predecessores, João 23, Paulo VI e João Paulo II. Com um grande número de profetas e mártires do século passado, perante os abismos do coração humano e os horrores da guerra, compreenderam que só a misericórdia sabe responder com novos começos. Apoiando-nos nestes gigantes, entramos num milênio no qual devemos dar forma espiritual, cultural, jurídica, política e econômica à civilização do amor. Possa a enorme dor que testemunhamos levar-nos a compreender a radicalidade deste apelo. Tal como o samaritano, podemos mudar de planos e direção. E mais do que o samaritano, dispomos de recursos e oportunidades para concretizar historicamente a esperança. Ele aproximou-se, curou-lhe as feridas, deitando nelas azeite e vinho, colocou-o sobre a sua própria montatura, levou-o para uma estalagem e cuidou dele. Também nós temos de reconhecer que a civilização do amor não nasce de um gesto único e espetacular, mas de uma soma de pequenas e tenazes fidelidades que travam a desumanização. Disto, amigos de Lampedusa, vós sois testemunhas. Aqui, estando convosco, compreende-se melhor nosso tempo e cada um pode examinar o rumo da própria vida. Claro, nem todos têm o mesmo poder de incidir sobre a realidade. No entanto, ninguém está isento de responsabilidade. Cada um dispõe de um próprio âmbito de ação, e é aí, e não em outro lugar, que é chamado a escolher entre alimentar a lógica da força, mesmo que apenas com a indiferença, o cinismo, a mentira, o ódio, ou zelar pela lógica da paz, com a verdade, a sobriedade, a proximidade e o cuidado. Por isso, a partir desta extremidade da Europa, no mar Mediterrâneo, percebe-se melhor o apelo histórico que o fenômeno migratório dirige às sociedades europeias. Também neste aspecto, tal como nos de transição ecológica e da promoção da paz, a Europa possui um potencial único decorrente da sua história e da sua cultura e, por conseguinte, possui uma responsabilidade única. Neste âmbito, devido à sua localização geográfica e à sua estrutura institucional, a Europa é capaz de enfrentar a crise de forma orgânica, inserindo os primeiros socorros num plano estratégico de longo prazo que permita acolher, proteger, promover e integrar os migrantes e, ao mesmo tempo, trabalhar em prol do desenvolvimento para que ninguém seja obrigado a emigrar. Tudo isto, zelando pelo respeito da dignidade de cada pessoa. Trata-se de uma tarefa das instituições públicas, mas também de toda a sociedade civil e da Igreja. Irmãos, irmãs, como referi recentemente em Tenerife, durante a viagem apostólica à Espanha, também em Lampedusa, a cultura do acolhimento tem uma vocação turística, que pode sentir-se, infelizmente, ameaçada pelas rotas migratórias e transformar-se em indiferença, ou mesmo em contraposição aos seus aspectos dramáticos. Com efeito, para muitos, as férias representam somente diversão, descontração e despreocupação. Por isso, parece que é necessário erguer um muro invisível entre o mar dos náufragos e o dos turistas. Tende, pois, a ousadia de pensar de forma diferente. Pouco a pouco e com criatividade, conseguireis fazer com que em transcorre um período mesmo de descanso nesta ilha, se possa tornar mais humano ao confrontar-se com a vossa caridade, com o que o mar vos ensinou, com os encontros que vos educaram.
3: C'è autentico riposo, infatti.
1: Efetivamente, existe autêntico descanso, onde se redescobre o sentido da vida, e existe bem-estar verdadeiro quando a economia é justa e fraterna. Nesta economia, o cuidado pela criação e pela amizade social fundem-se numa síntese que hoje a humanidade procura. A primeira leitura recordou-nos que, ao praticar a hospitalidade, alguns, sem o saberem, hospedaram anjos. Sede, portanto, em pequena escala, uma profecia daquilo a quem podemos aspirar juntos em grande escala. Os primeiros a beneficiar disso sereis vós e as vossas famílias, superando divisões e divergências que só a caridade pode dissolver. A paróquia, em particular, seja uma comunidade onde, à luz do Evangelho, aprendemos juntos a acolher, a acompanhar e a integrar num estilo de comunhão. Temos aqui, junto ao altar, a imagem de Nossa Senhora do Porto Salvo, padroeira de Lampedusa. Talvez saibais, o Papa então é interrompido pelos aplausos.
3: Sapete forse que Sant'Agostino amava descrever a vida humana como navegação.
1: Talvez saibais, já que Santo Agostinho gostava de descrever a vida humana como uma navegação em mar tempestuoso e o seu destino como um porto protegido e seguro. Não nos deixemos dominar pelo medo, mas encaremos as dificuldades do dia a dia como oportunidades e um tempo de testemunho. Que a vossa fé, caríssimos, seja, pois, fortalecida por estes anos de provação e de empenho generoso. Que esta venerada imagem vos volte a falar com a mesma força de outrora, quando quem vos transmitiu a devoção se confiava à intercessão da Virgem com radical sinceridade. Todos nós temos em Deus um porto seguro e cada comunidade cristã é chamada a ser um reflexo disso mesmo na Terra. A vós, comunidade de Lampedusa e Linosa, nunca vos falte o alento da fé, da esperança e da caridade. Oxá, que é a saudação típica dos habitantes de Lampedusa. E o Papa, então, conclui assim a sua homilia. Recebe também um aplauso dos fiéis. Agora um breve momento de silêncio para a reflexão das palavras do Santo Padre. E nas imagens vemos a porta da Europa, este monumento localizado à margem do Mar Mediterrâneo, e o Grande Mar, então, que envolve toda a ilha de Lampedusa, na qual o Papa, então, em sua homilia, falou da importância da identidade desta ilha acolhedora que oferece aos migrantes este espaço seguro de solidariedade e também de suporte material, físico e espiritual. Neste momento, então, passamos para a oração dos fiéis. Irmãos e irmãs, firmes no amor fraterno, elevemos a Deus a nossa oração. Rezemos juntos e a nossa resposta será: escutai-nos, Senhor. Lembrai-vos, Senhor, da vossa Igreja, que ela viva na hospitalidade para com todos, o mandamento evangélico para oferecer um sacrifício de louvor com um coração puro. Rezemos: escutai-nos, Senhor. Lembrai-vos do Papa Leão e de todos os pastores que anunciem que somente em vós está a esperança da humanidade para testemunhar ao mundo a civilização do amor. Rezemos: escutai-nos, Senhor. Lembrai-vos de todos os que estão refugiados e exilados, que encontrem em nossas terras mãos que aliviem suas feridas para encontrar a oportunidade de uma nova aurora de vida. Rezemos: escutai-nos, Senhor. Lembrai-vos da nossa comunidade e de todos os que praticam a acolhida, que tenham em vós a recompensa de sua missão para derramar sobre as chagas da história o óleo da consolação e o vinho do perdão. Rezemos: escutai-nos, Senhor. Lembrai-vos dos migrantes que morreram no mar, que o seu nome seja guardado no livro da vida, para que sejam entre nós um convite a não esquecer. Rezemos: escutai-nos, Senhor. Ó Deus, que no mandamento do amor para convosco e para com o próximo, nos indicais o caminho da compaixão e da misericórdia. escutai a voz da vossa Igreja e fazei que, à imagem do vosso Filho, cuidemos dos irmãos que se encontram na necessidade e no sofrimento. Por Cristo nosso Senhor. Amém. O canto do ofertório agora nos introduz na liturgia eucarística. Alguns fiéis levam ao Santo Padre, então, as ofertas do pão e do vinho para serem apresentadas em sacrifício.

Uma família de Lampedusa então leva as ofertas em direção ao Santo Padre. A mãe, o pai e os dois filhos recebem também do Papa um sorriso, a bênção. Em seguida, outra família também faz o mesmo gesto.

Após receber então as ofertas apresentadas por alguns fiéis, o Papa se dirige ao altar e assim prepara as oferendas.

0: Orai, irmãos e irmãs, para que o meu e vosso sacrifício seja aceito por Deus Pai Todo-Poderoso. Receba, ó Senhor, por tuas mãos este sacrifício para a glória do seu nome, para o nosso bem e de toda a sua santa Igreja. Acolhei, ó Senhor, o pão e o vinho, sinal da vossa providência e do nosso compromisso fraterno, e transformai-os no sacrifício que une todos os homens numa só família. Por Cristo nosso Senhor. Amém.
1: O
0: Senhor esteja convosco, Ele está no meio de nós. Corações ao alto, nosso coração está em Deus. Demos graças ao Senhor nosso Deus. É nosso dever e nossa salvação. Na verdade, é justo e necessário, é nosso dever e salvação, dar-vos graças sempre e em todo lugar, Pai de misericórdia e Deus fiel, porque nos destes Jesus Cristo, vosso Filho, nosso Senhor e Redentor. Sempre se mostrou misericordioso para com os pequenos e os pobres, os enfermos e os pecadores, fazendo-se próximo dos cansados e oprimidos. Com palavras e obras, anunciou ao mundo que sois Pai e cuidais de todos os vossos filhos. Por este mistério de salvação, nós os louvamos e bendizemos, e unidos aos anjos e aos santos, cantamos sem cessar o hino da vossa glória.

0: Guiados pelo Espírito de Jesus e iluminados pela sabedoria do Evangelho, ousamos dizer. Rezemos a oração do Pai Nosso.
1: Sia santificato il tuo nome, venga il tuo regno, sia fatta la tua volontà, come in cielo così in terra. Dacci oggi il nostro pane quotidiano e rimetti a noi i nostri debiti, come anche noi li rimettiamo ai nostri debitori. E non abbandonarci alla tentazione, ma liberaci dal male. 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
0: Livrai-nos de todos os males, ó Pai, e dai-nos hoje a vossa paz. Ajudados pela vossa misericórdia, sejamos sempre livres do pecado e protegidos de todos os perigos. Enquanto vivemos a esperança, aguardamos a vinda do Cristo Salvador. Vosso é o reino, o poder e a glória para sempre. Senhor Jesus Cristo, que dissestes aos vossos apóstolos, eu vos deixo a paz, eu vos dou a minha paz. Não olheis os nossos pecados, mas a fé que anima a vossa Igreja. Dai-lhe, segundo o vosso desejo, a paz e a unidade. Vós que sois Deus, com o Pai e o Espírito Santo. Amém. A paz do Senhor esteja sempre convosco. O amor de Cristo nos uniu. Como filhos do Deus da paz, saudai-vos com um gesto de comunhão fraterna. O Papa então saúda os concelebrantes neste momento do abraço da paz. Aproveito para saudar todos aqueles que nos acompanham, que a paz de Cristo esteja em seu coração. Também com aqueles que você traz em suas intenções, que a paz do Senhor reine em nossas vidas. Rezemos agora o Cordeiro de Deus.

0: Ecco l'agnello di Dio. 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
1: Felizes os convidados para a ceia do Senhor. Eis o Cordeiro de Deus que tira o pecado do mundo. Senhor, eu não sou digno de que entreis em minha morada, mas dizei uma palavra e serei salvo. Momento da comunhão. Santo Padre, neste momento, comunga o corpo e o sangue de Cristo. Em seguida, também os concelebrantes irão comungar, assim como toda a Assembleia, através da distribuição da Eucaristia. Nós somos convidados a viver este momento também em oração, fazendo a nossa comunhão espiritual, unindo o nosso coração ao Senhor e hoje de forma especial também rezando por esta visita pastoral do Papa Leão XIV a Lampedusa e a todo o seu significado voltado principalmente para o tema da migração.

enquanto vivemos este momento de comunhão espiritual, este canto singelo do coro de Lampedusa, recordamos algumas palavras do Santo Padre em sua homilia. Deus ama-nos sempre primeiro, iniciou Leão XIV. A beleza do mar, desta ilha e dos vossos rostos é um reflexo da sua iniciativa gratuita. O amor precede-nos, envolve-nos e reúne-nos. Estou grato ao Senhor por poder visitar-vos. Seguindo os passos do Papa Francisco, que em 8 de julho de 2013 quis vir a Lampedusa na sua primeira viagem como sucessor de Pedro. E continua o Santo Padre: a palavra de Deus é sempre para o hoje da história e conduz-nos a um diálogo do qual saímos transfigurados. Como responderemos então ao amor daquele que nos amou primeiro? Em seguida recorda Leão XIV: não há amor a Deus sem amor ao próximo, e não há próximo se eu não me aproximar. Parar, comover-se, inclinar-se, chorar perante a dor alheia, como fez Jesus, significa entrar no movimento do amor, aquele em que Deus se revelou. Caríssimos, quem se deixa conduzir por esta dinâmica de compaixão e misericórdia, começa a viver de forma diferente, a ser cidadão de forma diferente, a trabalhar de forma diferente. Tal como o samaritano, continuou o Papa, recordando a passagem do Evangelho, podemos mudar de planos de direção. E mais do que o samaritano, dispomos de recursos e oportunidades para concretizar historicamente a esperança.

alvo. O Papa Leão terminou sua homilia fazendo uma referência a essa devoção. Talvez saibais que Santo Agostinho gostava de descrever a vida humana como uma navegação em mar tempestuoso e o seu destino como um porto protegido e seguro. Não nos deixemos dominar pelo medo, mas encaremos as dificuldades do dia a dia como oportunidade e um tempo de testemunho. Que Nossa Senhora interceda por vós, com radical sinceridade. Oremos. Pai Santo, que de toda língua e nação quisestes formar um só povo novo, fazei que a comunhão no corpo e no sangue do vosso Filho nos liberte de todo egoísmo e divisão e nos transforme numa comunidade de irmãos unidos no mesmo Espírito. Por Cristo nosso Senhor. Amém. Neste momento, então, vamos ouvir as palavras do arcebispo de Agrigento, Dom Alessandro Damiano, que, então, também é o arcebispo de Lampedusa. Santíssimo Padre, nesta manhã aqui em Lampedusa, havia à sua espera os representantes de uma humanidade suspensa, mas confiante em poder encontrar abrigo em um porto seguro, capaz de fazê-la voltar a erguer o olhar. Estavam presentes, antes de tudo, aqueles que não conseguiram chegar, como o pequeno Yusuf, a quem Vossa Santidade prestou homenagem durante a primeira parada de sua visita no cemitério. Para eles, este Mare Nostrum, que para nós é fonte de prosperidade e gerador de beleza, transformou-se em um abismo de desespero e um lugar de morte. Quem sabe quantos ele reteve em suas profundezas, além daqueles que devolveu e que hoje repousam em vários cemitérios desta arquidiocese. A sua visita representou para cada um deles aquele último beijo e aquele último carinho que talvez tivessem tornado a morte menos amarga. Representou aquele tão humano pranto diante de um túmulo, negado aos seus familiares. Representou, sobretudo, a certeza da vida que vence a morte e ressuscita para nunca mais morrer, livre agora das aflições e angústias da existência terrena. Em nome das incontáveis vítimas deste mar, de suas famílias e de suas comunidades, obrigado. Obrigado pelo gesto de piedade que veio realizar e pela oração que veio elevar. Tem um valor imenso e nada óbvio, porque em Vossa Santidade, como já havia acontecido com o Papa Francisco no início do seu pontificado, é toda a comunidade dos fiéis que se inclina, mais uma vez, sobre aqueles que perderam tudo para lhes devolver dignidade, respeito e a promessa da eternidade. Junto daqueles que não conseguiram chegar, estavam também à sua espera aqueles que conseguiram desembarcar, como as famílias que Vossa Santidade encontrou nas paradas seguintes, junto à Porta da Europa e à entrada do Cais Pavarolo, que a partir de hoje passa a ser dedicado ao Papa Francisco. Para eles, o sonho de uma vida nova, iniciado na fuga da morte, pode continuar. Mas é um sonho que ainda tem um preço demasiado alto, porque a pobreza de quem precisa recomeçar do nada sempre assusta. Assusta quem a carrega consigo e assusta quem a encontra diante de si, gerando desalento em uns e desconfiança em outros. Sem falar do sofrimento daqueles que precisam recomeçar, levando consigo o peso dos afetos deixados na pátria de origem e daqueles perdidos ao longo da viagem. A sua visita foi para cada um deles um abraço de paz que acolhe sem fazer distinções e uma mão estendida que encoraja sem preferências. Foi a expressão daquela compaixão da qual todos somos, ao mesmo tempo, credores e devedores, porque somos filhos do mesmo Pai e destinatários da mesma terra. Foi a manifestação daquela fraternidade universal pela qual todos

0: todos somos peregrinos rumo à mesma pátria e ninguém pode considerar-se mais estrangeiro do que os outros. Em nome daqueles que conseguiram chegar e estão tentando recomeçar, e também daqueles que de longe acompanham seus passos com expectativa e apreensão, obrigado. Obrigado pela proximidade que veio demonstrar e pelo encorajamento que veio oferecer. Que eles alcancem, através de uma fecunda rede de solidariedade, todos aqueles que, tendo passado por aqui e seguido rumo a outras margens, continuam a perseguir os seus sonhos de liberdade de futuro para si e para os seus entes queridos. Por fim, ao lado de quem chegou a esta ilha, vivo ou morto, estavam à sua espera a comunidade de Lampedusa e a igreja de Agrigento, cercadas pelo afeto das demais igrejas irmãs da Sicília, com os quais a Vossa Santidade compartilhou a Eucaristia nesta última etapa da visita. A nós, colocados providencialmente no coração do Mediterrâneo e às portas da Europa, muitas vezes cabe a missão de fazer experimentar o sabor da terra prometida àqueles que conseguem desembarcar em nossas costas depois de terem conhecido a amargura da escravidão deixada para trás e a incerteza da travessia que precisaram enfrentar. Mas a nossa é uma terra prometida peculiar, porque não possui potencialidades e recursos suficientes para garantir o futuro, e justamente por isso costuma ser apenas uma terra de passagem. A sua visita recordou-nos que não devemos nos esquivar, por motivo algum, deste encargo, que antes de tudo é uma honra. Despertou-nos para a nossa vocação originária de guardiões dos irmãos, qualquer que seja a sua origem ou seu destino. Devolveu-nos o ministério da hospitalidade, no qual podemos encontrar o Senhor e deixar-nos encontrar por Ele. Em nome de Lampedusa, de Agrigento e de toda a Sicília, obrigado. Obrigado pela sua proximidade e pela sua solicitude, que nos consolam e não nos deixam sentir sozinhos no testemunho da fé, no exercício da caridade e na construção da esperança. Abençoe-nos, Santo Padre, e leve-nos em seu coração, assim como nós o levamos no nosso. Foram essas as palavras, então, comovidas do arcebispo de Agrigento, região, então, que pertence à ilha da Sicília, e assim também junto à ilha de Lampedusa, Dom Alessandro Damiano, que agora também oferece ao Santo Padre como presente uma réplica da porta da Europa, na sua miniatura, também a cruz de Nosso Senhor Jesus Cristo. E agora, então, passamos para os ritos finais da celebração. E vemos que, através das imagens, claro, o Papa presenteia, retribui o gesto do arcebispo com também um presente, um cálice, para toda a comunidade da Arquidiocese de Agrigento, para a comunidade de Lampedusa. E agora sim caminhamos para os ritos finais desta celebração eucarística presidida pelo Papa Leão XIV, ao final já de sua visita pastoral à ilha de Lampedusa. O Papa passou uma manhã na ilha e, após a celebração da missa, retorna ao Vaticano. Nos preparemos então para receber a bênção do Santo Padre.
1: O
0: Senhor esteja convosco, Ele está no meio de nós. Bendito seja o nome do Senhor, agora e para sempre. O nosso auxílio está no nome do Senhor, que fez o céu e a terra.

Recebemos a bênção do Santo Padre. E agora a despedida do diácono. A alegria do Senhor seja a vossa força. Ide em paz, que o Senhor vos acompanhe. Graças a Deus. O aplauso e a gratidão dos fiéis presentes na celebração. Também vimos as autoridades que ali estavam. E agora então o Santo Padre que caminha diante da imagem de Nossa Senhora de Porto Salvo, a padroeira da ilha de Lampedusa, para a Antífona Mariana.

acompanhado então do canto dedicado a Nossa Senhora de Porto Salvo, a padroeira de Lampedusa. O Papa agora beija o altar e com a procissão se despede desta celebração eucarística. Então nós chegamos também ao fim da nossa transmissão desta visita pastoral do Papa a Lampedusa. Nós agradecemos a todos que acompanharam esta importante visita do Santo Padre à Ilha Italiana, conhecida como Porta da Europa, principalmente para tantos migrantes do norte e do nordeste da África, que buscando deixar condições difíceis de vida, tentam migrar para a Europa, e Lampedusa acaba sendo esta grande porta. Como recordou o Papa, muitos, infelizmente, não sobrevivem, e tantos chegam e são acolhidos. E seja aos vivos que aqueles que infelizmente perderam a vida, a homenagem do Papa, mas também as nossas orações. Fica esta mensagem então em nosso coração, mensagem que disse o Papa em sua homilia: não tem amor de Deus sem amor ao próximo, e não existe próximo se eu não me aproximo. 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Me despeço desejando a todos um bom sábado, um bom final de semana. Amanhã transmitimos a oração do Ângelus com o Papa Leão XIV às 12 horas do horário local, horário de Roma. Nos estúdios da Rádio Vaticano Vatican News, Túlio Fonseca, louvado seja nosso Senhor Jesus Cristo.

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1: Bom dia, eu sou Andressa Collet e este é o Boletim de Notícias da Rádio Vaticano, Vatican News, deste sábado 4 de julho, dia em que o Papa Leão XIV transcorre em Lampedusa. Ele retoma um dos gestos mais emblemáticos do pontificado de Francisco. Foi nesta ilha no Mediterrâneo que em 2013 o Papa argentino denunciou a globalização da indiferença e chamou a atenção do mundo para o drama dos migrantes que arriscam a própria vida em busca de melhores condições. 13 anos depois, Leão XIV voltou o seu olhar para esta mesma realidade, reafirmando, então, a necessidade de acolher, proteger e promover a dignidade dos migrantes e refugiados. A escolha da ilha reforça que a continuidade de uma atenção pastoral voltada aos mais vulneráveis e às periferias humanas do nosso tempo continua. Símbolo das rotas migratórias do Mediterrâneo, definido por Francisco como o maior cemitério da Europa e cenário de inúmeras tragédias humanitárias. Lampedusa, a ilha italiana mais próxima da costa africana e um dos principais pontos de chegada de migrantes e refugiados, volta a ocupar um lugar central na reflexão da Igreja. Segundo a Organização Internacional para as Migrações, mais de 30 mil pessoas morreram ou desapareceram no Mediterrâneo desde 2014, tentando alcançar a Europa, tornando essa rota migratória mais letal do mundo. A pequena ilha, com cerca de 6 mil habitantes, tornou-se símbolo tanto da solidariedade quanto dos desafios humanitários e políticos ligados ao fenômeno migratório. E o nosso colega Jackson Erpin está em Lampedusa, de onde nos traz as últimas informações.
2: E com a Santa Missa celebrada no campo esportivo, o Papa Leão XIV conclui sua breve visita à ilha de Lampedusa, um gesto com uma enorme força simbólica, que não só reitera a preocupação da Igreja com o fenômeno migratório e a dignidade de todo ser humano, independente de sua proveniência, mas também chama a atenção das autoridades para a questão. Lampedusa, recordamos, tornou-se um dos principais símbolos da crise migratória no Mediterrâneo por ser um dos primeiros pontos de chegada às pessoas que atravessam o mar vindas da África. Recordando que a ilha fica a 150 quilômetros da costa da Tunísia, no continente africano, e 250 quilômetros da ilha italiana da Sicília. E o precedente mais marcante foi justamente a visita do Papa Francisco em 8 de julho de 2013, sua primeira viagem fora de Roma, o que acabou transformando a ilha do Mediterrâneo no símbolo do fenômeno das migrações, bem como da preocupação da Igreja. O precedente mais marcante foi justamente a visita do Papa Francisco em 8 de julho de 2013, a sua primeira viagem fora de Roma, que acabou transformando a ilha do Mediterrâneo no símbolo do fenômeno das migrações, bem como da preocupação da Igreja com os migrantes. O Papa chegou por volta das 9 horas no aeroporto local, de lá se dirigiu então até o cemitério, onde rezou diante do túmulo dos migrantes ali sepultados e depositou flores. Um momento de silêncio, mas realmente muito intenso, muito forte também, carregado de emoção. No cemitério, o Papa foi até o cais do porto de Lampedusa, um local de chegada de imigrantes, com o descerramento de uma placa, foi então intitulado ao Papa Francisco. O próximo gesto, também repleto de simbolismo, foi a visita à porta da Europa, no ponto mais meridional da Itália, que representa então uma passagem entre dois mundos. Para quem chega pelo mar, representa a esperança, e para quem não conseguiu completar a travessia, funciona como memorial das vidas perdidas. Ali, o Papa se encontrou com uma família de migrantes. Depois da porta da Europa, Santa Missa, com a comunidade local e com as realidades que assistem os migrantes que chegam à ilha. Recordando que essa ilha sempre foi conhecida também pela beleza de suas praias, junto com o turismo, caminha junto o drama das migrações, o que não passou desapercebido no chamado de Santo Padre feito em sua homilia. Irmãos e irmãs, como referi recentemente em Tenerife, durante a viagem apostólica à Espanha, também Lampedusa, a cultura do acolhimento tem uma vocação turística, que pode sentir-se, infelizmente, ameaçada pelas rotas migratórias e transformar-se em indiferença ou mesmo em contraposição aos seus aspectos dramáticos. Com efeito, disse o Papa, para muitos as férias representam somente diversão, descontração e despreocupação. Por isso, parece que é necessário erguer um muro invisível entre o mar dos náufragos e o dos turistas. Tem depois a ousadia de pensar de forma diferente. Efetivamente, diz o Papa, existe um autêntico descanso onde se redescobre o sentido da vida. E existe bem-estar verdadeiro quando a economia é justa e fraterna. Nessa economia, cuidado pela criação e pela amizade social fundem-se numa síntese que hoje a humanidade procura. Precisamente aqui em Lampedusa, Papa Francisco havia cunhado a expressão globalização da indiferença. E Leão XIV faz então esse pedido a se combater a indiferença. O Papa deve chegar ao aeroporto de Ciampino, em Roma, às 13h45 de sábado, horário italiano, tendo cumprido assim mais um gesto de compromisso da Igreja em favor dos mais vulneráveis. De Lampedusa para a Rádio Vaticano, Jackson Erben.
3: Ladies and gentlemen, it is my great honor to introduce the 2026 Liberty Medal recipient, His Holiness Pope Leo XIV.
1: O Papa Leão XIV, conectado ao vivo a partir do Vaticano, participou de uma cerimônia pública no Centro Nacional da Constituição, na Filadélfia, nos Estados Unidos, para receber a Medalha da Liberdade. O evento anual, na sua edição de número 38, foi realizado justamente a poucos passos do Independence Mall, edifício histórico onde a Declaração de Independência e a Constituição do país foram assinadas. De fato, em véspera do dia 4 de julho, feriado nacional nos Estados Unidos, que recorda a separação das 13 colônias do domínio britânico. Há 250 anos, o pontífice afirmou. Como filho deste grande país, fundado por homens e mulheres corajosos que sonhavam com a liberdade e um mundo melhor para si mesmos e para os filhos, eu me uno a vocês para implorar as bênçãos de Deus sobre o futuro da América, para que os elevados ideais enunciados no início da Declaração de Independência possam continuar a guiar a prosperidade da nação na unidade, na justiça e na paz. Em discurso preparado para a ocasião, o Papa refletiu sobre os princípios que nortearam os fundadores da nação, de que todos homens e mulheres são criados iguais e dotados pelo Criador de certos direitos inalienáveis, entre os quais o direito à vida, à liberdade e à busca da felicidade. Nestes 250 anos, disse o Papa, para tantos povos do mundo, os Estados Unidos foram sinônimo de liberdade, abrindo as portas a imigrantes que, com suas famílias, contribuíram para moldar o país, mesmo diante de grandes sacrifícios. No entanto, como todo americano sabe, o caminho para construir uma sociedade que encarnasse aqueles elevados ideais de liberdade e de justiça para todos não foi sempre fácil e, em muitos aspectos, ainda é um trabalho em andamento. De fato, o esforço para concretizar essa visão deve ser retomado a cada geração e diante de desafios sempre novos. Hoje, olhando para o futuro, este aniversário histórico nos oferece a oportunidade de refletir mais uma vez sobre os princípios fundadores da nação, na esperança de que a América permaneça sempre fiel ao sonho que lhe valeu o título de País dos Homens Livres e Morada dos Homens Corajosos. a partir do fundamento da dignidade humana, por exemplo, que precede a instituição de qualquer Estado e cuja proteção constitui o seu próprio propósito, o Papa abordou sobre o direito à vida em todas as formas e condições, pois ninguém que seja privado da vida pode desfrutar da liberdade ou buscar a felicidade.
4: Indeed, it's precisely this reverence that we must continue to cultivate.
1: É precisamente essa reverência que devemos continuar a cultivar, uma reverência que comova os corações das pessoas e inspire leis que reconheçam e salvaguardem esse dom do momento, da concepção até a morte natural. A reverência, além disso, nos ajudará a descobrir que somos guardiões e protetores daqueles que nos são confiados. Nesse sentido, a grandeza moral de uma nação se manifesta, sobretudo, através da sua capacidade de apoiar, proteger e valorizar a vida de todos, especialmente dos mais vulneráveis e daqueles cujo valor é colocado em discussão. Depois do direito à vida, a liberdade continua se destacando entre os princípios honrados na Declaração da Independência, continuou o Papa, e se baseia na capacidade do ser humano de conhecer a verdade e de aderir ao que é bom, mesmo que isso custe caro. Um sacrifício bem conhecido por muitos daqueles que se empenharam em moldar este país. Esse desejo pela liberdade também continua inspirando questões fundamentais sobre o sentido da vida e sobre Deus, disse Leão XIV ao acrescentar.
4: These answers inevitably determine the direction which we seek to give to our lives.
1: As respostas inevitavelmente determinam o rumo que procuramos dar à nossa vida, e a América promove há muito tempo a liberdade religiosa necessária para seguir de forma responsável os ditames da consciência a esse respeito, sem medo nem coerção, conforme previsto na primeira emenda da Constituição dos Estados Unidos. É essa liberdade, disse o Papa, que formam as convicções e a consciência que orientam as tomadas de decisões das pessoas, garantindo também o direito de praticar e de expressar a própria fé. Leão XIV recordou que os antepassados do país, de diferentes origens, religiões e línguas, foram capazes de encontrar um terreno comum para buscar um futuro melhor. Uma unidade, enalteceu o pontífice, que deu força ao sonho comum de fundar os Estados Unidos da América. Leão XIV espera que essa tradição do país continue dando frutos para um debate público caracterizado pela moderação, pelo respeito aos pontos de vista alheios e por um esforço constante de unidade em busca da paz, da reconciliação, tanto no país quanto no exterior.
4: In order for a nation to flourish,
1: para que uma nação possa prosperar, ela deve estar verdadeiramente unida. Unida não apenas por objetivos ligados a empreendimentos momentâneos, mas por ideais que não se desvanecem com o passar do tempo. Que os princípios sobre os quais refletimos hoje, uma dignidade humana compartilhada, a igualdade e os direitos enunciados na Declaração de Independência, sejam sempre uma fonte dessa unidade e um farol de orientação para o momento presente e para os dias que virão.
4: May God bless America.
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1: Dos estúdios da Rádio Vaticano, Vatican News, Andressa Colea.

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1: Alô, amigos, está no ar o programa em português da Rádio Vaticano, o Vatican News. Neste sábado, 4 de julho, a gente traz as últimas notícias sobre o Papa Leão XIV, a Santa Sé e a Igreja no mundo. Nos estúdios hoje, Andressa Colei, na nossa parte técnica, Damiano Caprio. Temperaturas altas na cidade do Vaticano, agora na Praça São Pedro, faz 33 graus. E partimos aos destaques do nosso programa de hoje. Papa já está em viagem de volta ao Vaticano após visita pastoral nesta manhã em Lampedusa, sul da Itália. Leão XIV visitou a Porta da Europa, símbolo da chegada de migrantes, depositou flores no túmulo daqueles que não se salvaram e deu a bênção a uma placa dedicada a Francisco. O Papa continua ao lado de vocês, disse Leão XIV ao recordar a proximidade do seu predecessor às famílias migrantes. Uma ilha tão pequena realiza coisas imensas, disse por sua vez o prefeito. E Leão finalizou. Os mortos no mar são vítimas da falta de decisão. A Europa tem uma responsabilidade histórica. Fique com a gente, o programa de hoje está começando agora. Seja muito bem-vindo a mais esta edição do programa brasileiro da Rádio Vaticano, Vatican News, deste sábado, 4 de julho. A Igreja Católica celebra hoje as memórias de dois santos, Santa Isabel de Portugal e São Pier Giorgio Frassati, que dedicaram vidas à caridade e oração. Santa Isabel de Portugal, nascida na Espanha e filha do rei Pedro III de Aragão e da rainha Constança de Aragão, teve uma vida repleta de oração, jejum e caridade. Aos 12 anos, casou com o rei Dinis de Portugal, mas olhou essa oportunidade como uma missão de ser serva de Cristo. Durante seu período em Portugal, dedicou seu tempo ao serviço para os mais humildes. Em segredo, doava pão, fundava hospitais e mosteiro e providenciava educação e abrigo. Um dia, confrontada pelo seu esposo sobre a distribuição de alimentos, todos os pães que estavam escondidos em sua capa se transformaram em rosas, mostrando um sinal de divina proteção e virando símbolo da sua vida. Santa Isabel também ficou conhecida por ser uma pacificadora no mundo dominado por guerras. Como sua família participava da nobreza europeia, muitas vezes eles entravam em guerra uns com os outros com a finalidade de se tornarem mais poderosos. A santa acreditava que o dever de uma rainha era unir aqueles que estavam afastados, resolvendo brigas familiares e também da igreja. Quando o marido faleceu, Isabel não quis saber mais da vida de nobreza e se doou completamente, entrando na terceira ordem de Francisco como uma serva dos pobres, escolhendo assim uma vida de simplicidade e oração. Assim como Santa Isabel, São Pier Giorgio Frassati, nascido em uma família rica em Turim e de pouca fé, escolheu ser um jovem simples e de serviços aos mais carentes. Distribuía alimentos, roupas, visitava doentes e gastava tudo o que tinha para ajudar. Conhecido pelos amigos como Empresa de Transporte Frassati, Pier andava com um carrinho de mão com as doações pelas ruas da cidade e, quando era zombado pelos amigos, dizia: "A caridade não basta, é preciso justiça." Além disso, junto com os amigos, Frassati fundou a Sociedade de Tipos Estranhos, que visava então juntar fé, amizade e humor. Também participava da Conferência de São Vicente, Ação Católica e Juventude Católica e frequentava adorações noturnas, além de ser terciário dominicano. Apaixonado pelo alpinismo, sempre dizia que queria subir o mais alto possível, tendo como lema Verso Lauto, para o alto. Frassati aproveitava e convidava os amigos para escalar em busca de evangelizar, rezar o terço e ajudá-los a ficar perto de Deus. Logo, as histórias desses dois santos são exemplos de caridade, vida de oração e bondade. Mesmo tendo tudo o que o mundo poderia oferecer-lhes, eles decidiram viver na simplicidade e pregando a paz, assim como Jesus. Que possamos, então, sempre guardar a história de Santa Isabel de Portugal e de São Pier Giorgio Frassati e usá-las como referência para os nossos tempos atuais. O Papa Leão XIV, após pouco mais de uma hora de viagem, chegou às 8h54 da manhã, do horário italiano, na ilha de Lampedusa, para a tão aguardada visita pastoral neste sábado, em que retoma um dos gestos mais emblemáticos do pontificado de Francisco. Em 2013, o Papa argentino denunciou a globalização da indiferença e chamou a atenção do mundo para o drama dos migrantes que arriscam a própria vida em busca de melhores condições, em particular nessa rota migratória do Mediterrâneo, que havia definido como o maior cemitério da Europa, e foi depositando flores em um dos túmulos dos migrantes do cemitério local, que morreram durante a travessia, que começou a visita pastoral de Leão XIV a Lampedusa. No setor dedicado a migrantes, estimativas apontam que estão sepultadas de 40 a 70 pessoas, a maioria não identificada. Ao longo das últimas décadas, muitos migrantes identificados foram transferidos para suas famílias e outros foram enterrados em outros locais da Sicília, por falta de espaço em Lampedusa. Em seguida, o pontífice foi até a Porta da Europa, um monumento criado pelo artista Mimmo Palladino em 2008, em memória às milhares de pessoas que perderam a vida cruzando o mar Mediterrâneo. A grande porta é feita de cerâmica e ferro, com cerca de 5 metros de altura e voltada para o mar. No local, o pontífice encontrou uma família de migrantes que o conduziu até esse que é um símbolo também de esperança em Lampedusa. Na sequência, o Papa desafiou o vento forte do local e se dirigiu primeiramente sozinho até o promontório, que é uma elevação de rocha que se projeta em direção ao mar. O local, com vista então para o próprio mar, pode ser visto por quem chega de barco e, ao mesmo tempo, também representa um memorial às vítimas das travessias marítimas e um convite à reflexão sobre direitos humanos, fronteiras e hospitalidade.

0: No campo esportivo Arena de Lampedusa, no sul da Itália, onde o Papa então transcorreu a manhã deste sábado em visita pastoral, Leão XIV encontrou os fiéis durante um giro de Papa Móvel antes da celebração da missa e última etapa na ilha, que é símbolo das rotas migratórias no Mediterrâneo. Ele foi saudado pelo prefeito Filippo Mannino, que descreveu a visita de Leão XIV como um presente, um gesto fraterno, além de uma responsabilidade naquele pequeno pedaço de terra em meio ao mar, mas que há muitos anos carrega feridas e esperanças que pertencem ao mundo inteiro. Lampedusa, continuou o prefeito, é também espera, porto de chegada, dor e memória. É o lugar onde tantas pessoas buscaram salvação, dignidade e futuro. Algumas encontraram uma nova perspectiva, outras nunca chegaram. Todas elas estão em nossos corações, disse ele. Nossa comunidade conhece o valor e o peso dessa história. Entre pescadores, socorristas, forças de segurança, voluntários, profissionais e famílias inteiras, além das instituições que servem de apoio. A ilha, disse Mannino, muitas vezes em silêncio, aprendeu a encarar o mar não apenas como uma fronteira, mas como um chamado, acreditando que toda a vida humana é sagrada e que sirva de farol no apelo de paz pelos povos feridos que defendem a vida.
1: Questa è Lampedusa, un piccolo segno di pace nel cuore del Mediterraneo che parla agli uomini di ogni parte del mondo.
0: Esta é Lampedusa, um pequeno sinal de paz no coração do Mediterrâneo que fala aos homens de todas as partes do mundo. Uma ilha tão pequena mostrou que, mesmo que parece frágil, pode realizar coisas imensas. Ela acolheu, socorreu, consolou. Conheceu o medo, o cansaço, a dor, a raiva, mas nunca deixou de estender a mão. Ao agradecer a mensagem do prefeito em nome de Lampedusa e Linosa, Leão XIV também falou da calorosa acolhida na ilha, que continua honrando a passagem do Papa Francisco e o legado deixado para a comunidade e para todos os migrantes.
2: O fato que abbiamo voluto intitolare il molo favoloro a Papa Francesco è segno. È segno del legame che il mio predecessore ha stabilito con la vostra comunità e con i fratelli e le sorelle migranti.
0: O fato de vocês terem decidido intitular o Cais Favaloro com o nome do Papa Francisco é um sinal do vínculo que o meu predecessor estabeleceu com a comunidade de vocês e com os irmãos e irmãs migrantes. O Papa esteve ao lado de vocês nesse período tão difícil e hoje estou aqui para lhes dizer que o Papa continua a acompanhá-los, a apoiá-los e a encorajá-los. Não vim para fazer discursos, mas para celebrar a Eucaristia, sinal supremo da presença de Cristo entre nós. O gesto de Jesus que parte o pão para doar a si mesmo dá sentido e força aos nossos gestos cotidianos de assistência e partilha. Sim, este é um lugar onde mais do que palavras falam os gestos, mas os gestos, para serem humanos, precisam de um coração. E é por isso que nos reunimos aqui, para buscar em Cristo o amor que somente Ele pode nos dar, para que o mundo de hoje e de amanhã seja mais humano para todos.
2: Atingere da Cristo l'amor che solo Lui può darci, perché il mondo di oggi e di domani sia più umano per tutti. Grazie.
0: Realmente uma mensagem forte de esperança, dessa que é uma ilha pequena, né? Para o resto do mundo. E lá, diretamente de Lampedusa, está o nosso enviado à ilha, Jackson Erpen. Jackson Erpen, bom dia. Na verdade, o Papa já está em viagem de volta, já há uns 20 minutos, né? Está voltando aqui para o Vaticano. E eu queria saber o que brota do teu coração, visto que tu está levando junto, né, essa ligação que todos nós tivemos com a ida do Papa Francisco lá em 2013. Bom dia, Jackson.
3: Bom dia, Andressa. Bom dia também a todos aqueles que nos acompanham pela Rádio Vaticano. Realmente, a breve visita, digamos assim, de poucas horas aqui a Lampedusa, do Papa Leão XIV, tem um profundo significado pastoral, humanitário e simbólico. E justamente veio reforçar, então, a ideia de que a questão das migrações, a questão dos migrantes, continua sendo uma prioridade da Igreja. Estabelece também uma clara continuidade justamente com o legado do Papa Francisco, recordando que ele aqui esteve em 8 de julho de 2013, e justamente como você há pouco colocou no ar, o agradecimento então do Santo Padre ao prefeito, justamente por ter sido, então, fazendo essa ligação, né, com o Papa Francisco, que abriu, digamos assim, a presença dele aqui chamou, digamos assim, os refletores mundiais, também da mídia, e também abriu muito a Igreja à questão da migração. Tanto que foi dedicado, então, o cais, e sempre importante ressaltar que esse cais no Porto Novo, aqui de Lampedusa, é o primeiro local em terra firme que os migrantes coloca o seu pé. Imagina fazendo uma travessia muitas vezes com um mar revolto, perigoso. Então é aqui justamente nesse cais onde eles têm essa oportunidade então de colocar os pés pela primeira vez, né? Aqueles que conseguem fazer essa travessia e recebem,
0: e justamente,
3: os cuidados,
0: desculpa,
3: enfim,
0: interrompê-lo, Jackson, justamente daqueles que conseguem, o Papa encontrou Leonardo Derek, que foi um menino de 11 anos vindo de Gana. Ele chegou a ler uma mensagem para o Papa dizendo que perdeu a mãe e que ele só superou essa perda depois que ganhou uma bola de futebol. Então, também nessas histórias de esperança, a gente vê essa profunda ligação do Papa com a ilha a partir de hoje, né?
3: E também não só isso, recordamos outro pequeno que, por sinal, então, não teve o sucesso, digamos assim, na travessia, não teve uma travessia bem sucedida, que foi justamente diante do túmulo dele, do Yusuf, é esse o nome, que o Papa Francisco rezou e depositou flores, que foi a primeira etapa dele depois do aeroporto, que foi rezar, então, no cemitério.
0: Podemos então também rever um pouquinho, visto que a gente já falou desses primeiros compromissos, né, do Papa antes da missa, um pouquinho sobre alguns pontos tocados durante a homilia, Jackson.
3: Bem, o Papa Francisco, sempre recordamos que ele cunhou praticamente aquela expressão, a globalização da indiferença, justamente nessa visita dele aqui a Lampedusa. E o Papa Leão XIV, já em Tenerife, ele havia chamado essa atenção, ele que visitou as Ilhas Canárias ali na sua recente viagem à Espanha, para a questão da indiferença também em relação à questão migratória. E hoje, novamente, na sua homilia, fez esse chamado também a todos nós como cristãos, mas tocou também em outro ponto que ele já havia tocado em Tenerife, sobre causas da migração. E nisso também os países envolvidos e a globalização da indiferença têm também as suas razões por trás dessas migrações que vêm. Então, realmente, esse chamado, e outra coisa muito interessante, também sempre fazendo um paralelo com Tenerife, porque aqui é região mediterrânea, então é uma ilha, é um arquipélago, que são 3 ilhas aqui das Ilhas Pelágias. Lampedusa é maior, são 22 quilômetros quadrados, então realmente tem praias belíssimas aqui. Agora, por exemplo, está repleto de turistas, e o Papa destacou essa questão, que existe essa quase que uma dualidade, que são das pessoas que vêm aqui em busca de bem-estar, né, e o risco que às vezes a questão turística pode levar no sentido do fechamento justamente aos migrantes que chegam, que é uma outra, digamos assim, realidade paralela, então, essa questão do bem-estar. Então, esse chamado a não ficarmos indiferentes a essas questões. E o chamado também à Europa, recordamos que a ilha de Lampedusa a ilha mais ao sul da Itália, distante somente 150 quilômetros da Tunísia, por isso que se tornou uma rota principal, então, dos migrantes que partem por diversos motivos da África em busca de melhores condições de vida e vêm, então, abarcar aqui no porto de Lampedusa.
4: E é uma conexão que a gente pode fazer também com a nossa realidade brasileira, porque às vezes as pessoas estão tão distantes que não vivem, né, essa crise migratória, mas que a gente já está vivendo também no Brasil. Então, de chamar um pouquinho a responsabilidade também para que todos toquem, sejam tocados no coração por esse sofrimento de tanta gente. Como é que tu vive por aí, em primeira pessoa, né, Jackson, esse contato estreito, né, com migrantes, com turistas? Tu consegue nos falar um pouquinho sobre isso?
3: O que chama atenção ontem, até eu tinha falado que Silvonei, nós fomos até a porta da Europa, onde também o Papa Leão XIV foi na manhã de hoje. Então, realmente ali, essa porta que é um marco, é um monumento e se torna quase que uma divisória entre o drama e a esperança. Né? Como se por ali entrassem aqueles que conseguem atravessar, chegam até aqui. Mas o que a gente viu aqui? É uma ilha... A cidade de Lampedusa tem 6 mil habitantes habituais, naturalmente agora, nesse período de verão, julho, agosto, principalmente, sobe muito a população. E uma curiosidade, né, um detalhe, hoje como seria fechado ao tráfego aqui todas as ruas, nós estamos, a sala de imprensa aqui, é justamente num restaurante que fica na frente do campo de futebol, onde teve o campo de esportes, onde teve a missa. E hoje cedo, saímos de casa por volta das 7 horas, antes fecharam, porque o Papa chegou às 9, então já se via um movimento naquelas pessoas que não iriam participar da missa, via muitos jovens assim com seus motorinos, digamos assim, fugindo para a praia. Assim. Mas ao mesmo tempo depois começou a mudar esse público, aqueles que queriam passar o seu dia, digamos assim, nas belas praias aqui. Por outro lado, depois a chegada principalmente também da realidade que assiste os migrantes. Se vê então muitos religiosos, muitas religiosas, nós temos três religiosas fixas aqui a pedido do Papa Francisco, que prestam assistência aos migrantes, mas havia inúmeros sacerdotes religiosos, muitos franciscanos principalmente, que justamente são as pessoas que se dedicam e aos quais o Papa Leão XIV agradeceu, então, pela assistência aos migrantes.
4: Muito obrigada pela sua participação aqui no nosso programa, Jackson Erpen.
3: Um abraço.
5: Ladies and gentlemen, it is my great honor to introduce the 2026 Liberty Medal recipient, His Holiness Pope Leo XIV.
0: O Papa Leão XIV, conectado ao vivo a partir do Vaticano, participou de uma cerimônia pública no Centro Nacional da Constituição, na Filadélfia, nos Estados Unidos, para receber a Medalha da Liberdade. O evento anual, na sua edição de número 38, foi realizado justamente a poucos passos do Independence Mall, edifício histórico onde a Declaração de Independência e a Constituição do país foram assinadas. De fato, em véspera do dia 4 de julho, feriado nacional nos Estados Unidos, que recorda a separação das 13 colônias do domínio britânico, há 250 anos, o pontífice afirmou.
6: As a son of this great country...
0: Como filho deste grande país, fundado por homens e mulheres corajosos que sonhavam com a liberdade e um mundo melhor para si mesmos e para os filhos, eu me uno a vocês para implorar as bênçãos de Deus sobre o futuro da América, para que os elevados ideais enunciados no início da Declaração de Independência possam continuar a guiar a prosperidade da nação na unidade, na justiça e na paz. Em discurso preparado para a ocasião, o Papa refletiu sobre os princípios que nortearam os fundadores da nação, de que todos homens e mulheres são criados iguais e dotados pelo Criador de certos direitos inalienáveis, entre os quais o direito à vida, à liberdade e à busca da felicidade. Nestes 250 anos, disse o Papa, para tantos povos do mundo, os Estados Unidos foram sinônimo de liberdade, abrindo as portas a imigrantes que, com suas famílias, contribuíram para moldar o país, mesmo diante de grandes sacrifícios.
6: As every American knows, however,
4: No entanto, como todo americano sabe, o caminho para construir uma sociedade que encarnasse aqueles elevados ideais de liberdade e de justiça para todos não foi sempre fácil e, em muitos aspectos, ainda é um trabalho em andamento. De fato, o esforço para concretizar essa visão deve ser retomado a cada geração e diante de desafios sempre novos. Hoje, olhando para o futuro, este aniversário histórico nos oferece a oportunidade de refletir mais uma vez sobre os princípios fundadores da nação, na esperança de que a América permaneça sempre fiel ao sonho que lhe valeu o título de País dos Homens Livres e Morada dos Homens Corajosos. A partir do fundamento da dignidade humana, por exemplo, que precede a instituição de qualquer Estado e cuja proteção constitui o seu próprio propósito, o Papa abordou sobre o direito à vida em todas as formas e condições, pois ninguém que seja privado da vida pode desfrutar da liberdade ou buscar a felicidade. É precisamente essa reverência que devemos continuar a cultivar, uma reverência que comova os corações das pessoas e inspire leis que reconheçam e salvaguardem esse dom do momento, da concepção até a morte natural. A reverência, além disso, nos ajudará a descobrir que somos guardiões e protetores daqueles que nos são confiados. Nesse sentido, a grandeza moral de uma nação se manifesta, sobretudo, através da sua capacidade de apoiar, proteger e valorizar a vida de todos, especialmente dos mais vulneráveis e daqueles cujo valor é colocado em discussão. Depois do direito à vida, a liberdade continua se destacando entre os princípios honrados na Declaração da Independência, continuou o Papa, e se baseia na capacidade do ser humano de conhecer a verdade e de aderir ao que é bom, mesmo que isso custe caro. Um sacrifício bem conhecido por muitos daqueles que se empenharam em moldar este país. Esse desejo pela liberdade também continuam inspirando questões fundamentais sobre o sentido da vida e sobre Deus, disse Leão XIV ao acrescentar.
2: These answers inevitably determine the direction which we seek to give to our lives.
4: As respostas inevitavelmente determinam o rumo que procuramos dar à nossa vida, e a América promove há muito tempo a liberdade religiosa necessária para seguir de forma responsável os ditames da consciência a esse respeito, sem medo nem coerção, conforme previsto na primeira emenda da Constituição dos Estados Unidos. É essa liberdade, disse o Papa, que formam as convicções e a consciência que orientam as tomadas de decisões das pessoas, garantindo também o direito de praticar e de expressar a própria fé. Leão XIV recordou que os antepassados do país, de diferentes origens, religiões e línguas, foram capazes de encontrar um terreno comum para buscar um futuro melhor. Uma unidade, enalteceu o pontífice, que deu força ao sonho comum de fundar os Estados Unidos da América.
7: E com essa última informação, nós vamos terminando o nosso programa brasileiro da Rádio Vaticano, Vatican News, deste 4 de julho, dizendo também que você confere a cobertura completa da visita pastoral do Papa Leão XIV a Lampedusa no nosso site, o www.vaticannews.va/pt. A gente se encontra, então, na segunda-feira. Um ótimo final de semana e até lá!

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2: É a música popular brasileira para você. Um bom início de tarde. Dos estúdios Silvonei José. Está aí a alegria de Clara Nunes, Conto de Areia. Depois, Chico Buarque e Maria Bethânia com Quando Eu Penso na Bahia.

Você ouviu Milton Nascimento, Maria Maria, antes Ivan Lins, O Formigueiro. Chegamos ao final do espaço de hoje, mas a gente volta amanhã com mais MPB para você. Um bom início de tarde e até lá!

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0: Laudetur Jesus Christus.
1: Sintonizam a Rádio Vaticano a transmitir o seu rádio jornal em língua portuguesa para os ouvintes que nos escutam no continente europeu e pelo mundo fora. Após pouco mais de uma hora de viagem, o Papa Leão XIV chegou às 8h54 do horário italiano na ilha Lampedusa para a tão aguardada visita pastoral neste sábado 4 de julho, em que retoma um dos gestos mais emblemáticos do pontificado do Papa Francisco. Eu sou Filomeno Lopes. Há pouco mais de uma hora de viagem, o Papa Leão XIV chegou às 8h54 horas italianas na ilha Lampedusa para a tão aguardada visita pastoral neste sábado, 4 de julho, em que retomou um dos gestos mais emblemáticos do pontificado do Papa Francisco. De facto, em 2013, o Papa argentino denunciou a globalização da indiferença e chamou a atenção do mundo para o drama dos migrantes que arriscam a própria vida em busca de melhores condições, em particular dessa rota migratória do Mediterrâneo, que havia definido como o maior cemitério da Europa. E foi depositando flores num dos túmulos dos migrantes do cemitério local que morreram durante a travessia que começou a visita pastoral de Leão XIV a Lampedusa. No setor dedicado a migrantes, estimativas apontam que estão sepultadas de 40 a 70 pessoas, a maioria não identificada. Ao longo das últimas décadas, muitos migrantes identificados foram transferidos para as suas famílias e outros foram enterrados em outros locais da Sicília por falta de espaço em Lampedusa. Em seguida, o pontífice foi até a Porta da Europa, um monumento criado pelo artista Mimmo Palladino em 2008, em memória às milhares de pessoas que perderam a vida cruzando o mar Mediterrâneo. A grande porta é feita de cerâmica e ferro, com cerca de 5 metros de altura e voltada para o mar. No local, o pontífice encontrou uma família de migrantes que o conduziu até esse, que é um símbolo de esperança em Lampedusa. Na sequência, o Papa desafiou o vento forte do local e se dirigiu, primeiramente sozinho, até o promontório, que é uma elevação da rocha que se projeta em direção ao mar. O local, com vista para o mar, pode ser visto por quem chega de barco e, ao mesmo tempo, também representa um memorial às vítimas das travessias marítimas e um convite à reflexão sobre direitos humanos, fronteiras e hospitalidade. A terceira etapa da visita foi no Cais Favaloro, no Porto Novo de Lampedusa. Uma placa que dedica o local a Papa Francisco ganhou a bênção do Papa Leão XIV. Na ocasião, o pontífice encontrou outro grupo de migrantes, desta vez acompanhados pela Cruz Vermelha.

0: Cari fratelli e sorelle, Dio ci ama sempre per primo. La bellezza del mare, di quest'isola e dei vostri volti è un riflesso della sua iniziativa gratuita. L'amore ci precede, ci circonda e ci raduna.
1: A visita pastoral do Papa Leão XIV neste sábado, dia 4 de julho, na ilha italiana de Lampedusa, foi concluída com a missa no campo desportivo Arena, na localidade Salina. Na sua homilia, o Papa recordou que Deus ama-nos sempre primeiro. A beleza do amor desta ilha e dos vossos rostos, salientou em seguida, é um reflexo da sua iniciativa gratuita. O amor precede-nos, envolve-nos e reúne-nos. Estou grato ao Senhor por poder visitar-vos, seguindo os passos do Papa Francisco, que, em 8 de julho de 2013, quis vir a Lampedusa na sua primeira viagem como sucessor de Pedro. Como é sabido, os apóstolos navegaram pelo Mediterrâneo e experimentaram a hospitalidade dos habitantes das suas ilhas e costas, que há milênios são uma encruzilhada de civilizações. O Evangelho, de facto, ressoa onde os povos se encontram. As pessoas se acolhem mutuamente, as suas experiências se entrelaçam e as diversas culturas dialogam entre si. Em contrapartida, não ecoa, onde cada um faz de si próprio uma ilha, onde o contacto é evitado e o intercâmbio é interrompido. Nesse sentido, a parábola do bom samaritano, que acabou de ser proclamada, descreve uma história em continuidade. Caríssimos, hoje Lampedusa e Linosa, disse o Papa, encontram-se numa estrada tão perigosa como aquela que descia de Jerusalém para Jericó. Aqui vistes não apenas um, mas milhares de seres humanos que caíram nas mãos de salteadores que lhes roubaram tudo, os espancaram cruelmente e se afastaram, deixando-os meio mortos. Os outros, aqueles que não conseguiram chegar onde desejavam, acolheu-os o mar. Sentimos, no entanto, a sua presença, que nos interpela não menos que a daqueles que desembarcaram, necessitados de atenção e socorro. Ora, antes de qualquer consideração intelectual e convicção ideológica, o embate com que jaz diante de nós, despojado de tudo, convida-nos à proximidade. Vim agradecer-vos, irmãos e irmãs, aqui em Lampedusa, a proximidade que muitos de vós decidistes exercer. O milagre da compaixão voltou a acontecer. Vendo, encheu-se de compaixão. Uma revolução interior que faz surgir em nós o sentir de Deus e alarga os pensamentos, o coração e a vida. E, agradecendo aos voluntários, às instituições civis e religiosas, guardas costeiras, o Papa salientou que entre eles foi o amor que se organizou. Aquele amor, disse, cuja compaixão, vendo o irmão no mar, é como o primeiro estremecimento, o apelo profundo para ousar aquilo que nunca teríais pensado. E então o pontífice saludou todos os migrantes presentes. Eles próprios, disse, não receberam só solidariedade, mas muitas vezes a exerceram durante a sua viagem, como pobres a ajudar os mais pobres. E recordando que esta aproximação não é um dado adquirido nem tem nada de automático, o Papa recordou que o amor existe sempre na liberdade e a liberdade está nas decisões. Por conseguinte, há quem opte por não ser próximo e há quem decida não decidir. Ora, os mortos neste mar são vítimas tanto das decisões tomadas como das decisões que faltaram. O desinteresse pelo bem comum e a corrupção nos lugares de origem, um sistema econômico mundial que gera pobreza e exclusão, o medo que alimenta preconceitos e desprezo, a ideia de que tais problemas não nos dizem respeito, os cálculos criminosos de quem lucra com o drama alheio, a lenta e difícil passagem de uma mera gestão de emergências à elaboração de políticas orgânicas e partilhadas. Tudo isto, recordou o pontífice, reproduz hoje a pressa de passar adiante da narrativa evangélica. Entretanto, onde havia muros de separação, Cristo derrubou-os. Por conseguinte, não há amor a Deus sem amor ao próximo, e não há próximo se eu não me aproximar. Parar, comover-se, inclinar-se, chorar perante a dor alheia, como fez Jesus, significa entrar no movimento do amor, aquele em que Deus se revelou. E quem se deixa conduzir por esta dinâmica de compaixão e misericórdia, começa a viver de forma diferente, a ser cidadão de forma diferente, a trabalhar de forma diferente. Pode então surgir verdadeiramente a civilização do amor, proposta pelos meus santos predecessores, São João XXIII, Paulo VI e João Paulo II. Para a construção desta civilização do amor, o Papa recordou também que ninguém está isento de responsabilidade. Cada um dispõe do próprio âmbito de ação e é aí, e não noutro lugar, que é chamado a escolher entre alimentar a lógica da força, mesmo que apenas com a indiferença, o cinismo, a mentira, o ódio, ou zelar pela lógica da paz, com verdade, a sobriedade, a proximidade e o cuidado. Por isso, a partir desta extremidade da Europa no mar Mediterrâneo, percebe-se melhor o apelo histórico que o fenómeno migratório dirige às sociedades europeias. Devido à sua localização geográfica e à sua estrutura institucional, a Europa é capaz de enfrentar a crise de forma orgânica, inserindo os primeiros socorros num plano estratégico de longo prazo, que permita acolher, proteger, promover e integrar os migrantes, e ao mesmo tempo trabalhar em prol do desenvolvimento para que ninguém seja obrigado a emigrar. Tudo isto zelando pelo respeito da dignidade de cada pessoa. Trata-se de uma tarefa das instituições públicas, mas também de toda a sociedade civil e da Igreja. Last but not least, o Papa salientou que também em Lampedusa a cultura do acolhimento tem uma vocação turística, que pode sentir-se infelizmente ameaçada pelas rotas migratórias e transformar-se em indiferença, ou mesmo em contraposição aos seus aspectos dramáticos. Com efeito, para muitos, as férias representam somente diversão, desconcentração e despreocupação. Por isso, parece que é necessário erguer um muro invisível entre o mar dos náufragos e o dos turistas. Tende, pois, a ousadia de pensar de forma diferente. Pouco a pouco e com criatividade conseguireis fazer que quem transcorre um período, mesmo de descanso, nesta ilha, se possa tornar mais humano, ao confrontar-se com a vossa caridade, com o que o mar vos ensinou, com os encontros que vos educaram. Efetivamente, existe autêntico descanso, onde se redescobre o sentido da vida, e existe bem-estar verdadeiro quando a economia é justa e fraterna. Nesta economia, o cuidado pela criação e pela amizade social fundem-se numa síntese que hoje a humanidade procura.
0: C'è autentico riposo, infatti, dove il senso della vita è ritrovato. 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
1: Fiquem bem e até amanhã, se Deus quiser. Ali, laudetur Jesus Christus.

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1: Alô, amigos! Está no ar o programa em português da Rádio Vaticano, Vatican News. Neste sábado, 4 de julho, a gente traz as últimas notícias sobre o Papa Leão XIV, a Santa Sé e a Igreja no mundo. Nos estúdios hoje, Andressa Collet. E partimos imediatamente aos destaques do programa de hoje. Papa já está de volta ao Vaticano após visita pastoral nesta manhã em Lampedusa, sul da Itália. Leão XIV visitou a Porta da Europa, símbolo da chegada de migrantes, depositou flores no túmulo daqueles que não se salvaram e deu a bênção a uma placa dedicada a Francisco. O Papa continua ao lado de vocês, disse Leão XIV, ao recordar a proximidade do seu predecessor às famílias migrantes. Uma ilha tão pequena realiza coisas imensas, disse por sua vez o prefeito. E Leão XIV finalizou: os mortos no mar são vítimas da falta de decisão. A Europa tem uma responsabilidade histórica. Fique com a gente, o programa de hoje está começando agora. O Papa Leão XIV, após pouco mais de uma hora de viagem, chegou às 8h54 da manhã, do horário italiano, na ilha de Lampedusa, para a tão aguardada visita pastoral neste sábado, em que retoma um dos gestos mais emblemáticos do pontificado de Francisco. Em 2013, o Papa argentino denunciou a globalização da indiferença e chamou a atenção do mundo para o drama dos migrantes que arriscam a própria vida em busca de melhores condições, em particular nessa rota migratória do Mediterrâneo, que havia definido como o maior cemitério da Europa, e foi depositando flores em um dos túmulos dos migrantes do cemitério local, que morreram durante a travessia, que começou a visita pastoral de Leão XIV a Lampedusa. No setor dedicado a migrantes, estimativas apontam que estão sepultadas de 40 a 70 pessoas, a maioria não identificada. Ao longo das últimas décadas, muitos migrantes identificados foram transferidos para suas famílias e outros foram enterrados em outros locais da Sicília por falta de espaço em Lampedusa. Em seguida, o pontífice foi até a Porta da Europa, um monumento criado pelo artista Mimmo Palladino em 2008, em memória às milhares de pessoas que perderam a vida cruzando o mar Mediterrâneo. A grande porta é feita de cerâmica e ferro, com cerca de 5 metros de altura e voltada para o mar. No local, o pontífice encontrou uma família de migrantes que o conduziu até esse que é um símbolo também de esperança em Lampedusa. Na sequência, o Papa desafiou o vento forte do local e se dirigiu primeiramente sozinho até o promontório, que é uma elevação de rocha que se projeta em direção ao mar. O local, com vista então para o próprio mar, pode ser visto por quem chega de barco e, ao mesmo tempo, também representa um memorial às vítimas das travessias marítimas e um convite à reflexão sobre direitos humanos, fronteiras e hospitalidade.

0: No campo esportivo Arena de Lampedusa, no sul da Itália, onde o Papa então transcorreu a manhã deste sábado em visita pastoral, Leão XIV encontrou os fiéis durante um giro de papamóvel antes da celebração da missa e última etapa na ilha, que é símbolo das rotas migratórias no Mediterrâneo. Ele foi saudado pelo prefeito Filippo Mannino, que descreveu a visita de Leão XIV como um presente, um gesto fraterno, além de uma responsabilidade naquele pequeno pedaço de terra em meio ao mar, mas que há muitos anos carrega feridas e esperanças que pertencem ao mundo inteiro. Lampedusa, continuou o prefeito, é também espera, porto de chegada, dor e memória. É o lugar onde tantas pessoas buscaram salvação, dignidade e futuro. Algumas encontraram uma nova perspectiva, outras nunca chegaram. Todas elas estão em nossos corações, disse ele. Nossa comunidade conhece o valor e o peso dessa história. Entre pescadores, socorristas, forças de segurança, voluntários, profissionais e famílias inteiras, além das instituições que servem de apoio. A ilha, disse Mannino, muitas vezes em silêncio, aprendeu a encarar o mar não apenas como uma fronteira, mas como um chamado, acreditando que toda a vida humana é sagrada e que sirva de farol no apelo de paz pelos povos feridos que defendem a vida.
1: Questa è Lampedusa, un piccolo segno di pace nel cuore del Mediterraneo che parla agli uomini di ogni parte del mondo.
0: Esta é Lampedusa, um pequeno sinal de paz no coração do Mediterrâneo que fala aos homens de todas as partes do mundo. Uma ilha tão pequena mostrou que, mesmo que parece frágil, pode realizar coisas imensas. Ela acolheu, socorreu, consolou. Conheceu o medo, o cansaço, a dor, a raiva, mas nunca deixou de estender a mão. Ao agradecer a mensagem do prefeito em nome de Lampedusa e Linosa, Leão XIV também falou da calorosa acolhida na ilha, que continua honrando a passagem do Papa Francisco e o legado deixado para a comunidade e para todos os migrantes.
2: O fato que abbiamo voluto intitolare il molo favoloro a Papa Francesco è segno. È segno del legame che il mio predecessore ha stabilito con la vostra comunità e con i fratelli e le sorelle migranti.
0: O fato de vocês terem decidido intitular o Cais Favaloro com o nome do Papa Francisco é um sinal do vínculo que o meu predecessor estabeleceu com a comunidade de vocês e com os irmãos e irmãs migrantes. O Papa esteve ao lado de vocês nesse período tão difícil e hoje estou aqui para lhes dizer que o Papa continua a acompanhá-los, a apoiá-los e a encorajá-los. Não vim para fazer discursos, mas para celebrar a Eucaristia, sinal supremo da presença de Cristo entre nós. O gesto de Jesus que parte o pão para doar a si mesmo dá sentido e força aos nossos gestos cotidianos de assistência e partilha. Sim, este é um lugar onde mais do que palavras falam os gestos. Mas os gestos, para serem humanos, precisam de um coração. E é por isso que nos reunimos aqui, para buscar em Cristo o amor que somente Ele pode nos dar, para que o mundo de hoje e de amanhã seja mais humano para todos.
2: Atingere da Cristo l'amore che solo Lui può darci, perché il mondo di oggi e di domani sia più umano per tutti. Grazie.
0: E o nosso colega Jackson Erpin está em Lampedusa, de onde nos traz as últimas informações.
3: Rezar, cumprir um gesto de solidariedade e despertar as consciências. A breve, mas significativa visita do Papa Leão XIV a Lampedusa na manhã deste sábado tem um profundo significado pastoral, humanitário e simbólico. Ela reforça a ideia de que a questão dos migrantes continua sendo uma prioridade do seu pontificado, bem como estabelece uma clara continuidade com o legado do Papa Francisco, que com sua visita a este pedaço de terra mais ao sul do continente europeu, realizada em 8 de julho de 2013, colocou a atenção da Igreja nos holofotes da mídia internacional sobre o fenômeno migratório. E em agradecimento àquela histórica visita, bem como a sua atenção ao fenômeno migratório, o cais do Porto Novo de Lampedusa, que é o primeiro pedaço de terra firme em que os migrantes vindos, principalmente do continente africano, colocam os pés, após arriscarem suas vidas em travessias perigosas, foi intitulado ao Papa Francisco, com o descerramento de uma placa por Leão XIV. Mas antes disso, após deixar o aeroporto, o Santo Padre passou pelo cemitério local para um momento de oração silenciosa, deposição de flores no túmulo de imigrantes que morreram na travessia do Mediterrâneo. Dezenas deles estão ali sepultados, muitos dos quais não se conhece sequer o nome. E depois do cemitério e do cais, então a visita ao símbolo da passagem entre dois mundos, a porta da Europa, onde encontrou uma família de imigrantes. Mas para além de uma simples obra de arte, a porta é um dos símbolos mais fortes da crise migratória no Mediterrâneo e da relação entre a Europa e os imigrantes que chegam às suas fronteiras. Para quem chega pelo mar, o monumento localizado no ponto mais meridional da Itália representa a esperança de um recomeço. E para quem não conseguiu completar a travessia, funciona como um memorial de vidas perdidas. A visita à maior das três ilhas que formam o arquipélago das Pelágias foi concluída com a missa celebrada no campo esportivo, sob os olhos da imagem de Nossa Senhora de Porto Salvo, padroeira de Lampedusa. Em sua homilia, inspirando-se na parábola do bom samaritano, o Papa apresentou Lampedusa como símbolo do drama migratório contemporâneo, mostrando que os migrantes são os homens e mulheres caídos à beira do caminho, necessitados não apenas de assistência material, mas também de reconhecimento de sua dignidade humana. Assim, o verdadeiro seguimento de Cristo exige vencer a indiferença e transformar a compaixão em ações concretas. Leão XIV também denunciou as causas e responsabilidades que alimentam a crise migratória: a injustiça, a pobreza, a corrupção, os conflitos, os interesses econômicos e a omissão de quem passa adiante, tal como o sacerdote e o levita da parábola. Ao mesmo tempo, presta homenagem aos habitantes de Lampedusa, aos voluntários, bem como às instituições que escolheram acolher os migrantes, mostrando que o amor ao próximo é sempre fruto de uma decisão livre e constitui o caminho para construir uma sociedade mais humana e fraterna. Por fim, Santo Padre dirigiu um apelo especial à Europa, à Igreja e a toda a sociedade para que promova uma verdadeira civilização do amor baseada na hospitalidade, bem como na justiça e no cuidado pelos mais vulneráveis. Em vez de responder ao fenômeno migratório com medo ou exclusão, é necessário desenvolver políticas e atitudes que acolham, protejam, promovam e integrem os migrantes, reconhecendo em cada pessoa um irmão ou irmã. Dessa forma, as comunidades cristãs tornam-se sinal vivo do Evangelho, testemunhas da esperança, da fé e da caridade. Com essa sua visita a Lampedusa, na sequência da viagem às Ilhas Canárias, Leão XIV volta a colocar o drama das migrações no centro da consciência moral europeia e global, confirmar a opção da Igreja pelos mais vulneráveis em continuidade com o gesto emblemático de Francisco em 2013. Ademais, seu gesto estimula as iniciativas de cooperação entre países mediterrâneos e o fortalecimento de organizações humanitárias que atuam na região. De Lampedusa para a Rádio Vaticano, Jackson Erpen.
4: Ladies and gentlemen, it is my great honor to introduce the 2026 Liberty Medal recipient, His Holiness Pope Leo XIV.
0: O Papa Leão XIV, conectado ao vivo a partir do Vaticano, participou de uma cerimônia pública no Centro Nacional da Constituição, na Filadélfia, nos Estados Unidos, para receber a Medalha da Liberdade. O evento anual, na sua edição de número 38, foi realizado justamente a poucos passos do Independence Mall, edifício histórico onde a Declaração de Independência e a Constituição do país foram assinadas. De fato, em véspera do dia 4 de julho, feriado nacional nos Estados Unidos que recorda a separação das 13 colônias do domínio britânico, há 250 anos, o pontífice afirmou.
5: As a son of this great country,
0: como filho deste grande país, fundado por homens e mulheres corajosos que sonhavam com a liberdade e um mundo melhor para si mesmos e para os filhos, eu me uno a vocês para implorar as bênçãos de Deus sobre o futuro da América, para que os elevados ideais enunciados no início da Declaração de Independência possam continuar a guiar a prosperidade da nação na unidade, na justiça e na paz. Em discurso preparado para a ocasião, o Papa refletiu sobre os princípios que nortearam os fundadores da nação, de que todos homens e mulheres são criados iguais e dotados pelo Criador de certos direitos inalienáveis, entre os quais o direito à vida, à liberdade e à busca da felicidade. Nestes 250 anos, disse o Papa, para tantos povos do mundo, os Estados Unidos foram sinônimo de liberdade, abrindo as portas a imigrantes que, com suas famílias, contribuíram para moldar o país, mesmo diante de grandes sacrifícios. No entanto, como todo americano sabe, o caminho para construir uma sociedade que encarnasse aqueles elevados ideais de liberdade e de justiça para todos não foi sempre fácil e, em muitos aspectos, ainda é um trabalho em andamento. De fato, o esforço para concretizar essa visão deve ser retomado a cada geração e diante de desafios sempre novos. Hoje, olhando para o futuro, este aniversário histórico nos oferece a oportunidade de refletir mais uma vez sobre os princípios fundadores da nação, na esperança de que a América permaneça sempre fiel ao sonho que lhe valeu o título de País dos Homens Livres e Morada dos Homens Corajosos. A partir do fundamento da dignidade humana, por exemplo, que precede a instituição de qualquer Estado e cuja proteção constitui o seu próprio propósito, o Papa abordou sobre o direito à vida em todas as formas e condições, pois ninguém que seja privado da vida pode desfrutar da liberdade ou buscar a felicidade. É precisamente essa reverência que devemos continuar a cultivar, uma reverência que comova os corações das pessoas e inspire leis que reconheçam e salvaguardem esse dom do momento, da concepção até a morte natural. A reverência, além disso, nos ajudará a descobrir que somos guardiões e protetores daqueles que nos são confiados. Nesse sentido, a grandeza moral de uma nação se manifesta, sobretudo, através da sua capacidade de apoiar, proteger e valorizar a vida de todos, especialmente dos mais vulneráveis e daqueles cujo valor é colocado em discussão. Depois do direito à vida, a liberdade continua se destacando entre os princípios honrados na Declaração da Independência, continuou o Papa, e se baseia na capacidade do ser humano de conhecer a verdade e de aderir ao que é bom, mesmo que isso custe caro. Um sacrifício bem conhecido por muitos daqueles que se empenharam em moldar este país. Esse desejo pela liberdade também continuam inspirando questões fundamentais sobre o sentido da vida e sobre Deus, disse Leão XIV ao acrescentar.
5: These answers inevitably determine the direction which we seek to give to our lives.
0: As respostas inevitavelmente determinam o rumo que procuramos dar à nossa vida, e a América promove há muito tempo a liberdade religiosa necessária para seguir de forma responsável os ditames da consciência a esse respeito, sem medo nem coerção, conforme previsto na primeira emenda da Constituição dos Estados Unidos. É essa liberdade, disse o Papa, que formam as convicções e a consciência que orientam as tomadas de decisões das pessoas, garantindo também o direito de praticar e de expressar a própria fé. Leão XIV recordou que os antepassados do país, de diferentes origens, religiões e línguas, foram capazes de encontrar um terreno comum para buscar um futuro melhor. Uma unidade, enalteceu o pontífice, que deu força ao sonho comum de fundar os Estados Unidos da América. Leão XIV espera que essa tradição do país continue dando frutos para um debate público caracterizado pela moderação, pelo respeito aos pontos de vista alheios e por um esforço constante de unidade em busca da paz, da reconciliação, tanto no país quanto no exterior.
5: In order for a nation to flourish,
0: para que uma nação possa prosperar, ela deve estar verdadeiramente unida. Unida não apenas por objetivos ligados a empreendimentos momentâneos, mas por ideais que não se desvanecem com o passar do tempo. Que os princípios sobre os quais refletimos hoje, uma dignidade humana compartilhada, a igualdade e os direitos enunciados na Declaração de Independência, sejam sempre uma fonte dessa unidade e um farol de orientação para o momento presente e para os dias que virão.
5: May God bless America.

O coro da Capela Musical Pontifícia Sistina partiu na última quarta-feira a São Paulo para uma turnê inédita de 15 dias no Brasil. É a primeira vez em 600 anos de história que o mais antigo coro do mundo em atividade, sob a regência do brasileiro Monsenhor Marcos Pavan, vai se apresentar na América Latina. Além da capital paulistana, o coro vai cumprir agenda em Curitiba, Brasília e Rio de Janeiro. A turnê começou ontem por Campinas, São Paulo, e quem fez a cobertura para a gente foi o colega Rodrigo Mazzucci, da Rádio Fei Luz de Campinas. Ele entrevistou, então, o nosso regente brasileiro, Monsenhor Marcos Pavan. Vamos ouvi-lo.

A evolução não é nunca substituição, é uma mudança que não esquece o passado. Então, eu quis agradecer, e na pessoa do Maestro Cleito, agradecer a todas as pessoas que no Brasil, com grande sacrifício, se esforçam, trabalham para que o patrimônio da música sacra, como foi chamado pelo Concílio Vaticano II, não venha a existir.

Eu tive a sorte de ser musicalizado ainda na escola da infância. Isso é uma coisa muito importante para poder eu descobrir o meu talento musical. E tantas crianças que têm talento musical, se fossem musicalizadas nas escolas, descobririam também os talentos delas. E nós teríamos muitos maestros brasileiros, não só no Vaticano, mas em muitas orquestras e coros do mundo, como já temos alguns. É importante a educação musical nas escolas desde o começo. E o Brasil, quando dá oportunidade para os seus filhos, não fica devendo nada para ninguém. A igreja sempre divulgou o evangelho através de muitos métodos, né? Através das pinturas, através das músicas, não só através da pregação. Quando a gente pensa que nós somos o coro do Papa e cantamos muitas vezes na Capela Sistina, você vê todas aquelas pinturas na Capela Sistina, mas também as imagens aqui na Catedral de Campinas, isso é uma catequese feita de arte. Então, a arte plástica, as esculturas, os quadros e também a música são uma catequese e são também uma ocasião de união e de elevação da alma a Deus. E uma última coisa muito importante, nós também temos muitas relações com os coros de outras igrejas cristãs, das igrejas ortodoxas, das igrejas protestantes. Há menos de um mês nós cantamos junto com a nova Vescovo de Inglaterra, de Canterbury, que é uma mulher. Quer dizer, a música cria pontes onde talvez os desentendimentos entre os homens criaram divisão entre as igrejas.

0: Um abraço para todos os amigos da Rádio Vaticana, o coral da Capela Sistina está no Brasil para participar das comemorações dos 200 anos das relações diplomáticas entre o Brasil e a Santa Sé. Um abraço de todos os cantores e do maestro.
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E o programa em português da Rádio Vaticano, o Vatican News deste sábado, 4 de julho, vai ficando por aqui. A gente agradece, como sempre, a sua companhia e a sua audiência e conta com você amanhã neste mesmo horário. Um forte abraço, um ótimo final de semana e até lá!

0: Laudetur Jesus Christus.
1: Amigas e amigos ouvintes, saudações florais e fraternais. Sintonizam a Rádio Vaticano a transmitir o seu programa em língua portuguesa para os ouvintes que nos escutam no continente africano e pelo mundo fora. Convosco já microfone, Bernardo Suate e Filomeno Lopes. Após pouco mais de uma hora de viagem, o Papa Leão XIV chegou às 8h54 horas italianas na ilha de Lampedusa para a tão aguardada visita pastoral neste sábado, dia 4 de julho, em que retomou um dos gestos mais emblemáticos do pontificado do Papa Francisco. A visita na ilha italiana foi concluída com a missa no campo desportivo Arena, na localidade Salina. As reflexões litúrgicas sobre o Evangelho deste 14º domingo do tempo comum, estes e outros os principais temas para desenvolver já nesta nossa edição de hoje. Há pouco mais de uma hora de viagem, o Papa Leão XIV chegou às 8h54 horas italianas na ilha Lampedusa para a tão aguardada visita pastoral neste sábado, 4 de julho, em que retomou um dos gestos mais emblemáticos do pontificado do Papa Francisco. De facto, em 2013, o Papa argentino denunciou a globalização da indiferença e chamou a atenção do mundo para o drama dos migrantes que arriscam a própria vida em busca de melhores condições, em particular dessa rota migratória do Mediterrâneo, que havia definido como o maior cemitério da Europa. E foi depositando flores num dos túmulos dos migrantes do cemitério local que morreram durante a travessia que começou a visita pastoral de Leão XIV a Lampedusa. No setor dedicado a migrantes, estimativas apontam que estão sepultadas de 40 a 70 pessoas, a maioria não identificada. Ao longo das últimas décadas, muitos migrantes identificados foram transferidos para as suas famílias e outros foram enterrados em outros locais da Sicília por falta de espaço em Lampedusa. Em seguida, o pontífice foi até a porta da Europa, um monumento criado pelo artista Mimmo Palladino em 2008, em memória às milhares de pessoas que perderam a vida cruzando o mar Mediterrâneo. A grande porta é feita de cerâmica e ferro, com cerca de 5 metros de altura e voltada para o mar. No local, o pontífice encontrou uma família de migrantes que o conduziu até esse, que é um símbolo de esperança em Lampedusa. Na sequência, o Papa desafiou o vento forte do local e se dirigiu, primeiramente sozinho, até o promontório, que é uma elevação da rocha que se projeta em direção ao mar. O local, com vista para o mar, pode ser visto por quem chega de barco e, ao mesmo tempo, também representa um memorial às vítimas das travessias marítimas e um convite à reflexão sobre direitos humanos, fronteiras e hospitalidade. A terceira etapa da visita foi no Cais Favaloro, no Porto Novo de Lampedusa. Uma placa que dedica o local a Papa Francisco ganhou a bênção do Papa Leão XIV. Na ocasião, o pontífice encontrou outro grupo de migrantes, desta vez acompanhados pela Cruz Vermelha.

0: Cari fratelli e sorelle, Dio ci ama sempre per primo. 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L'amore ci precede, ci circonda e ci raduna.
1: A visita pastoral do Papa Leão XIV neste sábado, dia 4 de julho, na ilha italiana de Lampedusa, foi concluída com a missa no campo desportivo Arena, na localidade Salina. Na sua homilia, o Papa recordou que Deus ama-nos sempre primeiro. A beleza do amor desta ilha e dos vossos rostos, salientou em seguida, é um reflexo da sua iniciativa gratuita. O amor precede-nos, envolve-nos e reúne-nos. Estou grato ao Senhor por poder visitar-vos, seguindo os passos do Papa Francisco, que, em 8 de julho de 2013, quis vir a Lampedusa na sua primeira viagem como sucessor de Pedro. Como é sabido, os apóstolos navegaram pelo Mediterrâneo e experimentaram a hospitalidade dos habitantes das suas ilhas e costas, que há milênios são uma encruzilhada de civilizações. O Evangelho, de facto, ressoa onde os povos se encontram. As pessoas se acolhem mutuamente, as suas experiências se entrelaçam e as diversas culturas dialogam entre si. Em contrapartida, não ecoa, onde cada um faz de si próprio uma ilha, onde o contacto é evitado e o intercâmbio é interrompido. Neste sentido, a parábola do bom samaritano, que acabou de ser proclamada, descreve uma história em continuidade. Caríssimos, hoje Lampedusa e Linosa, disse o Papa, encontram-se numa estrada tão perigosa como aquela que descia de Jerusalém para Jericó. Aqui vistes não apenas um, mas milhares de seres humanos que caíram nas mãos de salteadores que lhes roubaram tudo, os espancaram cruelmente e se afastaram, deixando-os meio mortos. Os outros, aqueles que não conseguiram chegar onde desejavam, acolheu-os o mar. Sentimos, no entanto, a sua presença, que nos interpela não menos que a daqueles que desembarcaram, necessitados de atenção e socorro. Ora, antes de qualquer consideração intelectual e convicção ideológica, o embate com que jaz diante de nós, despojado de tudo, convida-nos à proximidade. Vim agradecer-vos, irmãos e irmãs, aqui em Lampedusa, a proximidade que muitos de vós decidistes exercer. O milagre da compaixão voltou a acontecer. Vendo-o, encheu-se de compaixão. Uma revolução interior que faz surgir em nós o sentir de Deus e alarga os pensamentos, o coração e a vida. E, agradecendo aos voluntários, às instituições civis e religiosas, guardas costeiras, o Papa salientou que entre eles foi o amor que se organizou. Aquele amor, disse, cuja compaixão, vendo o irmão no mar, é como o primeiro estremecimento, o apelo profundo para ousar aquilo que nunca teríais pensado. E então o pontífice saludou todos os migrantes presentes. Eles próprios, disse, não receberam só solidariedade, mas muitas vezes a exerceram durante a sua viagem, como pobres a ajudar os mais pobres. E recordando que esta aproximação não é um dado adquirido nem tem nada de automático, o Papa recordou que o amor existe sempre na liberdade e a liberdade está nas decisões. Por conseguinte, há quem opte por não ser próximo e há quem decida não decidir. Ora, os mortos neste mar são vítimas tanto das decisões tomadas como das decisões que faltaram. O desinteresse pelo bem comum e a corrupção nos lugares de origem, um sistema econômico mundial que gera pobreza e exclusão, o medo que alimenta preconceitos e desprezo, a ideia de que tais problemas não nos dizem respeito, os cálculos criminosos de quem lucra com o drama alheio, a lenta e difícil passagem de uma mera gestão de emergências à elaboração de políticas orgânicas e partilhadas. Tudo isto, recordou o pontífice, reproduz hoje a pressa de passar adiante da narrativa evangélica. Entretanto, onde havia muros de separação, Cristo derrubou-os. Por conseguinte, não há amor a Deus sem amor ao próximo, e não há próximo se eu não me aproximar. Parar, comover-se, inclinar-se, chorar perante a dor alheia, como fez Jesus, significa entrar no movimento do amor, aquele em que Deus se revelou. E quem se deixa conduzir por esta dinâmica de compaixão e misericórdia, começa a viver de forma diferente, a ser cidadão de forma diferente, a trabalhar de forma diferente. Pode então surgir verdadeiramente a civilização do amor, proposta pelos meus santos predecessores, São João XXIII, Paulo VI e João Paulo II. Para a construção desta civilização do amor, o Papa recordou também que ninguém está isento de responsabilidade. Cada um dispõe do próprio âmbito de ação e é aí, e não noutro lugar, que é chamado a escolher entre alimentar a lógica da força, mesmo que apenas com a indiferença, o cinismo, a mentira, o ódio, ou zelar pela lógica da paz, com verdade, a sobriedade, a proximidade e o cuidado. Por isso, a partir desta extremidade da Europa no mar Mediterrâneo, percebe-se melhor o apelo histórico que o fenómeno migratório dirige às sociedades europeias. Devido à sua localização geográfica e à sua estrutura institucional, a Europa é capaz de enfrentar a crise de forma orgânica, inserindo os primeiros socorros num plano estratégico de longo prazo, que permita acolher, proteger, promover e integrar os migrantes, e ao mesmo tempo trabalhar em prol do desenvolvimento para que ninguém seja obrigado a emigrar. Tudo isto zelando pelo respeito da dignidade de cada pessoa. Trata-se de uma tarefa das instituições públicas, mas também de toda a sociedade civil e da Igreja. Last but not least, o Papa salientou que também em Lampedusa a cultura do acolhimento tem uma vocação turística, que pode sentir-se infelizmente ameaçada pelas rotas migratórias e transformar-se em indiferença, ou mesmo em contraposição aos seus aspectos dramáticos. Com efeito, para muitos, disse o Pontífice, as férias representam somente diversão, desconcentração e despreocupação. Por isso, parece que é necessário erguer um muro invisível entre o mar dos náufragos e o dos turistas. Tem, depois, a ousadia de pensar de forma diferente. Pouco a pouco e com criatividade conseguireis fazer que quem transcorre um período, mesmo de descanso nesta ilha, se possa tornar mais humano ao confrontar-se com a vossa caridade, com o que o mar vos ensinou, com os encontros que vos educaram. Efetivamente, existe autêntico descanso, onde se redescobre o sentido da vida. E existe bem-estar verdadeiro quando a economia é justa e fraterna. Nesta economia, o cuidado pela criação e pela amizade social fundem-se numa síntese que hoje a humanidade procura.
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Evangelho de Nosso Senhor Jesus Cristo, segundo São Mateus. Naquele tempo, Jesus exclamou: Eu te bendigo, ó Pai, Senhor do céu e da terra, porque escondeste estas verdades aos sábios e inteligentes e as revelaste aos pequeninos. Sim, Pai, eu te bendigo, porque assim foi do teu agrado. Tudo me foi dado por meu Pai. Ninguém conhece o Filho senão o Pai, e ninguém conhece o Pai senão o Filho e aquele a quem o Filho o quiser revelar. Vinde a mim todos os que andais cansados e oprimidos, e eu vos aliviarei. Tomai sobre vós o meu jugo e aprendei de mim, que sou manso e humilde de coração, e encontrareis descanso para as vossas almas. Porque o meu jugo é suave e a minha carga é leve. Palavra da salvação.

O nosso Evangelho, neste 14º domingo do tempo comum, ano A, é tirado do capítulo 11 de São Mateus, versículos 25 a 30, em que o Senhor diz aos seus discípulos de todos os tempos e lugares: "Vinde a mim todos vós que estáis cansados e oprimidos." O comentário ao Evangelho e à liturgia do dia é da autoria do Padre Manuel João Pereira Correia, missionário comboniano, a quem vão os nossos melhores agradecimentos e sinceros votos de comunhão fraterna na oração. Depois do discurso apostólico, em Mateus capítulo 10, encontramos agora uma secção narrativa, Mateus capítulos 11 e 12, segundo o procedimento literário muito caro a Mateus, que alterna discursos e relatos. Esta secção narrativa é caracterizada por um clima de tensão crescente. Jesus percebe que a sua mensagem e a sua obra não são compreendidas. João Batista alimenta dúvidas sobre o seu messianismo. As pessoas mostram-se caprichosas como crianças. As cidades ao redor do lago, onde ele tinha realizado tantos milagres, não se convertem. Escribas e fariseus se opõem a ele. Jesus encontra-se assim diante do insucesso e da perspectiva do fracasso. Este é o contexto dramático do trecho evangélico de hoje. O texto se articula em três parágrafos bem distintos. No primeiro, a oração de louvor que Jesus dirige ao Pai. No segundo, a estreita relação entre o Pai e o Filho. No terceiro, a relação entre Jesus e nós, com o convite para irmos até Ele. O trecho grego começa de modo singular. Naquele tempo, Jesus, respondendo, disse. Contudo, antes disso, não encontramos nenhuma pergunta. Parece quase que Jesus responde à interrogação que esta situação de aparente fracasso coloca à sua missão. E qual é a sua resposta? Eu te louvo, ó Pai. Primeiro, Jesus decepcionado, mas não desanimado. Perguntamos-nos, como é que Jesus, neste contexto de oposição e de aparente fracasso, reage com uma oração de louvor, com uma espécie de seu Magnificat? O Senhor não se abate nem desanima, como talvez nós teríamos feito. Embora decepcionado com o fechamento e a falta de fé de tantos ouvintes, testemunhas dos seus milagres, Jesus leva esta situação para a oração, para o diálogo com o Pai, e descobre que o Pai continua a realizar o seu projeto de amor não através dos sábios e dos doutos, mas através dos pequenos. É uma situação muito atual. Hoje assistimos ao afastamento de tantos cristãos e à marginalização da fé cristã na cultura ocidental. Perguntamos-nos, então, para que serve o anúncio do Evangelho num contexto assim? Talvez também nós estejamos decepcionados, porque as promessas de Deus parecem demorar a cumprir-se. Envelhecemos na esperança de uma igreja renovada. É forte a tentação da resignação, do desânimo, do pessimismo cínico. Pois bem, Jesus convida-nos à coragem da oração, para discernirmos de onde e para onde sopra o Espírito. Segundo, um novo chamamento para todos. Vinde, tomai, aprendei. Jesus sai do encontro com o Pai renovado na consciência da sua missão messiânica. Tudo me foi entregue por meu Pai. E dirige-se novamente aos pequenos, ou melhor, a todos. Vinde a mim todos vós que estáis cansados e oprimidos, e eu vos aliviarei. Tomai sobre vós o meu jugo e aprendei de mim. Quem é este povo cansado e oprimido? São aqueles que vivem sob o jugo da lei. Com efeito, para a tradição rabínica, o jugo era uma imagem da lei.
os 613 preceitos extraídos da Escritura e os milhares de prescrições menores que obrigavam a andar na linha. O jugo evocava uma condição de escravidão, pois geralmente eram os escravos que o usavam para transportar cargas pesadas, como podemos ver no livro do Levítico, capítulo 26, versículo 13. Jesus convida a romper esse jugo e a ir até ele para encontrar alívio, isto é, o descanso prometido por Deus ao seu povo. Ver a carta aos Hebreus, capítulos 3 e 4. Logo depois, porém, convida a tomar o seu jugo e a aprender dele, manso e humilde de coração. Podemos certamente aprender com ele, mestre de coração manso e humilde, que não se comporta como os escribas e fariseus, os quais atam fardos pesados e difíceis de carregar e os põem sobre os ombros das pessoas, como nos diz o Senhor no Evangelho de São Mateus, capítulo 23, versículo 4. No entanto, não esperaríamos uma associação entre jugo e descanso. Qual é então este jugo de Jesus? O jugo era um instrumento de madeira que unia dois animais para arar ou puxar uma carroça. O jugo de Jesus é a cruz, aquela que ele carregou por nós, e, portanto, a nossa cruz, o nosso jugo. Jesus torna-se o nosso cireneu, põe-se ao nosso lado. É o nosso companheiro, o nosso cônjuge. Sim, porque o termo cônjuge deriva do latim coniux, formado por cum e iugum, indica aquele que está unido ao outro sob o mesmo jugo, aquele que partilha o mesmo destino. Daí também o verbo conjugar. Trata-se, portanto, de uma imagem nupcial. Jesus afirma: o meu jugo é suave e o meu fardo é leve. Por que é suave? Por que é o jugo do amor? Por que é leve? Porque ele o carrega conosco. Diante deste convite de Jesus, surgem duas tentações. A primeira é querer romper todo jugo e todo vínculo, inclusive aquele suave e leve do amor. Como o falso profeta Hananias, que quebrou o jugo simbólico de madeira carregado por Jeremias, prometendo ao povo liberdade e prosperidade. O risco é acabar com um jugo de ferro, como se lê em Jeremias capítulo 28. A segunda tentação é confiar no jugo das leis para garantir domingo e bom início da semana para todas e todos.

E ponto final nesta nossa edição de hoje. Nós voltamos amanhã, sempre à mesma hora. A todos a continuação de um feliz e sereno fim de semana. Fiquem bem e até amanhã, se Deus quiser. Ali, Laudetur Jesus Christus.

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1: Alô, amigos! Está no ar o programa em português da Rádio Vaticano, Vatican News. Neste sábado, 4 de julho, a gente traz as últimas notícias sobre o Papa Leão XIV, a Santa Sé e a Igreja no mundo. Nos estúdios hoje, Andressa Colé. E partimos imediatamente aos destaques do programa de hoje. Papa já está de volta ao Vaticano após visita pastoral nesta manhã em Lampedusa, sul da Itália. Leão XIV visitou a Porta da Europa, símbolo da chegada de imigrantes, depositou flores no túmulo daqueles que não se salvaram e deu a bênção a uma placa dedicada a Francisco. O Papa continua ao lado de vocês, disse Leão XIV, ao recordar a proximidade do seu predecessor às famílias migrantes. Uma ilha tão pequena realiza coisas imensas, disse por sua vez o prefeito. E Leão XIV finalizou: os mortos no mar são vítimas da falta de decisão. A Europa tem uma responsabilidade histórica. Fique com a gente, o programa de hoje está começando agora. O Papa Leão XIV, após pouco mais de uma hora de viagem, chegou às 8h54 da manhã, do horário italiano, na ilha de Lampedusa, para a tão aguardada visita pastoral neste sábado, em que retoma um dos gestos mais emblemáticos do pontificado de Francisco. Em 2013, o Papa argentino denunciou a globalização da indiferença e chamou a atenção do mundo para o drama dos migrantes que arriscam a própria vida em busca de melhores condições, em particular nessa rota migratória do Mediterrâneo, que havia definido como o maior cemitério da Europa, e foi depositando flores em um dos túmulos dos migrantes do cemitério local, que morreram durante a travessia, que começou a visita pastoral de Leão XIV a Lampedusa. No setor dedicado a migrantes, estimativas apontam que estão sepultadas de 40 a 70 pessoas, a maioria não identificada. Ao longo das últimas décadas, muitos migrantes identificados foram transferidos para suas famílias e outros foram enterrados em outros locais da Sicília por falta de espaço em Lampedusa. Em seguida, o pontífice foi até a Porta da Europa, um monumento criado pelo artista Mimmo Palladino em 2008, em memória às milhares de pessoas que perderam a vida cruzando o mar Mediterrâneo. A grande porta é feita de cerâmica e ferro, com cerca de 5 metros de altura e voltada para o mar. No local, o pontífice encontrou uma família de imigrantes que o conduziu até esse que é um símbolo também de esperança em Lampedusa. Na sequência, o Papa desafiou o vento forte do local e se dirigiu primeiramente sozinho até o promontório, que é uma elevação de rocha que se projeta em direção ao mar. O local, com vista então para o próprio mar, pode ser visto por quem chega de barco e, ao mesmo tempo, também representa um memorial às vítimas das travessias marítimas e um convite à reflexão sobre direitos humanos, fronteiras e hospitalidade.

0: No campo esportivo Arena de Lampedusa, no sul da Itália, onde o Papa então transcorreu a manhã deste sábado em visita pastoral, Leão XIV encontrou os fiéis durante um giro de papamóvel antes da celebração da missa e última etapa na ilha, que é símbolo das rotas migratórias no Mediterrâneo. Ele foi saudado pelo prefeito Filippo Mannino, que descreveu a visita de Leão XIV como um presente, um gesto fraterno, além de uma responsabilidade naquele pequeno pedaço de terra em meio ao mar, mas que há muitos anos carrega feridas e esperanças que pertencem ao mundo inteiro. Lampedusa, continuou o prefeito, é também espera, porto de chegada, dor e memória. É o lugar onde tantas pessoas buscaram salvação, dignidade e futuro. Algumas encontraram uma nova perspectiva, outras nunca chegaram. Todas elas estão em nossos corações, disse ele. Nossa comunidade conhece o valor e o peso dessa história. Entre pescadores, socorristas, forças de segurança, voluntários, profissionais e famílias inteiras, além das instituições que servem de apoio. A ilha, disse Mannino, muitas vezes em silêncio, aprendeu a encarar o mar não apenas como uma fronteira, mas como um chamado, acreditando que toda a vida humana é sagrada e que sirva de farol no apelo de paz pelos povos feridos que defendem a vida.
1: Questa è Lampedusa, un piccolo segno di pace nel cuore del Mediterraneo che parla agli uomini di ogni parte del mondo.
0: Esta é Lampedusa, um pequeno sinal de paz no coração do Mediterrâneo que fala aos homens de todas as partes do mundo. Uma ilha tão pequena mostrou que, mesmo que parece frágil, pode realizar coisas imensas. Ela acolheu, socorreu, consolou. Conheceu o medo, o cansaço, a dor, a raiva, mas nunca deixou de estender a mão. Ao agradecer a mensagem do prefeito em nome de Lampedusa e Linosa, Leão XIV também falou da calorosa acolhida na ilha, que continua honrando a passagem do Papa Francisco e o legado deixado para a comunidade e para todos os migrantes.
2: O fato que abbiate voluto intitolare il molo favoloro a Papa Francesco è segno. È segno del legame che il mio predecessore ha stabilito con la vostra comunità e con i fratelli e le sorelle migranti.
0: O fato de vocês terem decidido intitular o Cais Favaloro com o nome do Papa Francisco é um sinal do vínculo que o meu predecessor estabeleceu com a comunidade de vocês e com os irmãos e irmãs migrantes. O Papa esteve ao lado de vocês nesse período tão difícil e hoje estou aqui para lhes dizer que o Papa continua a acompanhá-los, a apoiá-los e a encorajá-los. Não vim para fazer discursos, mas para celebrar a Eucaristia, sinal supremo da presença de Cristo entre nós. O gesto de Jesus que parte o pão para doar a si mesmo dá sentido e força aos nossos gestos cotidianos de assistência e partilha. Sim, este é um lugar onde mais do que palavras falam os gestos. Mas os gestos, para serem humanos, precisam de um coração. E é por isso que nos reunimos aqui, para buscar em Cristo o amor que somente Ele pode nos dar, para que o mundo de hoje e de amanhã seja mais humano para todos.
2: Atingere da Cristo l'amor che solo Lui può darci, perché il mondo di oggi e di domani sia più umano per tutti. Grazie.
0: E o nosso colega Jackson Erpin está em Lampedusa, de onde nos traz as últimas informações.
3: Rezar, cumprir um gesto de solidariedade e despertar as consciências. A breve, mas significativa visita do Papa Leão XIV a Lampedusa na manhã deste sábado tem um profundo significado pastoral, humanitário e simbólico. Ela reforça a ideia de que a questão dos migrantes continua sendo uma prioridade do seu pontificado, bem como estabelece uma clara continuidade com o legado do Papa Francisco, que com sua visita a este pedaço de terra mais ao sul do continente europeu, realizada em 8 de julho de 2013, colocou a atenção da Igreja os holofotes da mídia internacional sobre o fenômeno migratório. E em agradecimento àquela histórica visita, bem como a sua atenção ao fenômeno migratório, o

0: alta da Europa, onde encontrou uma família de imigrantes. Mas, para além de uma simples obra de arte, a porta é um dos símbolos mais fortes da crise migratória no Mediterrâneo e da relação entre a Europa e os imigrantes que chegam às suas fronteiras. Para quem chega pelo mar, o monumento localizado no ponto mais meridional da Itália representa a esperança de um recomeço. E para quem não conseguiu completar a travessia, funciona como um memorial de vidas perdidas. A visita à maior das três ilhas que formam o arquipélago das Pelágias foi concluída com a missa celebrada no campo esportivo, sob os olhos da imagem de Nossa Senhora de Porto Salvo, padroeira de Lampedusa. Em sua homilia, inspirando-se na parábola do bom samaritano, o Papa apresentou Lampedusa como símbolo do drama migratório contemporâneo, mostrando que os migrantes são os homens e mulheres caídos à beira do caminho, necessitados não apenas de assistência material, mas também de reconhecimento de sua dignidade humana. Assim, o verdadeiro seguimento de Cristo exige vencer a indiferença e transformar a compaixão em ações concretas. Leão XIV também denunciou as causas e responsabilidades que alimentam a crise migratória: a injustiça, a pobreza, a corrupção, os conflitos, os interesses econômicos e a omissão de quem passa adiante, tal como o sacerdote e o levita da parábola. Ao mesmo tempo, presta homenagem aos habitantes de Lampedusa, aos voluntários, bem como às instituições que escolheram acolher os migrantes, mostrando que o amor ao próximo é sempre fruto de uma decisão livre e constitui o caminho para construir uma sociedade mais humana e fraterna. Por fim, Santo Padre dirigiu um apelo especial à Europa, à Igreja e a toda a sociedade para que promova uma verdadeira civilização do amor baseada na hospitalidade, bem como na justiça e no cuidado pelos mais vulneráveis. Em vez de responder ao fenômeno migratório com medo ou exclusão, é necessário desenvolver políticas e atitudes que acolham, protejam, promovam e integrem os migrantes, reconhecendo em cada pessoa um irmão ou irmã. Dessa forma, as comunidades cristãs tornam-se sinal vivo do Evangelho, testemunhas da esperança, da fé e da caridade. Com essa sua visita a Lampedusa, na sequência da viagem às Ilhas Canárias, Leão XIV volta a colocar o drama das migrações no centro da consciência moral europeia e global, confirmar a opção da Igreja pelos mais vulneráveis em continuidade, um gesto emblemático de Francisco em 2013. Ademais, seu gesto estimula as iniciativas de cooperação entre países mediterrâneos e o fortalecimento de organizações humanitárias que atuam na região. De Lampedusa para a Rádio Vaticano, Jackson Erpen.
1: Ladies and gentlemen, it is my great honor to introduce the 2026 Liberty Medal recipient, His Holiness Pope Leo XIV.
2: O Papa Leão XIV, conectado ao vivo a partir do Vaticano, participou de uma cerimônia pública no Centro Nacional da Constituição, na Filadélfia, nos Estados Unidos, para receber a Medalha da Liberdade. O evento anual, na sua edição de número 38, foi realizado justamente a poucos passos do Independence Mall, edifício histórico onde a Declaração de Independência e a Constituição do país foram assinadas. De fato, em véspera do dia 4 de julho, feriado nacional nos Estados Unidos, que recorda a separação das 13 colônias do domínio britânico há 250 anos, o pontífice afirmou:
3: as a son of this great country,
2: como filho deste grande país, fundado por homens e mulheres corajosos que sonhavam com a liberdade e um mundo melhor para si mesmos e para os filhos, eu me uno a vocês para implorar as bênçãos de Deus sobre o futuro da América, para que os elevados ideais enunciados no início da Declaração de Independência possam continuar a guiar a prosperidade da nação na unidade, na justiça e na paz. Em discurso preparado para a ocasião, o Papa refletiu sobre os princípios que nortearam os fundadores da nação, de que todos homens e mulheres são criados iguais e dotados pelo Criador de certos direitos inalienáveis, entre os quais o direito à vida, à liberdade e à busca da felicidade. Nestes 250 anos, disse o Papa, para tantos povos do

0: mundo. Os Estados Unidos foram um sinônimo de liberdade, abrindo as portas a imigrantes que, com suas famílias, contribuíram para moldar o país, mesmo diante de grandes sacrifícios.
1: As every American knows, however,
0: No entanto, como todo americano sabe, o caminho para construir uma sociedade que encarnasse aqueles elevados ideais de liberdade e de justiça para todos não foi sempre fácil, e em muitos aspectos ainda é um trabalho em andamento. De fato, o esforço para concretizar essa visão deve ser retomado a cada geração e diante de desafios sempre novos. Hoje, olhando para o futuro, este aniversário histórico nos oferece a oportunidade de refletir mais uma vez sobre os princípios fundadores da nação, na esperança de que a América permaneça sempre fiel ao sonho que lhe valeu o título de País dos Homens Livres e Morada dos Homens Corajosos. A partir do fundamento da dignidade humana, por exemplo, que precede a instituição de qualquer Estado e cuja proteção constitui o seu próprio propósito, o Papa abordou sobre o direito à vida em todas as formas e condições, pois ninguém que seja privado da vida pode desfrutar da liberdade ou buscar a felicidade.
1: Indeed, it is precisely this reverence that we must continue to cultivate.
0: É precisamente essa reverência que devemos continuar a cultivar, uma reverência que comova os corações das pessoas e inspire leis que reconheçam e salvaguardem esse dom do momento, da concepção até a morte natural. A reverência, além disso, nos ajudará a descobrir que somos guardiões e protetores daqueles que nos são confiados. Nesse sentido, a grandeza moral de uma nação se manifesta, sobretudo, através da sua capacidade de apoiar, proteger e valorizar a vida de todos, especialmente dos mais vulneráveis e daqueles cujo valor é colocado em discussão. Depois do direito à vida, a liberdade continua se destacando entre os princípios honrados na Declaração da Independência, continuou o Papa, e se baseia na capacidade do ser humano de conhecer a verdade e de aderir ao que é bom, mesmo que isso custe caro. Um sacrifício bem conhecido por muitos daqueles que se empenharam em moldar este país. Esse desejo pela liberdade também continuam inspirando questões fundamentais sobre o sentido da vida e sobre Deus, disse Leão XIV ao acrescentar.
1: These answers inevitably determine the direction which we seek to give to our lives.
0: As respostas inevitavelmente determinam o rumo que procuramos dar à nossa vida, e a América promove há muito tempo a liberdade religiosa necessária para seguir de forma responsável os ditames da consciência a esse respeito, sem medo nem coerção, conforme previsto na primeira emenda da Constituição dos Estados Unidos. É essa liberdade, disse o Papa, que formam as convicções e a consciência que orientam as tomadas de decisões das pessoas, garantindo também o direito de praticar e de expressar a própria fé. Leão XIV recordou que os antepassados do país, de diferentes origens, religiões e línguas, foram capazes de encontrar um terreno comum para buscar um futuro melhor. Uma unidade, enalteceu o pontífice, que deu força ao sonho comum de fundar os Estados Unidos da América. Leão XIV espera que essa tradição do país continue dando frutos para um debate público caracterizado pela moderação, pelo respeito aos pontos de vista alheios e por um esforço constante de unidade em busca da paz, da reconciliação, tanto no país quanto no exterior.
1: In order for a nation to flourish,
0: Para que uma nação possa prosperar, ela deve estar verdadeiramente unida. Unida não apenas por objetivos ligados a empreendimentos momentâneos, mas por ideais que não se desvanecem com o passar do tempo. Que os princípios sobre os quais refletimos hoje, uma dignidade humana compartilhada, a igualdade e os direitos enunciados na Declaração de Independência, sejam sempre uma fonte dessa unidade e um farol de orientação para o momento presente e para os dias que virão.
1: May God bless America.

O coro da Capela Musical Pontifícia Sistina partiu na última quarta-feira a São Paulo para uma turnê inédita de 15 dias no Brasil. É a primeira vez em 600 anos de história que o mais antigo coro do mundo em atividade, sob a regência do brasileiro Monsenhor Marcos Pavan, vai se apresentar na América Latina. Além da capital paulistana, o coro vai cumprir agenda em Curitiba, Brasília e Rio de Janeiro. A turnê começou ontem por Campinas, São Paulo, e quem fez a cobertura para a gente foi o colega Rodrigo Mazzucci, da Rádio Fei Luz de Campinas. Ele entrevistou, então, o nosso regente brasileiro, Monsenhor Marcos Pavan. Vamos ouvi-lo.

evolução não é nunca substituição. É uma mudança que não esquece o passado. Então, eu quis agradecer, e na pessoa do Maestro Cleito, agradecer a todas as pessoas que no Brasil, com grande sacrifício, se esforçam, trabalham, para que o patrimônio da música sacra, como foi chamado pelo Concílio Vaticano II, não venha

eu tive a sorte de ser musicalizado ainda na escola da infância. Isso é uma coisa muito importante para poder eu descobrir o meu talento musical. E tantas crianças que têm talento musical, se fossem musicalizadas nas escolas, descobririam também os talentos delas. E nós teríamos muitos maestros brasileiros, não só no Vaticano, mas em muitas orquestras e coros do mundo, como já temos alguns. É importante a educação musical nas escolas desde o começo. E o Brasil, quando dá oportunidade para os seus filhos, não fica devendo nada para ninguém. A igreja sempre divulgou o evangelho através de muitos métodos, né? Através das pinturas, através das músicas, não só através da pregação. Quando a gente pensa que nós somos o coro do Papa e cantamos muitas vezes na Capela Sistina, você vê todas aquelas pinturas na Capela Sistina, mas também as imagens aqui na Catedral de Campinas, isso é uma catequese feita de arte. Então, a arte plástica, as esculturas, os quadros e também a música são uma catequese e são também uma ocasião de união e de elevação da alma a Deus. E uma última coisa muito importante, nós também temos muitas relações com os coros de outras igrejas cristãs, das igrejas ortodoxas, das igrejas protestantes. Há menos de um mês nós cantamos junto com a nova Vescovo de Inglaterra, de Canterbury, que é uma mulher. Quer dizer, a música cria pontes onde talvez os desentendimentos entre os homens criaram divisão entre as igrejas.

0: Um abraço a todos os amigos da Rádio Vaticana, o coral da Capela Sistina está no Brasil para participar das comemorações dos 200 anos das relações diplomáticas entre o Brasil e a Santa Sé. Um abraço de todos os cantores e do maestro.
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E o programa em português da Rádio Vaticano, o Vatican News deste sábado, 4 de julho, vai ficando por aqui. A gente agradece, como sempre, a sua companhia e a sua audiência e conta com você amanhã neste mesmo horário. Um forte abraço, um ótimo final de semana e até lá!

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1: Amigas e amigos ouvintes, saudações sororais e fraternais. Sintonizam a Rádio Vaticano a transmitir o seu programa em língua portuguesa para os ouvintes que nos escutam no continente africano e pelo mundo fora. Convosco já microfone, Bernardo Suate e Filomeno Lopes. Após pouco mais de uma hora de viagem, o Papa Leão XIV chegou às 8h54 horas italianas na ilha de Lampedusa para a tão aguardada visita pastoral neste sábado, dia 4 de julho, em que retomou um dos gestos mais emblemáticos do pontificado do Papa Francisco. A visita na ilha italiana foi concluída com a missa no campo desportivo Arena, na localidade Salina. As reflexões litúrgicas sobre o Evangelho deste 14º domingo do tempo comum, estes e outros os principais temas para desenvolver já nesta nossa edição de hoje. Há pouco mais de uma hora de viagem, o Papa Leão XIV chegou às 8h54 horas italianas na ilha Lampedusa para a tão aguardada visita pastoral neste sábado, 4 de julho, em que retomou um dos gestos mais emblemáticos do pontificado do Papa Francisco. De facto, em 2013, o Papa argentino denunciou a globalização da indiferença e chamou a atenção do mundo para o drama dos migrantes que arriscam a própria vida em busca de melhores condições, em particular dessa rota migratória do Mediterrâneo, que havia definido como o maior cemitério da Europa. E foi depositando flores num dos túmulos dos migrantes do cemitério local que morreram durante a travessia que começou a visita pastoral de Leão XIV a Lampedusa. No setor dedicado a migrantes, estimativas apontam que estão sepultadas de 40 a 70 pessoas, a maioria não identificada. Ao longo das últimas décadas, muitos migrantes identificados foram transferidos para as suas famílias e outros foram enterrados em outros locais da Sicília por falta de espaço em Lampedusa. Em seguida, o pontífice foi até a porta da Europa, um monumento criado pelo artista Mimmo Palladino em 2008, em memória às milhares de pessoas que perderam a vida cruzando o mar Mediterrâneo. A grande porta é feita de cerâmica e ferro, com cerca de 5 metros de altura e voltada para o mar. No local, o pontífice encontrou uma família de migrantes que o conduziu até esse, que é um símbolo de esperança em Lampedusa. Na sequência, o Papa desafiou o vento forte do local e se dirigiu, primeiramente sozinho, até o promontório, que é uma elevação da rocha que se projeta em direção ao mar. O local, com vista para o mar, pode ser visto por quem chega de barco e, ao mesmo tempo, também representa um memorial às vítimas das travessias marítimas e um convite à reflexão sobre direitos humanos, fronteiras e hospitalidade. A terceira etapa da visita foi no Cais Favaloro, no Porto Novo de Lampedusa. Uma placa que dedica o local a Papa Francisco ganhou a bênção do Papa Leão XIV. Na ocasião, o pontífice encontrou outro grupo de migrantes, desta vez acompanhados pela Cruz Vermelha.

0: Cari fratelli e sorelle, Dio ci ama sempre per primo. La bellezza del mare, di quest'isola e dei vostri volti è un riflesso della sua iniziativa gratuita. L'amore ci precede, ci circonda e ci raduna.
1: A visita pastoral do Papa Leão XIV neste sábado, dia 4 de julho, na ilha italiana de Lampedusa, foi concluída com a missa no campo desportivo Arena, na localidade Salina. Na sua homilia, o Papa recordou que Deus ama-nos sempre primeiro. A beleza do amor desta ilha e dos vossos rostos, salientou em seguida, é um reflexo da sua iniciativa gratuita. O amor precede-nos, envolve-nos e reúne-nos. Estou grato ao Senhor por poder visitar-vos, seguindo os passos do Papa Francisco, que, em 8 de julho de 2013, quis vir a Lampedusa na sua primeira viagem como sucessor de Pedro. Como é sabido, os apóstolos navegaram pelo Mediterrâneo e experimentaram a hospitalidade dos habitantes das suas ilhas e costas, que há milênios são uma encruzilhada de civilizações. O Evangelho, de facto, ressoa onde os povos se encontram. As pessoas se acolhem mutuamente, as suas experiências se entrelaçam e as diversas culturas dialogam entre si. Em contrapartida, não ecoa, onde cada um faz de si próprio uma ilha, onde o contacto é evitado e o intercâmbio é interrompido. Nesse sentido, a parábola do bom samaritano, que acabou de ser proclamada, descreve uma história em continuidade. Caríssimos, hoje Lampedusa e Linosa, disse o Papa, encontram-se numa estrada tão perigosa como aquela que descia de Jerusalém para Jericó. Aqui vistes não apenas um, mas milhares de seres humanos que caíram nas mãos de salteadores que lhes roubaram tudo, os espancaram cruelmente e se afastaram, deixando-os meio mortos. Os outros, aqueles que não conseguiram chegar onde desejavam, acolheu-os o mar. Sentimos, no entanto, a sua presença, que nos interpela não menos que a daqueles que desembarcaram, necessitados de atenção e socorro. Ora, antes de qualquer consideração intelectual e convicção ideológica, o embate com que jaz diante de nós, despojado de tudo, convida-nos à proximidade. Vim agradecer-vos, irmãos e irmãs, aqui em Lampedusa, a proximidade que muitos de vós decidistes exercer. O milagre da compaixão voltou a acontecer. Vendo, encheu-se de compaixão. Uma revolução interior que faz surgir em nós o sentir de Deus e alarga os pensamentos, o coração e a vida. E, agradecendo aos voluntários, às instituições civis e religiosas, guardas costeiras, o Papa salientou que entre eles foi o amor que se organizou. Aquele amor, disse, cuja compaixão, vendo o irmão no mar, é como o primeiro estremecimento, o apelo profundo para ousar aquilo que nunca teríais pensado. E então o pontífice saludou todos os migrantes presentes. Eles próprios, disse, não receberam só solidariedade, mas muitas vezes a exerceram durante a sua viagem, como pobres a ajudar os mais pobres. E recordando que esta aproximação não é um dado adquirido nem tem nada de automático, o Papa recordou que o amor existe sempre na liberdade e a liberdade está nas decisões. Por conseguinte, há quem opte por não ser próximo e há quem decida não decidir. Ora, os mortos neste mar são vítimas tanto das decisões tomadas como das decisões que faltaram. O desinteresse pelo bem comum e a corrupção nos lugares de origem, um sistema econômico mundial que gera pobreza e exclusão, o medo que alimenta preconceitos e desprezo, a ideia de que tais problemas não nos dizem respeito, os cálculos criminosos de quem lucra com o drama alheio, a lenta e difícil passagem de uma mera gestão de emergências à elaboração de políticas orgânicas e partilhadas. Tudo isto, recordou o pontífice, reproduz hoje a pressa de passar adiante da narrativa evangélica. Entretanto, onde havia muros de separação, Cristo derrubou-os. Por conseguinte, não há amor a Deus sem amor ao próximo, e não há próximo se eu não me aproximar. Parar, comover-se, inclinar-se, chorar perante a dor alheia, como fez Jesus, significa entrar no movimento do amor, aquele em que Deus se revelou. E quem se deixa conduzir por esta dinâmica de compaixão e misericórdia, começa a viver de forma diferente, a ser cidadão de forma diferente, a trabalhar de forma diferente. Pode então surgir verdadeiramente a civilização do amor, proposta pelos meus santos predecessores, São João XXIII, Paulo VI e João Paulo II. Para a construção desta civilização do amor, o Papa recordou também que ninguém está isento de responsabilidade. Cada um dispõe do próprio âmbito de ação e é aí, e não noutro lugar, que é chamado a escolher entre alimentar a lógica da força, mesmo que apenas com a indiferença, o cinismo, a mentira, o ódio, ou zelar pela lógica da paz, com verdade, a sobriedade, a proximidade e o cuidado. Por isso, a partir desta extremidade da Europa no mar Mediterrâneo, percebe-se melhor o apelo histórico que o fenômeno migratório dirige às sociedades europeias. Devido à sua localização geográfica e à sua estrutura institucional, a Europa é capaz de enfrentar a crise de forma orgânica, inserindo os primeiros socorros num plano estratégico de longo prazo, que permita acolher, proteger, promover e integrar os migrantes, e ao mesmo tempo trabalhar em prol do desenvolvimento para que ninguém seja obrigado a emigrar. Tudo isto zelando pelo respeito da dignidade de cada pessoa. Trata-se de uma tarefa das instituições públicas, mas também de toda a sociedade civil e da Igreja. Last but not least, o Papa salientou que também em Lampedusa a cultura do acolhimento tem uma vocação turística, que pode sentir-se infelizmente ameaçada pelas rotas migratórias e transformar-se em indiferença, ou mesmo em contraposição aos seus aspectos dramáticos. Com efeito, para muitos, disse o pontífice, as férias representam somente diversão, desconcentração e despreocupação. Por isso, parece que é necessário erguer um muro invisível entre o mar dos náufragos e o dos turistas. Tende, pois, a ousadia de pensar de forma diferente. Pouco a pouco e com criatividade conseguireis fazer que quem transcorre um período, mesmo de descanso nesta ilha, se possa tornar mais humano ao confrontar-se com a vossa caridade, com o que o mar vos ensinou, com os encontros que vos educaram. Efetivamente, existe autêntico descanso, onde se redescobre o sentido da vida. E existe bem-estar verdadeiro quando a economia é justa e fraterna. Nesta economia, o cuidado pela criação e pela amizade social fundem-se numa síntese que hoje a humanidade procura.
0: C'è autentico riposo, infatti, dove il senso della vita è ritrovato. È vero benessere quando l'economia è giusta e fraterna. In questa economia la cura per il creato e l'amicizia sociale si saldano in una sintesi di cui l'umanità è oggi alla ricerca.
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Evangelho de Nosso Senhor Jesus Cristo, segundo São Mateus. Naquele tempo, Jesus exclamou: Eu te bendigo, ó Pai, Senhor do céu e da terra, porque escondeste estas verdades aos sábios e inteligentes e as revelaste aos pequeninos. Sim, Pai, eu te bendigo, porque assim foi do teu agrado. Tudo me foi dado por meu Pai. Ninguém conhece o Filho senão o Pai, e ninguém conhece o Pai senão o Filho e aquele a quem o Filho o quiser revelar. Vinde a mim todos os que andais cansados e oprimidos, e eu vos aliviarei. Tomai sobre vós o meu jugo e aprendei de mim, que sou manso e humilde de coração, e encontrarei descanso para as vossas almas. Porque o meu jugo é suave e a minha carga é leve. Palavra da salvação. Como

O nosso Evangelho, neste 14º domingo do tempo comum, ano A, é tirado do capítulo 11 de São Mateus, versículos 25 a 30, em que o Senhor diz aos seus discípulos de todos os tempos e lugares: "Vinde a mim todos vós que estáis cansados e oprimidos." O comentário ao Evangelho e à liturgia do dia é da autoria do Padre Manuel João Pereira Correia, missionário comboniano, a quem vão os nossos melhores agradecimentos e sinceros votos de comunhão fraterna na oração. Depois do discurso apostólico, em Mateus capítulo 10, encontramos agora uma secção narrativa, Mateus capítulos 11 e 12, segundo o procedimento literário muito caro a Mateus, que alterna discursos e relatos. Esta secção narrativa é caracterizada por um clima de tensão crescente. Jesus percebe que a sua mensagem e a sua obra não são compreendidas. João Batista alimenta dúvidas sobre o seu messianismo. As pessoas mostram-se caprichosas como crianças. As cidades ao redor do lago, onde ele tinha realizado tantos milagres, não se convertem. Escribas e fariseus se opõem a ele. Jesus encontra-se assim diante do insucesso e da perspectiva do fracasso. Este é o contexto dramático do trecho evangélico de hoje. O texto se articula em três parágrafos bem distintos. No primeiro, a oração de louvor que Jesus dirige ao Pai. No segundo, a estreita relação entre o Pai e o Filho. No terceiro, a relação entre Jesus e nós, com o convite para irmos até Ele. O trecho grego começa de modo singular. Naquele tempo, Jesus, respondendo, disse. Contudo, antes disso, não encontramos nenhuma pergunta. Parece quase que Jesus responde à interrogação que esta situação de aparente fracasso coloca à sua missão. E qual é a sua resposta? Eu te louvo, ó Pai. Primeiro, Jesus decepcionado, mas não desanimado. Perguntamos-nos, como é que Jesus, neste contexto de oposição e de aparente fracasso, reage com uma oração de louvor, com uma espécie de seu Magnificat? O Senhor não se abate nem desanima, como talvez nós teríamos feito. Embora decepcionado com o fechamento e a falta de fé de tantos ouvintes, testemunhas dos seus milagres, Jesus leva esta situação para a oração, para o diálogo com o Pai, e descobre que o Pai continua a realizar o seu projeto de amor não através dos sábios e dos doutos, mas através dos pequenos. É uma situação muito atual. Hoje assistimos ao afastamento de tantos cristãos e à marginalização da fé cristã na cultura ocidental. Perguntamos-nos, então, para que serve o anúncio do Evangelho num contexto assim? Talvez também nós estejamos decepcionados, porque as promessas de Deus parecem demorar a cumprir-se. Envelhecemos na esperança de uma igreja renovada. É forte a tentação da resignação, do desânimo, do pessimismo cínico. Pois bem, Jesus convida-nos à coragem da oração, para discernirmos de onde e para onde sopra o Espírito. Segundo, um novo chamamento para todos. Vinde, tomai, aprendei. Jesus sai do encontro com o Pai renovado na consciência da sua missão messiânica. Tudo me foi entregue para o meu Pai. E dirige-se novamente aos pequenos, ou melhor, a todos. Vinde a mim todos vós que estáis cansados e oprimidos, e eu vos aliviarei. Tomai sobre vós o meu jugo e aprendei de mim. Quem é este povo cansado e oprimido? São aqueles que vivem sob o jugo da lei. Com efeito, para a tradição rabínica, o jugo era uma imagem da lei.
os 613 preceitos extraídos da Escritura e os milhares de prescrições menores que obrigavam a andar na linha. O jugo evocava uma condição de escravidão, pois geralmente eram os escravos que o usavam para transportar cargas pesadas, como podemos ver no livro do Levítico, capítulo 26, versículo 13. Jesus convida a romper esse jugo e a ir até ele para encontrar alívio, isto é, o descanso prometido por Deus ao seu povo. Ver a carta aos Hebreus, capítulos 3 e 4. Logo depois, porém, convida a tomar o seu jugo e a aprender dele, manso e humilde de coração. Podemos certamente aprender com ele, mestre de coração manso e humilde, que não se comporta como os escribas e fariseus, os quais atam fardos pesados e difíceis de carregar e os põem sobre os ombros das pessoas, como nos diz o Senhor no Evangelho de São Mateus, capítulo 23, versículo 4. No entanto, não esperaríamos uma associação entre jugo e descanso. Qual é então este jugo de Jesus? O jugo era um instrumento de madeira que unia dois animais para arar ou puxar uma carroça. O jugo de Jesus é a cruz, aquela que ele carregou por nós, e, portanto, a nossa cruz, o nosso jugo. Jesus torna-se o nosso cireneu, põe-se ao nosso lado. É o nosso companheiro, o nosso cônjuge. Sim, porque o termo cônjuge deriva do latim coniux, formado por cum e iugum, indica aquele que está unido ao outro sob o mesmo jugo, aquele que partilha o mesmo destino. Daí também o verbo conjugar. Trata-se, portanto, de uma imagem nupcial. Jesus afirma: o meu jugo é suave e o meu fardo é leve. Por que é suave? Por que é o jugo do amor? Por que é leve? Porque ele o carrega conosco. Diante deste convite de Jesus, surgem duas tentações. A primeira é querer romper todo jugo e todo vínculo, inclusive aquele suave e leve do amor, como o falso profeta Hananias, que quebrou o jugo simbólico de madeira carregado por Jeremias, prometendo ao povo liberdade e prosperidade. O risco é acabar com um jugo de ferro, como se lê em Jeremias capítulo 28. A segunda tentação é confiar no jugo das leis para garantir a ordem e preservar o poder no âmbito social, eclesial, familiar ou em qualquer outro contexto, aumentando o cansaço e a opressão e sacrificando a solidariedade e o amor. E agora um pequenino exercício semanal de reflexão. Como reajo eu diante dos fracassos e das decepções? Quem é o meu cônjuge ao carregar a cruz? Cristo ou o novo messianismo cultural? Quero agradecer-te, Senhor, pelo dom da vida. Li em algum lugar que os homens são anjos com uma só asa. Só podem voar permanecendo abraçados. Às vezes, nos momentos de intimidade, atrevo-me a pensar, Senhor, que também Tu tens uma só asa, a outra mantens escondida, talvez para me fazer compreender que não queres voar sem mim, como dizia Monsenhor Tonino Bello. Bom domingo e bom início da semana para todas e todos.

E ponto final nesta nossa edição de hoje. Nós voltamos amanhã, sempre à mesma hora. A todos, a continuação de um feliz e sereno fim de semana. Fiquem bem e até amanhã, se Deus quiser. Ali, Laudetur Jesus Christus.